0: Tudo bom, André Luiz Costa?
1: Tudo bem, você,
0: tudo
1: Edu?
0: Bem? Tudo jóia. Essa música, inclusive, foi o tema da juventude em 85.
1: Aí, viu? Ó, viu? Tem que falar com quem entende do negócio.
0: Alphaville, isso aí.
1: Aí, ó.
0: Vamos dar o presente agora, que já começa Central do Amor.
1: Central do Amor
0: E o seu conselheiro.
1: Isso.
0: O meu conselheiro, Guilherme Machado.
1: Isso mesmo, Edu. Vamos lá. 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
0: É isso aí.
1: Final do telefone 4095. Quem vai faturar é a Iraci Maria Vieira.
0: Aê, Iraci!
1: Parabéns, Iraci! Parabéns, a gente aguarda você. E ó, dúvidas sobre relacionamento, tem dúvida? Manda pra cá, né, Edu?
0: Isso, a partir de agora.
1: É isso aí. Valeu, Du, bom trabalho,
0: valeu,
1: hein?
0: Bom descanso, André.
1: Beijos pra vocês, obrigado pelo carinho. A gente se encontra ao longo da programação da sua nativa. E o das antigas vai ficando por aqui, hein? Volta na próxima semana, no Domingão. Beijo, beijo, beijo. Até semana, hein?
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1: Oi, paixãozinha, boa noite. Mais um domingo juntos. Central do Amor está começando agora ao vivo pelo YouTube. Vai lá, youtube.com. Aí você entra no Rede Nativa Oficial, já vai ver a gente, pode participar. Mande a sua pergunta também, que o meu conselheiro, Guilherme Machado, está aqui com a gente, vai responder todas hoje para você e vai participar com a gente. Boa noite, meu conselheiro Guilherme Machado.
2: Como é que você está, meu irmão? Tudo bem?
1: Tudo jóia. Você, como é que foi a semana?
2: Graças a Deus, foi tudo bem demais. Estava animado para esse programa, hein?
1: Preparados aí para a gente começar mais um domingo, mais uma Central do Amor. E o meu conselheiro ajudando você, que agora ele é seu conselheiro também. Então faça a sua pergunta, quer participar ao vivo com a gente? Nosso número 9198-441-6545.
2: Muito bom.
1: E vai agora para o YouTube também, faça a sua pergunta por lá. E a gente vai ler a sua pergunta, vai passar para o meu conselheiro e ele vai responder você. Então,
2: são tantas histórias, né, Du?
1: É verdade. Tanta história até agora nesse programa, né? Que a gente fica assim, realmente... E toda noite, cada programa é um único. A gente não sabe o que vai acontecer.
2: Exatamente.
1: Não tem nada preparado.
2: Tudo surpresa.
1: Você participa agora, exatamente. A gente vai conhecer a sua história hoje à noite. Já tem a primeira participação de hoje. Não esquece, ó, estamos no YouTube também. Rede Nativa Oficial. Vai lá que você vê a gente participando desse programa.
2: É isso aí. Alô, minha borboleta, tudo bem contigo? Alô?
3: Alô?
2: Oi, minha linda, tudo bem?
3: Tudo bem, Gui.
2: Que alegria. É. Calma, deixa eu te conhecer primeiro, deixa eu saber se você tá bem. Tá tudo certo contigo?
3: Tudo bem, agora sim.
2: Agora falando
3: com você.
2: Amém. Olha, a alegria é toda minha. Agora é o momento de você abrir o seu coração e fazer aquela perguntinha para o seu conselheiro.
3: Então, a minha pergunta é básica, mas é baseada na minha história.
2: Uhum.
3: Eu vou falar assim, sucintamente a história, rapidamente.
2: Tá bom.
3: Eu saí de um relacionamento, entrei para trabalhar numa ONG e conheci uma pessoa.
2: Uhum.
3: Essa pessoa, ele era divorciado, a gente foi fazendo amizade, trabalhando junto, e essa amizade virou um amor, um cuidado um pelo outro.
2: Certo.
3: Eu convidei ele para... Esse cuidado ampliou. Aí eu convidei ele para morar comigo na minha casa.
2: Eita!
3: Porque a gente estava cada vez mais próximo, né? E se ver de vez em quando era pouco.
2: Uhum.
3: Então a gente precisava se ver mais frequente. Só que a dúvida é, a pergunta é, né?
2: Isso é recente, menina?
3: É recente, é.
2: Ah,
3: acontece que assim, eu captei uma certa oscilação na vontade dele de se mudar de vez. Nessa oscilação, eu também tive receio também de perder a minha liberdade, né?
2: Certo.
3: Então, a
2: pode
3: minha pergunta é...
2: Pode né?
3: Oi?
2: Pode acontecer, inclusive.
3: Então, eu não quero perder a minha liberdade, ao mesmo tempo, acho que deve ser a oscilação dele, deve ser também por isso. A pessoa acaba de se divorciar, né? A dúvida é, onde é o limite? Como faz para você manter um relacionamento saudável igual o nosso, tá bom, mas assim, sem perder a liberdade individual e ao mesmo tempo não exagerar nos cuidados.
2: Ele já está morando com você?
3: Ele vem, fica uma, duas, durante a semana, depois ele fala, ah, preciso dar uma passadinha lá na minha casa, aí fica na casa dele. Mas aí quando ele volta, eu percebo que a pessoa quer ficar, mas ao mesmo tempo acho que deve ser igual parecido comigo. Quer ficar, mas não quer perder a liberdade.
2: Uhum.
3: Eu também quero receber a pessoa, mas eu quero ter a minha ampla liberdade de sair a hora que eu quero, voltar a hora que eu quero, passear onde eu quero. Então, é meio antagônico essa coisa, né? De estar junto e liberdade, estar
2: Sim.
3: junto. Então, aonde é o limite para cada um?
2: Quanto tempo de relacionamento já?
3: Oi? Nós estamos, assim, há um ano junto.
2: Um ano juntos, entendi. Ele tem a casa dele e você a sua, certo?
3: Certo.
2: Ele te pediu noivado?
3: Não, porque nós já somos, assim, terceira idade.
2: O que você... Não. Entendi.
3: Não pode nós somos terceira idade, nós já ultrapassamos qualquer fase de pedir de namoro. A gente tinha construiu uma grande amizade primeiro, né?
2: Entendi, que legal.
3: Que é um passo bom. E dessa amizade, ultrapassou os limites da amizade e foi pro amor.
2: Ah, que coisa boa, hein?
3: É, muito bom. Mas aí empaca naquela coisa do amor que é, eu quero, mas eu quero ter meu espaço.
2: Entendi. Né? Você já chegou a falar isso pra ele?
3: Não.

0: É porque é o medo de perder.
1: Não, mas... Olha, só se perde aquilo que se tem. Se uma mensagem de posicionamento for o bastante para quebrar uma conexão que vocês têm, isso significa que vocês nunca tiveram uma conexão bastante para ficar junto, entende?
0: Ah, verdade.
1: Você tem que se lembrar do que fez ele se apaixonar por você, do carinho que ele tem, do esforço que ele fez logo no início, porque você é uma mulher valiosa. Agora, é importante você dizer para ele exatamente o que você disse para mim. Olha, tanto eu quanto você, nós passamos por tantas fases na nossa vida, de namoro, de noivado, de casamento, e agora eu quero viver um amor diferente com você, um amor mais livre, sem essa necessidade de ter um rótulo, de passar por essas fases de namoro, de casar, porque eu acredito que você tem a sua liberdade, eu tenho a minha, e da maneira com que a gente tá fazendo, tá saudável e tá gostoso. Você não acha? Você pode perguntar para ele para saber a opinião dele também. Porque às vezes ele pensa a mesma coisa, no sentido de eu quero estar com ela, mas não quero ir morar com ela. Não quero ter essa responsabilidade de estar junto todo dia, entende?
0: É verdade.
1: Fala assim.
0: Que é a
1: Fica mais
0: pura
1: leve
0: verdade
1: assim,
0: que
1: não
0: você
1: fica?
0: falou.
1: Não é verdade? Mas fica mais leve assim?
0: Fica
1: Olha que
0: levíssimo,
1: coisa
0: né?
1: boa. Olha aí.
0: Ter coragem para falar, isso é
1: Não, mas.
0: muito bom.
1: Quer que eu te fale uma coisa? Eu vou te passar uma dica. Eu também, eu fico. Me dá um embrulho no estômago quando eu vou ter conversas difíceis, você acredita? Eu fico ansioso, fico mal-humorado o dia inteiro, assim. Eu fico com receio daquela conversa atrapalhar o meu dia ou, enfim, me deixar mal. Eu tô usando uma técnica muito boa, que é de ir com medo mesmo, no sentido de, a partir do momento em que você inicia essa conversa com uma energia positiva, todo o restante da conversa, ela é leve. Se você inicia uma conversa com ele sorridente, falando sobre essa liberdade, trazendo ele para o contexto no sentido de que, olha, eu sei que você também preza pela sua liberdade, tá tão gostoso assim, você quebra todo o gelo e todo o achismo, entende? O problema são os achismos.
0: Ah, isso é com certeza, suas palavras são muito sábias. Isso é verdade. É o que a gente fica antecedendo, achando, já pondo na cabeça o que a pessoa vai te falar, já te bloqueia no a sua naturalidade para falar, né? Então já
1: Sim.
0: complica um pouco. E a gente, na idade que chega, já não é para ter mais nenhum tipo de bloqueio, né? A gente
1: Exatamente.
0: conversa justamente, é a conversa que faz a gente se desbloquear e se conhecer melhor, né?
1: Exatamente. E você
0: E a
1: pode
0: sua.
1: falar para ele, inclusive, assim, ó. Sabe o que que eu mais gosto da nossa relação? Ele vai falar o quê? É que a gente tem essa liberdade de não precisar morar junto, estar tá junto. E mesmo assim a gente mata a saudade, tem um tempinho pra ter o nosso espaço. Tá tão gostoso assim. O que você acha? Tá vendo que eu já incluí ele no contexto que eu gostaria que ele tivesse?
0: É verdade.
1: Faça isso e
0: Incluir ele
1: depois
0: no
1: conta pra
0: contexto.
1: gente. Faça isso e
0: Ah,
1: depois
0: eu,
1: conta pra
0: com
1: gente.
0: certeza, com certeza.
1: Tá bom, meu anjo?
0: Muito obrigado, Gui.
1: E eu que agradeço pela sua participação. Continua com a gente aqui sintonizada no Central do Amor, tá bom?
0: Ah, com certeza, viu?
1: Beijo,
0: Sucesso.
1: obrigado, amém.
2: Esse é o nosso Central do Amor, você participa ao vivo no ar com a gente. E olha, você pode participar pelo 9198-441-6545 para falar no ar com o meu conselheiro. Agora,
1: Coisa
2: estamos ao
1: boa.
2: vivo no YouTube nessa primeira hora, sempre a primeira hora do programa a gente está no YouTube. Então entra lá no youtube.com, Rede Nativa Oficial, se inscreva no canal da Nativa, dê like e compartilhe, hein? E a segunda hora você participa gravando o seu áudio, né, meu
1: Muito
2: conselheiro?
1: bom. O que eu acho mais legal aqui, até lendo os comentários, é de como as pessoas elas se identificam aqui. Eu tô vendo aqui, nossa, eu também tive dificuldade em ter uma conversa difícil, eu também fico ansiosa quando eu vou ter uma conversa complicada. Olha aqui que legal isso aqui falando, ó. A Júlia de Ibité, Gui, adorei o conselho que você deu para ela, também serviu para mim. Preciso ter uma conversa difícil essa semana e vou usar essa técnica. Olha que legal.
2: É verdade.
1: Bacana,
2: Eu
1: né?
2: também fico ansioso quando vou conversar.
1: Olha aí. Muito
2: Eu
1: bom.
2: fujo às vezes desse tipo de conversa, mas quando tem, às vezes não tem jeito, né? Que o problema te
1: Não
2: pega lá
1: tem
2: na
1: jeito.
2: frente. Por mais que você fuja, mas tem que ser assim. E pela internet hoje, no YouTube, você que está acompanhando a gente no YouTube, tem uma pergunta aqui da Roseli Lopes, meu conselheiro. Ela diz assim: Eu namorei por 2 anos com meu primeiro namorado, mas ele precisou se mudar para longe e nós decidimos terminar. O problema é que ainda não

0: se ele gostar de você, acabem com essa distância. Exatamente. Se não, segue sua vida e seja feliz.
1: Isso, né? Aí é um revelador. É um revelador. Porque quando chegam perguntas pra mim assim, ah, Gui, a gente tá namorando à distância, eu tô conversando com um cara à distância, aí eu sempre pergunto, ele já programou o dia de te ver? Não. Ele já deu data? Não. Então...
0: não adianta. Esquece. Vai ficar só conversando e...
1: só conversando. Bate-papo da UOL.
0: Isso, né? Bate-papo da UOL. Verdade, antigamente tinha muito disso.
1: É, esse aqui é só pra quem é raiz.
0: É verdade. 9198-441-6545. Você pode fazer a sua pergunta, participar ao vivo com a gente aqui no Central do Amor. Temos mais uma borboleta?
1: Que coisa boa. Alô, borboleta, tudo bem contigo?
2: Oi.
1: Que alegria estar falando com você. Que voz boa, que energia boa.
2: Opa, é sempre, né? Voz caipira, voz de mineira.
1: Oh, você sabe que eu também sou de Minas, né?
2: Ah, é? Eu sou de Curvelo.
1: Eu sou de Uberlândia.
2: Ah, Triângulo Mineiro.
1: E eu vou pra Minas em breve. Engraçado que sempre que eu vou lá, falando com a minha mãe, com minha irmã, meus parentes, eu volto com o sotaque mais carregado ainda. Aqui, ó, mais carregado ainda.
2: Mas tem mó tempão que eu tô aqui em São Paulo e eu nunca perdi.
1: Já tá falando mó tempão? Meu.
0: É mó tempão, não é maior tempo, é mó tempão.
2: É,
0: mó tempão. Né?
2: É, aqui eu tô mó tempão aqui, nossa, e não perdi até hoje. Tá, muito bom.
1: Meu anjo, abra seu coração e faça aquela perguntinha para o seu conselheiro.
2: Então, o que que acontece? Aí eu te sigo, né, no Instagram, sempre tô vendo seus podcasts, né?
1: Legal.
2: Então, veja bem. Eu sou uma mulher 50 a mais, eu tô com 50 anos.
1: Energia de 30.
2: Ah, isso com certeza. Eu arrumei um namorado e isso a gente já vai ter 2 anos juntos, desde agosto de 2025.
1: Certo.
2: 24, aliás, desculpa.
1: Uhum.
2: Então, aí já vai ter 2 anos. Só que o relacionamento tá ficando chato, ele não gosta de sair, ele é muito bom de vaca, não gosta... Então eu fico mais em casa.
1: Que mais?
2: Ogro, que não tem estudo, mão de vaca.
1: Ogro não tem estudo, não gosta de sair. Você achou esse homem aonde?
2: Não, ele foi apresentado. O namorado de uma amiga apresentou pra mim. Então, eu moro na praia, pertinho do mar, sabe? E assim, eu acho que eu tô sentindo que eu tô muito dependente emocional, porque eu quero sair dessa
1: tá
2: relação.
1: Sentindo.
2: Eu tô sentindo.
1: Tenho certeza, mulher. Tenho certeza que você tem.
2: Então, e aí, nossa, eu tô sofrendo tanto. Nossa, e minhas amigas não admitem. Fala, Mariana, você é uma mulher estudada. Você... eu não sei o que tá acontecendo comigo. Que eu gosto dele e eu não tô conseguindo sair dessa relação.
1: Você não gosta dele, você gosta do potencial que você vê nele. Quando vocês iniciaram, provavelmente ele mostrou uma versão dele muito positiva e preencheu um vazio que já estava aí há muito tempo. Talvez a falta de amor do pai, da mãe, ou ele te deu no início da relação aquilo que outros relacionamentos não te deram. E aí você sente uma dívida, não é verdade? Como se sair e eu estivesse abandonando ele. Tem esse sentimento?
2: Ah... não, mas eu tô sentindo a falta dele, da pessoa dele. Porque ele vem pra cá, pra praia, a gente sai, a gente curte, a gente sai assim, de dia, porque à noite ele não sai.
1: Tá, mas
2: né?
1: Eu entendi. Você falou que ele é ogro, mão de vaca, não sai. Agora você tá com falta dele?
2: Não sai. O que acontece? Eu moro na praia.
1: Ah.
2: Tá? Aí ele sai de Guarulhos, que ele mora em Guarulhos, e vem pra cá.
1: Certo.
2: Chega aqui, a gente faz aquele tipo assim, vai até a praia. Eu digo assim, o que eu gosto.
1: Passei de volta.
2: Quando eu vou pra Guarulhos, por exemplo, eu gosto de curtir a noite, sair à noite, ir num café piu-piu, alguma coisa assim, sabe? Uma baladinha, alguma coisa. Isso ele não vai. Aí, mas a gente vai no mercado junto, quando ele tá aqui, ou quando eu tô lá. Eu
1: passei, na onde? No mercado?
2: No supermercado.
0: Na feira.
2: Na igreja, a gente vai na missa. Esse passeio a gente faz. Você
1: tá saindo com seu avô? Meu Deus do céu.
2: Então, agora esses passeios de sair pra jantar, ele não me leva, a gente não faz. E quando faz, ele quer dividir conta. Eu acho isso um absurdo, um homem dividir conta com mulher.
1: Absurdo é você aceitar.
2: É.
1: Não é absurdo que ele faz. Ele faz o que é bom pra ele, que ele é um folgado. Agora você é uma mulher que tem um senso de merecimento baixo. Você aprendeu tanta coisa nos seus 50 anos.

0: Aprendo a se valorizar.
1: É, eu acho mesmo, eu não estou me valorizando.
0: Não, você merece muito mais. Você com essa energia toda, com essa mentalidade jovem, ficando presa a uma âncora. Borboletas
1: Né?
0: foram feitas para quê?
1: Pra voar,
0: Então
1: né?
0: voa.
1: Não ficar no casulo, não.
0: Exatamente, voa. Esse nem é casulo, não, é uma âncora amarrada no seu pé. Aí você pode fazer o seguinte, se você gosta dele, porque eu tenho certeza que ele tem características boas também, você vai virar para ele e vai falar assim: quero te propor um recomeço. Ele, como assim um recomeço? Eu.
1: Peraí.
0: Ah, vai anotar,
1: Quero
0: né?
1: te propor. Ah.
0: Boa.
2: Tá
0: É isso
2: escrevendo.
0: aí, gostei. Vai propor um recomeço para ele. Você vai falar assim: olha, durante a minha vida inteira eu fui assim, assim, assado, sou uma pessoa alegre, gosto de sair, isso faz com que eu me sinta viva. E quando eu iniciei meu relacionamento com você, eu queria viver tudo isso contigo. Mas eu tô percebendo que agora não. Você quer ficar mais caseiro, você quer ficar dividindo a conta, aí você vai falar tudo que você não gosta. Se você não mudar comigo, é melhor a gente encerrar a nossa relação. E ponto, e ponto.
1: E mas você acha que uma pessoa com 59 anos muda?
0: Não acho nada. Mas já que você gosta dele, você pode tentar.
1: É, porque da idade dele é difícil,
0: Você sabe por
1: né?
0: quê? Porque se eu falar para você terminar agora, você não vai terminar.
1: Então, a gente tá dando um tempo.
0: Ah, vocês estão dando um tempo?
1: Não.
0: Ah, então aproveita, termina logo isso aí, Deus me livre. Nem que preguiça.
1: É, então,
0: Vai pra
1: aí fica
0: praia,
1: três
0: vai ver
1: dias
0: uns
1: sem.
0: homens gostosos, sarado, vai tomar uma água de coco, vai
1: Aonde
0: dançar. Oi?
1: eu acho isso? Aqui em Bertioga só tem velho.
0: Ah, mas vai pra outra
2: Meu
0: praia
2: Deus.
0: então. Minha linda, deixa eu te falar uma coisa. Você nasceu pra amar e ser amada, não se distraia. Não se distraia com o homem errado, com pessoas erradas, com escolhas erradas.
1: É, porque tá na cara. Ai, fora isso, que ele não bloqueia a ex-mulher dele. Ela liga pra ele, é uma baixaria, liga pra ele xingando, tudo quanto é nome. Eu já falei, bloqueia essa mulher louca.
0: Dá uma raiva, não dá?
1: Nossa, fica conversando com o ex e
0: Quer que eu
1: ela
0: te conte um
1: liga.
0: negócio legal agora?
1: Quero.
0: A raiva que você tem nem é dele.
1: Ah.
0: É de quem? De você mesmo por não conseguir sair desse relacionamento. Só que não existe mudança sem ruptura. Para você ser essa mulher feliz, leve, que ama e é correspondida, você tem que habitar num ambiente que essa mulher habita. E ela tem comportamentos diferentes, ela faz escolhas diferentes e ela não permanece em relacionamentos onde ela precisa se diminuir para caber na vida de alguém. É isso que você está fazendo, você está se diminuindo para caber na vida de quem não tem ambição, de quem não quer viver, de quem quer viver uma vida monótona e estagnada, entendeu? É culpa sua. Se tudo for positivo na sua vida, a culpa é sua. Se tudo é negativo na sua vida, também é culpa sua, porque as pessoas só fazem com a gente aquilo que a gente permite.
1: Né,
0: Dói
1: com
0: ouvir, não
1: certeza.
0: dói?
1: Dói.
0: Às vezes é bom doer. Dói, mas liberta.
1: Sim.
0: Você sabe o que é a dor?
1: É dor do amor ou a
0: Não,
1: dor da
0: a
1: vida?
0: dor geral. O que é dor para você?
1: Olha, a dor emocional, eu posso te dizer, é uma dor que ela te angustia o dia inteiro. Você tem alguém do lado, mas ao mesmo tempo você não tem. Você parece que fica com um buraco no estômago e ela
0: Você
1: te
0: disse o que a dor
1: angustia.
0: causa, mas não soube explicar o que é dor.
1: Então, me explica o
0: Quase
1: que é
0: ninguém
1: dor.
0: sabe. Eu tenho uma explicação da dor que é muito, muito legal. A dor é o contrário daquilo que a gente conhece. Se eu não conheço, eu vou passar por uma dor, a dor do desconhecido. Mas quando eu me arrisco, quando eu viajo de avião pela primeira vez, quando eu dou meu primeiro beijo, quando eu viajo sozinho pela primeira vez, quando eu termino um relacionamento que é tóxico, eu me liberto e eu vejo que tá tudo bem viajar de avião, que é seguro, viajar sozinho é maravilhoso, sair de um relacionamento que eu era dependente me fez me sentir viva de novo. Tá vendo que o amor vem e não te liberta? Sim ou não?
1: Não me deu, não.
0: Não, calma. Quando isso acontece, no sentido de você encarar o desconhecido, o amor te liberta, entende?
1: Desculpa, não compreendi. Aí.
0: Você já viajou sozinha?
1: Deixa eu só finalizar aqui, recusar aqui uma ligação. Oi.
0: Oi é pra mim ou é pra ligação?
1: Não, para você, porque estava entrando uma ligação aqui.
0: Entendi. Enfim, meu anjo, a dor é uma grande sorte, tá? Quando você enxerga ela como um aprendizado.
1: A dor é uma sorte.
0: A dor é uma sorte, se você enxergar ela como um aprendizado.

0: Tá bom?
1: Certo.
0: Você vai colocar em prática o que eu te ensinei hoje?
1: Vou, só tem que escrever para não esquecer.
0: Quero ver então. Depois liga pra gente aqui pra contar como é que foi, viu?
2: Isso.
1: Ah, então tá ótimo. Como que eu faço para conseguir a gravação da nossa conversa?
0: Oi?
1: Como que eu
0: Já
1: faço?
0: tá no YouTube,
2: Você
0: meu
2: tá aqui
0: bem.
2: ao vivo com a
0: Você tá
2: gente?
0: ao vivo no YouTube. Assim que acabar o programa ao vivo, você pode reassistir e você vai ouvir sua pergunta ali.
2: Isso. Tá bom?
0: Bom que você vai poder anotar de novo.
1: Legal.
0: Então,
1: Então tá
0: beijo,
1: bom.
0: minha
2: Obrigado,
0: linda.
2: linda. Boa noite, viu? Eu queria perguntar antes da gente. Tem mais uma pergunta aqui. Você participa pelo YouTube, a gente está ao vivo, hein? Essa primeira hora é sempre ao vivo. Rede Nativa Oficial, não esquece, youtube.com Rede Nativa Oficial. Aí você se inscreve no nosso canal, você dá like, você compartilha. Meu conselheiro, e ela falou também, pelo que eu entendi, que esse cara ainda fica conversando com a ex, quer dizer, não teve nem ruptura dele com
0: É,
2: a ex, não tem isso,
0: exatamente.
2: né? Como é que tu quer ter um outro relacionamento com a ex ainda junto?
0: Com engastalho emocional, né? O famoso engastalho
2: É,
0: emocional.
2: não tem
0: É muito
2: condições, né?
0: ruim isso aí. Vem com cargas que não são positivas.
2: É verdade. Mais uma perguntinha, olha, o Luiz Cláudio está aqui pela internet. Ele pergunta assim: meu conselheiro, eu sou casado há 10 anos e despertou em mim a vontade de ter filhos, de eu ser pai. Mas a minha esposa ainda não sabe se realmente quer ser mãe. Eu tenho medo de que ela nunca queira crianças e eu acabe me arrependendo no futuro por não ter tido filhos. O que que eu faço que eu estou agora num beco sem saída?
0: É, se é um sonho seu, amigo, se é o seu propósito de vida, você tem que decidir se você quer continuar com alguém que não esteja nesse mesmo propósito. Agora, o porquê ela não quer? Você já tentou buscar saber o porquê ela não quer? Porque talvez seja uma crença dela que com uma ajuda sua você vai poder ressignificar. Vocês juntos vão poder ressignificar essa ideia ruim de ter filhos e poder realizar esse sonho de construir uma família.
2: Verdade.
0: Tenha uma conversa honesta com ela. Tente entender o porquê ela não quer sem julgamento. Eu acredito que esse é o primeiro passo para você conseguir trazer ela para o seu universo de ter uma família. Siga esse conselho, depois você conta para a gente aqui.
2: Os casais, eles parece que eles ficam com uma dificuldade em conversar. Eles têm que
0: É.
2: conversar, moram juntos na mesma casa, dormem na
0: Exatamente.
2: mesma cama. Não custa você chegar a conversar, falar: meu amor, eu tenho vontade de ser pai. Por que que você não quer ser mãe? De repente até ela acaba: não, você quer muito ser pai, então vamos lá,
0: E aí a
2: sabe?
0: criança muda a vida da mulher. A mulher,
2: Muda,
0: às vezes, ela não vive dizendo que não quer ter filho, e quando ela tem um filho, a vida dela passa a ser o filho.
2: né? Eu percebi isso com meu irmão.
0: Olha que
2: Teve o
0: legal.
2: filho, mudou totalmente.
0: Olha aí, coisa
2: Você
0: boa.
2: quer participar ao vivo com a gente? Estamos ao vivo a primeira hora pelo YouTube, youtube.com, Rede Nativa Oficial. Não inscreve, não se esqueça de se inscrever, né? Não se esqueça, se inscreva no nosso canal, dê like, compartilhe também para mais gente vir aqui com a gente, né? Participar mais no canal da Nativa e você está no Central do Amor. Todo domingo a gente está aqui ao vivo, a partir das 9 da noite, horário de Brasília. A segunda hora do programa são as perguntas que você grava em áudio, tá bom?
0: Boa.
2: 9198-441-6545, já temos mais uma participação ao vivo no Central do Amor.
0: Opa! E aí, minha borboleta, tudo bem contigo?
1: Tudo bem, meu anjo, tudo bem?
0: Que voz boa! Esse sotaque é de onde, do Brasil?
1: Eu sou mineira.
0: Ah, as mineiras estão dominando aqui o Central do Amor hoje. Minha
1: É,
0: linda.
1: mas eu moro no, em Brasília, Distrito Federal.
0: Ah, que coisa boa. Abra seu coração e faça aquela perguntinha para o seu conselheiro.
1: Vamos lá, namoro há 1 ano e 9 meses, e assim, eu quero mais, entendeu?
0: E merece
1: E eu
0: mais,
1: não,
0: né?
1: né, claro, e aí assim, quero saber mesmo como que, o tipo de conversa, de maneira leve, porque eu tô em um relacionamento leve, bacana, graças a Deus, mas assim, sabe quando as coisas ficam... Tá bom, confortável de recitar, entendeu? Mas pra mim não tá.
0: Certo.
1: Eu quero casar bonitinha. E aí, quero chamar ele para essa conversa. E já que ele não tomou a iniciativa, quero ver, assim, mas eu queria isso de maneira leve. Então, assim,
0: Sim.
1: participei de alguns workshops seu, assim, venho acompanhando, evoluí bastante, viu? Muito obrigada pelos conselhos.
0: Legal.
1: Mas eu quero mais, e aí eu quero saber como é que faz essa chamada, né? Como que eu me

0: posiciono.
1: Muito bom. Então, meu anjo, o primeiro passo é você ter clareza, isso você já tem. O segundo é ter consciência e o terceiro é ter essa conversa. É, identificar se ele está na mesma página que você. Você pode virar para ele e falar assim, meu amor, é o seguinte, tem algo que eu quero conversar com você já há muito tempo e faça isso quando vocês estiverem bem, tá? Quando vocês estiverem uma noite legal, gostosa, juntos. Você pode falar para ele assim, quando eu me permiti conhecer você, me envolver com você, foi porque eu vi potencial em você de ser o homem da minha vida. Eu admiro tanta coisa em você. Aí você vai falar pra ele aquilo que você admira nele, evidencia. E é isso que faz eu permanecer com você. Mas eu quero construir algo com você a longo prazo. Mas pra isso acontecer, eu preciso saber se você tá na mesma página que eu. Se você tem o mesmo propósito que eu. Porque você nunca falou sobre a gente se casar, sobre a gente morar junto, sobre a gente, enfim. Você começa a falar as suas vontades pra ele. E aí você vai devolver pra ele o que você pensa sobre isso. Quando ele trouxer, se ele falar pra você, não, eu quero noivar sim, quero me casar, aí você vai trucar ele, quando? Quero datas, trabalho com datas. E se ele não falar nada, já é um revelador de que ele só pensa em namorar você, em passar tempo, e deixar a vida me levar, entendeu?
0: Entendi.
1: Não é do jeito que Deus quiser, vai ser, do jeito que você quiser, vai ser, porque Deus já permitiu que seja como você quer. Ele não colocaria um sonho no seu coração se você não pudesse realizar, entende? Mas claro. Para isso você precisa tomar uma decisão e se posicionar.
0: É isso.
1: Tá bom, meu anjo?
0: Tá bom, meu amor. Muito obrigada,
1: viu? Nada, beijo.
2: Boa noite, obrigado pela participação. Você quer falar ao vivo com o meu conselheiro, que agora é seu conselheiro também, o Guilherme Machado. 9198-441-6545 ou então faça a sua pergunta pelo YouTube, youtube.com Rede Nativa Oficial, a gente está aqui para falar com você. Meu conselheiro, tem uma pergunta da Eliette, a borboleta Eliette, ele escreveu assim, que eu estou namorando um rapaz 15 anos mais novo que eu, mas eu sinto que já não consigo mais ter os mesmos papos com ele e principalmente acompanhá-lo em lugares que por causa da idade já não aguento mais ir. Eu amo muito ele e não quero perdê-lo. O que, que eu faço?
1: Bom, isso é delicado porque vocês estão em momentos diferentes. E isso tem que ser conversado, né? Por exemplo, ele talvez queira que você esteja no ritmo dele e você quer que ele esteja no seu ritmo. Vocês dois juntos têm que encontrar um ponto de equilíbrio. Relacionamento é concessão. É eu fazer um pouquinho pelo outro, o outro fazer um pouquinho por mim. E dessa maneira a gente conduz para um caminho mais leve e saudável. Tudo que é extremo demais, por exemplo, só do seu jeito, só do jeito dele é ruim. Mas se você não tiver essa conversa com ele, você nunca vai saber. Fale para ele a sua insatisfação, diga para ele aquilo que incomoda, porque talvez ele nem saiba que esteja incomodando. Sabe que muitas pessoas brigam, têm conflitos, não se dão bem por não saber as necessidades do outro. Às vezes eu deixo de fazer algo para minha noiva, para minha esposa, para minha namorada, porque eu não sei que aquilo é importante para ela. Porque ela nunca expressou.
2: E se a pessoa nunca falar, o outro não vai saber, não tem como adivinhar, né?
1: Exatamente. Então abra a boca e diga.
2: Conversem. Conversem. Casal tem que conversar, né, meu conselheiro?
1: É isso aí.
2: Vocês têm que conversar, você tem que dizer o que você gosta, o que ela gosta. E tem que fazer essa concessão, como o meu conselheiro falou. Já temos mais uma participação ao vivo. Boa noite. É mais uma... Deixa eu ver aqui, já tá na linha já.
1: Ah, que coisa boa. Alô, minha borboleta, tudo bem?
3: Oi, meu conselheiro, tudo bem e você?
1: Tô bem, que alegria falar com você, que voz linda.
3: Ai, obrigada, você também tem.
1: Ganhei o dia agora. Meu bem, abra o seu coração e faça aquela perguntinha para o seu conselheiro.
3: Então, Gui, acontece o seguinte, eu sou mãe solo, mãe de dois filhos lindos, abençoados.
1: Certeza que puxaram a mãe.
3: Obrigada. São muito elogiados, porém eu não tenho muita sorte com homem.
1: É porque homem não é sorte. O homem é clareza e movimento, mas pode continuar.
3: Então, deve estar faltando isso mesmo. Porém, eu tenho alguns traumas, né, desde criança. Por exemplo, o meu pai, ele trai a minha mãe até hoje, né? E eu acho assim que eu tenho um problema psicológico, já fiz tratamento, porém eu continuo atraindo somente esse tipo de homem. E atualmente me envolvi com um rapaz

0: que eu descobri que ele é usuário de droga. Porém, ele era um homem que eu admirava muito. E ele me fazia sentir menina, ele fazia eu esquecer essa mulher masculina, né? Que eu sempre fui, estava gostando muito dele. Porém, estou tendo muita dificuldade de esquecer ele. E aí eu queria um conselho seu, para você poder estar me ajudando, né? Ou me orientando a estar esquecendo esse rapaz que está muito difícil, está doente, está rasgando a alma. E eu não quero mais atrair esse tipo de homem.
1: Esse tipo de homem que usa droga ou que trai?
0: Os dois.
1: Que trai
0: e usa droga? Que usa droga é a primeira vez.
1: Ah, entendi. É que, na verdade, você vive contando uma história para você mesma de que você atrai esses homens. Mas a atração por esse tipo de homem é só uma característica, porque, no final das contas, existe um ponto exato em que você se sente encantada ou apaixonada por um homem. Qual é esse ponto?
0: É aquela percepção de segurança.
1: Então pronto. Pronto, obrigado. Então, analise comigo. Não é que você atrai esse tipo de homem. Você se apega a qualquer homem que te traga segurança.
0: Mas o engraçado é que é somente esse que me trouxe segurança e admiração. Os demais que eu me relacionei não me davam isso, é pelo contrário. Eu tenho uma vida estável e eu consigo, né, sozinha. Eu criei meus filhos sozinha, tenho uma estabilidade
1: boa. Tá falando de segurança emocional.
0: Pode ser.
1: Porque se você fala pra mim que eu só atraio esse tipo de homem, e agora você fala pra mim que foi só esse, tá vendo que tá distorcida aí a informação? Então eu vou perguntar de novo, você atrai só esse tipo de homem ou não?
0: Não.
1: Você atrai homens diferentes, mas você se apega por necessidades específicas. Quais são as necessidades específicas que você se sente atraída?
0: A necessidade de ser cuidada, a necessidade de ser amada, a necessidade de ser recíproco.
1: E isso é um problema? Sabe, isso é um problema?
0: É um problema que eu não encontro, né?
1: Na verdade, não. Na verdade, é uma solução. Porque relacionamento é pra isso mesmo, pra gente se apegar,
0: exatamente,
1: pra gente amar, pra gente ser acolhido. Porém, quando isso é entregue somente nos estágios iniciais, é uma conta que não fecha, e você, como uma mulher bem-sucedida, que você ia dizer que você é e eu não deixei, a mulher bem-sucedida faz o quê? Ela só se retira quando ela não tá tendo reciprocidade. Ela não tenta entender, não tenta consertar, não tenta buscar, não tenta esquecer. Ela só se retira.
0: Exatamente o que eu faço.
1: O que você precisa fazer é entender de uma vez por todas o seu valor. E colocar na balança se vale a pena você ficar lembrando, alimentando um sentimento, dizer que está sofrendo e está rasgando a alma, esse papo furado. Porque se você estivesse investindo mais em você, para você ganhar mais dinheiro, ficar mais gostosa, conhecer mais pessoas interessantes, fazer negócios, fazer amizades novas, eu duvido que você iria se lembrar desse viciado.
0: Entendi.
1: O que tá faltando para você é olhar para você. Olhar para o mulherão que você é, para a mulher incrível que você é. E potencializar todas as suas qualidades, todas as suas habilidades de avançar na sua vida. Porque o tempo que você destina se preocupando, sofrendo por um cara que não soma, muito pelo contrário, um cara que contamina a sua vida, se você colocasse essa mesma energia para expandir o seu negócio, a sua mentalidade, onde você estaria agora?
0: Exatamente. E ele tá assim, parece que o sentimento tá me barrando de trabalhar, de raciocinar, né, de me estabelecer assim, para mim.
1: O que a gente faz quando a gente encontra uma erva daninha no jardim?
0: Roda e joga fora, bem longe.
1: Tá na hora de você fazer isso, você não acha?
0: Eu já fiz isso, só que mesmo eu fazendo isso, que eu podei, assim, de uma vez, mesmo eu tendo esse sentimento, o que eu fiz? Eu limitei, eu não deixei mais aproximar, bloqueei de tudo, não tenho mais contato, não tenho mais nada. Entendeu?
1: E?
0: Aí eu peguei, o que eu fiz? Tô sofrendo. Tô sofrendo as consequências da abstinência. É essa que tá doendo demais,
1: Qual a
0: tá
1: diferença
0: rasgando
1: do
0: demais.
1: vício que ele tem na droga e de você, na necessidade de ser amada?
0: Não sei.
1: Nenhuma diferença. O sistema dopaminérgico ativado é o mesmo da dependência emocional do dependente químico. Você precisa de ajuda psicológica para isso. Já faz terapia?
0: Não.
1: Faz
0: Já fiz, mas atualmente não faço.
1: Faz academia?
0: Academia, sim.
1: Salão?
0: Sim.
1: Depilação?
0: Sim.
1: Compra roupa de vez em quando?
0: Sim.
1: Por que
0: viajo.
1: Do emocional você não cuida?
0: Boa pergunta. Eu acho que eu cuido muito, assim, mais dos outros do que de mim. Tá precisando mesmo eu olhar pra mim, como
1: faça,
0: você disse.
1: Faça isso. Conta comigo pra isso, tá?
0: Tá bom.
1: Você vai fazer o seguinte, você e todas as pessoas que estiverem ouvindo aqui, corre lá no meu Instagram agora, @meuconselheiro, e me manda uma mensagem com a palavra chega.
0: Tá
1: que
0: bom.
1: Eu vou te mostrar qual é o ponto cego da sua vida.
0: Tá bom.
1: Tá bom?
0: Eu mando lá agora.
1: Beijo,
0: tá?
1: Minha linda.
0: Beijo, Gui. Obrigada.
1: Nada, tchau,
2: obrigado,
1: tchau.
2: Boa noite. Esse é o nosso Central do Amor. Todo domingo, a partir das 9 da noite, a gente está aqui ao vivo pelo YouTube. youtube.com, Rede Nativa Oficial, para você curtir, se inscrever, dar like, compartilhar e fazer a sua pergunta também, viu? E se você quiser participar ao vivo, já sabe, 9198-441-6545, todo domingo, 9 da noite, tem o nosso Central do Amor e a primeira hora é assim, você participa ao vivo, você fica no YouTube com a gente, faz a sua pergunta pelo YouTube também, e na segunda hora você grava um áudio com a sua pergunta, que o meu conselheiro vai responder todas.
1: E ó, o detalhe, hein, Lu, que a gente não fala o que a pessoa quer ouvir, não. É. Fala o que ela precisa.
2: Precisa ouvir, tá certo. Não passa a mão na cabeça, não. Não tem essa. A Silmara tá aqui pelo YouTube. Ela diz que tá passando por um problema. Eu não sei mais se eu amo o meu marido. É uma situação confusa, meu conselheiro. Quando eu estou apenas com ele, eu sinto que já não tenho mais aquela paixão. Mas toda vez que eu o vejo com os meus filhos, eu percebo como ele é um bom pai. Aí eu fico em dúvida se realmente eu quero terminar com ele ou não.
1: É que paixão é falta de discernimento, sabido?
2: É, diferente de amor, né?
1: Paixão, falta de discernimento. Que discernimento vem de discernir, diferenciar. Não sei discernir o que sinto. O que que eu sinto? Não sei, só sei que sinto. Eu não consigo metrificar, exemplificar. Já amor é escolha. Eu amo apesar de. Então ela ama ele. E a paixão é um estado de demência da mente. A paixão, ela não se sustenta a longo prazo. Agora, o que você pode fazer é tentar resgatar aquela mulher de antes. Convidar ele para voltar no tempo com você, no momento em que vocês estiveram juntos pela primeira vez. O que vocês faziam antes que mantinha vocês conectados e hoje não mais? Isso vai resgatar. Sempre quando trazem perguntas para mim como essas, eu passo para a pessoa um desafio de ela ser a mudança que ela busca no outro. Mas por que eu? Porque você é a pessoa que despertou consciência para isso. Se tivesse sido ele me ligando, mandando uma mensagem, pedindo um conselho, ele despertou primeiro para isso e o conselho seria o mesmo para ele. Então seja a mudança que você busca no seu relacionamento para que você possa resgatar aquela paixão de antes.
2: Isso. E aí vocês vão ficar super bem quando você vê, quando você for vê-lo, né, com seu filho, você vai ficar ainda mais amando mais.
1: Exatamente.
2: Ainda. E vai resgatar esse relacionamento, né?
1: Muito bom.
2: Que é o mais importante.
1: É isso aí.
2: A gente continua no Central do Amor, já tem mais uma borboleta participando nessa noite de domingo.
1: Que coisa boa. Alô, minha borboleta, tudo bem contigo?
3: Alô, tudo bem.
1: Que alegria falar com você.
3: Ah, eu que tô feliz, nem acredito que eu consegui.
1: Amém. Meu anjo, agora é o seu momento de abrir o seu coração e fazer aquela perguntinha para o seu conselheiro.
3: Nossa, eu tô muito nervosa. Assim, eu tava num relacionamento com uma pessoa de 47 anos.
1: Uhum.
3: E 9 meses. E toda vez que eu encostava essa pessoa na parede, ele falava que não tava preparado, que era melhor eu ir embora, porque eu tava sufocando ele, pressionando ele.
1: Certo.
3: E aí a gente se separou, só que eu sempre corri atrás, sempre.
1: Uhum.
3: E ele voltava, porque eu corria atrás, né? Só que eu aceitava o que ele queria, né? Que era ficar, curtir o momento, porque ele só queria me ver de 15 em 15.
1: Uhum.
3: O que era nas folgas dele.
1: Sim.
3: E quando foi agora, a gente foi viajar, né? Porque mais uma vez eu fui atrás dele, então ele resolveu voltar comigo no feriado. A gente viajou, foi maravilhoso. E eu achei que a gente tava junto, de verdade. E quando foi na segunda, eu perguntei pra ele, então, a gente tá namorando, né? Porque as pessoas estão perguntando e tal, porque eu postei foto com você. E ele só falou pra mim assim, você tá me sufocando de novo, respeita o meu momento,

0: E quando eu estiver preparado, eu volto a falar com você. E aí ele sumiu. De novo.
1: Certo.
0: E eu não sei o que eu faço.
1: Oh, meu Deus.
2: Ela tá bem triste.
1: Olha, o que acontece é que você projetou nele algo que você sempre quis. Ele nunca te deu isso.
0: E nunca.
1: Por conta de você gostar dele, ter essa necessidade de ser amada, você, a cada vez que você se entrega de forma tão intensa e você recebe tão pouco, e isso te machuca, corta seu coração, não é isso?
0: Muito, muito. Tipo, e assim, ele é o tipo de homem que não é nem carinhoso, sabe? Ele me trata como se fosse qualquer um.
1: E é isso que você quer pra sua vida?
0: Não, não.
1: Então tá na hora de parar, não tá?
0: Sim, eu não sei como é que eu faço isso.
1: Você tem que idade?
0: 37.
1: Tá na hora de você virar adulta.
0: Sim.
1: Você ainda está se comportando como uma adolescentezinha do mundo fantástico de Bob.
0: Sim.
1: Alice no País das Maravilhas, que romantiza tudo.
0: Só... E sabe qual que é a desculpa dele?
1: Ah.
0: Que não tá preparado, porque ele perdeu uma noiva grávida dele, né? Num acidente de carro. Só que isso faz 13 anos. E ele ainda usa isso como desculpa para as pessoas.
1: Você já perdeu um noivo com um acidente?
0: Oi?
1: Você já perdeu um noivo com um acidente?
0: Não.
1: Então você nunca vai entender ele.
0: Mas eu falei para ele que eu consegui, para ele procurar ajuda, tratamento, porque faz 13 anos isso.
1: Você é a mãe dele?
0: Não.
1: Então para de agir como a mãe dele. Você merece um cara que não tenha dúvidas, que não vai te deixar em dúvida em relação a querer ficar com você. E que não vai ter pendência emocional com ninguém. É isso que você merece. Quando você entender isso e voltar pro planeta Terra, aí você vai conseguir ser feliz.
0: Sim.
1: Porque as pessoas só fazem com a gente aquilo que a gente permite. Agora, sabe por que ele não te valoriza?
0: Por quê?
1: Nem você se valoriza.
0: É verdade.
1: Como é que você quer que ele te valorize? Você se humilha, você negocia toda a sua agenda pra ver ele, você faz tudo no tempo dele, ele diz não, diz que você tá sufocando, mesmo assim você consegue ficar indo atrás, que nem uma chata que eu sei que você fica, pelo que você me contou.
0: Sim.
1: Como é que ele vai valorizar uma mulher dessa? Você quer que ele fique com você por pena ou porque ele te admire?
0: Porque me admira.
1: Ah, e você tá sendo admirada ou ele tá ficando com você por pena?
0: Por pena.
1: Então, é legal tá nesse papel?
0: Não,
1: se você fosse uma amiga sua, te olhando agora, como você descreveria você mesmo?
0: Uma mulher insegura. Uma mulher fácil, besta, boba.
1: Você quer se colocar nesse papel?
0: Não.
1: O que você precisa fazer pra sair dele, então?
0: Eu preciso dar um basta nisso.
1: Então, estufa esse peito, levanta esse queixo, respira fundo. Sinta o poder da mulher poderosa, independente, decidida, linda, maravilhosa, gostosa, cheia de sonhos, cheia de planos, que tem um monte de homem que daria a vida pra estar junto com você, e você ir perdendo tempo com esse Zé Ruela. Como que você enxerga ele daí de cima, agora que você tá no topo? Alô?
2: Oi. Você tá chorando.
1: Mas... O que você tá fazendo, mulher?
0: Trabalhando.
1: Você arrumou um tempinho no trabalho pra chorar. Você ouviu o que eu te disse por... Ixi! Ó, mas obrigado, meu anjo. Faça aí o que eu disse pra você, que eu tenho certeza que vai dar certo, tá bom?
0: Obrigada.
1: Beijo, minha linda.
0: Beijo, tchau.
1: Aqui no Central do Amor é assim, gente. Ó, o povo liga no trabalho, isso. De casa.
2: Chora no trabalho. Mas é assim, isso. O importante é você abrir o seu coração, contar a sua história, contar o que te aflige. O meu conselheiro está aqui para isso, te dando um conselho gratuitamente, está te ajudando. Então, você quer participar? Quer abrir o seu coração? Não importa se você vai se emocionar, vai ficar triste, mas você tem que ouvir, não o que você quer, como ele sempre diz, né? O meu conselho
1: que você precisa.
2: Isso que você precisa. Participe, 9198-441-6545 para você participar. E a gente, na primeira hora, tá no YouTube também. Pode olhar lá. Fica assistindo também pelo YouTube, Rede Nativa Oficial. Não esquece de se inscrever aqui na Nativa, dar like, compartilhar também.

0: Com as pessoas que você mais gosta, para ouvir de repente uma dessas perguntas, né, que são feitas pelos nossos ouvintes, pode ser também uma pergunta que você faria, pode tirar uma dúvida sua. Então aproveita e participa ao vivo, 9198-441-6545. Parece que temos mais uma participação ao vivo aqui no nosso Central.
1: Alô, minha borboleta, tudo bem?
2: Tudo bem, e você?
1: Eu tô bem demais, obrigado por perguntar, que alegria falar contigo.
2: Eu também.
1: Meu anjo, agora é o seu momento de abrir o seu coração e fazer aquela perguntinha para o seu conselheiro.
2: Bom, eu estava namorando há 1 ano e 3 meses, certo, como eu morava sozinha. Ele acabou se acomodando em casa, porque ele morava com os pais, 43 anos. Foi se acomodando, aí eu acabei tomando a frente da situação, né? Acabei cuidando das roupas, da alimentação, das contas, do supermercado, porque a casa, afinal, era minha, né? Ele foi se acomodando lá em casa. No dia do meu aniversário, ele mandou mensagem pra mim, me dando parabéns e terminando o relacionamento.
1: Ai, que livramento. Você agradeceu a Deus? Fez uma novena? O que que você fez?
2: A minha mãe falou a mesma coisa.
1: Conselho de mãe, tem que ouvir.
2: Quatro dias depois, ele assume amante. A menina é mãe solteira, tem 23 anos e ele 43.
1: Certo.
2: E família, todo mundo chocada, tanto a minha quanto a dele, com essa situação. Eu sei que foi um livramento, porque eu acabei tratando ele como marido, sendo só namorada, mas o que dói é a traição e, mesmo eu fazendo de tudo, eu não fui valorizada. Isso dói bastante.
1: E qual seria a sua dúvida, meu anjo? Ou você precisa de um direcionamento para você se sentir mais leve?
2: Um direcionamento.
1: Entendi. Meu anjo, a primeira coisa que você precisa entender é que, infelizmente, nós colhemos escolhas. E ignorar as bandeiras vermelhas sempre tem consequências ruins. Porque você sabia desde o início de que ele não era o cara certo pra você. E mesmo assim você quis apostar nessa relação pelo potencial que você viu nele, sabe? Agora, o que você precisa é de um reajuste de rota. Como assim reajuste de rota? Primeiro, não ignorar aquilo que você sente, porque você é um ser humano. Você se sentiu traída, magoada, desvalorizada, humilhada. Isso é um sentimento. Você não pode ignorar isso. É aprender a conviver com ele e minimizar esse sentimento a longo prazo, certo? Agora, o principal é você refazer uma lista de critérios e princípios do tipo de homem que você quer do seu lado. E se permitir se relacionar de novo, conhecer pessoas novas, fazer novas amizades. E ao primeiro sinal de bandeira vermelha, você cair fora, porque senão você vai repetir o mesmo padrão. Você não tem culpa do que aconteceu. Você não é uma mulher ruim. Você não foi trocada, muito pelo contrário. Você simplesmente foi retirada de uma relação que não era pra você. E tá tudo bem. O que que você aprendeu nessa relação?
2: A me colocar em primeiro lugar. Deus acima de tudo, depois eu.
1: Então pronto. Tá bom. É uma história pra contar. Agora, você tem se movimentado pra conhecer outras pessoas?
2: Eu voltei com a minha fé, que eu sou católica, né? Eu voltei pra igreja, que primeiro eu quero tirar essa dor de mim. Porque certo. A dor de ser traída é horrível. Eu já tive outras traições na minha vida, mas essa foi a mais pesada, pelo fato de eu ter acolhido a pessoa em casa, de eu ter apoiado a pessoa no trabalho dela, de eu ter parado tudo que eu estava fazendo quando eu comecei a namorar com ela pra cuidar dele.
1: Isso foi então, aprendizado pra não fazer de novo. Agora você merece ser cuidada.
2: Pois é.
1: Tá bom? Faça isso, faça esse movimento, acolha esse sentimento, busque sempre focar naquilo que você aprendeu e não naquilo que você perdeu, porque na verdade não foi uma perda, foi um livramento. E o meu conselho pra você hoje é esse, é você usar isso como um aprendizado e como um trampolim pra sua melhor versão.
2: E seguir em frente, né?
1: Seguir em frente, você consegue, você é maravilhosa, tenho certeza absoluta de que você vai encontrar alguém que te mereça.
2: Assim espero.
1: Tá bom, minha linda?
2: Obrigada.
1: De nada. Ó, Deus te criou para viver de maneira exponencial e não linear. Lembre-se disso.
2: Pode deixar. Obrigada pelo conselho.
1: De nada. Beijo.
0: Beijo. Foi a última participação ao vivo, mas tem mais uma pergunta aqui pelo YouTube.
1: Coisa boa.
0: Isso. youtube.com/RedeNativaOficial. A Mari Machado.

0: meu conselheiro, como é que a gente consegue diferenciar um homem que é para casar de um homem que só quer bagunça? Eu ando me iludindo muito com as pessoas erradas.
1: Entendi, minha linda.
0: Recado da Mari.
1: Isso aí é muito fácil de você identificar. O homem que é para casar, ele vai caprichar nos convites, ele vai fazer para você convites mais saudáveis, convites diurnos e não só noturnos. Certo. Ele vai fazer planos com você a curto, médio e longo prazo. Ele vai estar no modo descoberta e não no modo impressão. O cara que está no modo impressão é um cara que geralmente vai falar dele, dos feitos dele. É um cara que tem o ego muito inflado. E ele não se interessa mesmo pelas suas coisas. Provavelmente você vai contar algumas coisas da sua vida para ele. Muitas vezes a mesma coisa. Ele vai ouvir e questionar, reagir como se fosse a primeira vez. Já o cara que está no modo descoberta, ele procura saber sobre você, sobre o seu passado, sobre a sua família. Ele quer fazer parte da sua vida, te coloca na vida dele aos poucos. Esse é o cara, não digo para casar, mas é um cara para construir relacionamento, porque esse lance de cara para casar, você descobre com o tempo se ele é ou não.
0: É verdade.
1: Às vezes o cara no
0: só
1: início
0: ali... Só na convivência, né?
1: Lógico, só com isso, porque às vezes o cara apresenta todas as características positivas ali, mas chega em um momento em que você vê que em um momento de crise ele trata mal alguém, ou ele é agressivo, ou ele é explosivo. Então ele era um anjo impecável, mas um deslize mostra para ele um lado oculto que ele escondeu muito bem logo no início e você não sabia. E aí depois é tarde demais quando você está envolvida. Mas foque nos homens que te convidam para algo mais saudável e não para curtição. E não se relaciona com o tipo ruim de homem.
0: Verdade. Mário, eu acho que está respondida a sua pergunta. Nós estamos encerrando a primeira hora do nosso Central do Amor. Olha, foi gostoso.
1: Hoje foi bom,
0: muitas
1: hein?
0: Histórias. Na segunda parte agora do programa, a gente volta daqui a pouquinho. A segunda parte são os áudios. Você faz a sua pergunta pelo áudio que o meu conselheiro Guilherme Machado vai responder para você.
1: Muito
0: então
1: bom.
0: Participe, 9198-441-6545. A gente volta já já no Central do Amor. Continua falando de amor com a gente, a gente vai responder para você com amor.

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0: Estamos de volta, meu conselheiro Guilherme Machado, com o nosso Central do Amor. Essa segunda hora você participa gravando seu áudio. Você está ouvindo a gente, grave o seu áudio com a sua pergunta para o meu conselheiro. Manda para a gente agora aqui no 9198-441-6545. Vamos lá que já temos perguntas.
1: Boa, estou animado.
2: O que eu quero falar é sobre a minha filha. Não vou falar o nome dela, tá? Porque ela pode até ouvir, né? Ficar constrangida. Ela tem 17 anos. A conta do Instagram dela está junto comigo. Eu olho todas as conversas dela. E no Instagram dela só tem conversa com um homem, ele chega a me irritar. Aí eu falo pra ela, meu, você tem que conversar com menina. Ela conversa com um, é vida. Conversa com outro, é amor. Sabe, assim, como ela estivesse namorando com várias. E ela não tá namorando, porque eu proibi ela de namorar. Porque ela arrumou um namorado, ela trouxe aqui na minha casa. Eu aceitei, gostei do menino. Fiz um monte de pergunta pra ele. Queria saber se ele era boa pessoa, tal. De família boa. Tá bom, aceitei, achei ele legal e vi que ele era de uma família boa. O que que aconteceu? Eu falei pra ela, começa a namorar, mas não se entrega a pessoa. Se você se entregar ao homem a primeira vez, então na minha casa ele não dormiu nem nada, ela foi conhecer a família dele e tal. Não sei o que que rolou, na minha opinião, né? Deve ter rolado alguma coisa. Passou uns 15 dias e a menina não quis mais. Com uns 3, 4 meses, trazer a menina aqui pra namorar aqui em casa. Aí eu pergunto pra ela, mas o que que aconteceu? Ah, ela sempre dá uma desculpa. Ela dá as desculpas dela que por causa disso, por causa daquilo outro, eu não sei como lidar com isso, porque eu já levei ela no psicólogo. A psicóloga falou assim que isso é fase. Mas não pode ser uma fase desse jeito. Uma pessoa se ser tão fácil. Pra mim, dá a entender que pessoa que eu gosto, pra ela, ela desgosta. Agora, pessoa que eu não gosto, ela quer insistir, entendeu? Então, eu queria um conselho. Se eu disser eu que tô agindo errado, eu não sei.
1: Boa noite, minha linda. Olha, eu imagino como deve estar sendo desafiador pra você passar por essa fase junto com ela. Porque, pelo que eu entendi, você tá projetando nela a segurança que talvez você não teve da sua mãe. E essa super proteção, ela mais atrapalha do que ajuda. Porque se você o tempo todo tenta podar, você invadindo a privacidade dela, acessando as mensagens dela, ela percebe isso, ela se sente invadida. E muitas vezes ela pode ativar um comportamento até para te implicar, no sentido de revolta. Poxa, minha mãe não respeita o meu espaço, minha mãe não entende que eu tenho a minha privacidade, então eu vou fazer aquilo que ela não gosta, sabe? Você precisa aprender que a sua filha não é você. Ela tem que passar pelas experiências dela, pelas fases dela, ela vai quebrar a cara, ela vai aprender. E o que você precisa ensinar para ela, com todo o respeito do mundo, esse conselho, é seguir os seus princípios e valores, sabe? Como boa pessoa, não fazer mal para ninguém, a se valorizar, isso aí você já faz. Agora, se ela não quer, se ela quer seguir o caminho dela, você precisa permitir, porque a vida vai fazer com que ela amadureça, entende? Eu, se eu fosse você, eu apoiaria, mas respeitando os limites dela. Isso vai fortalecer ainda mais a sua conexão com ela, ela vai te respeitar e vai ver você como um exemplo. Porque hoje, eu, Guilherme, acredito que ela te vê como uma pessoa que tenta boicotar a felicidade dela. E quem tem que gostar do namorado é ela, não é você. Não é você que tem que gostar dele. Você tem que respeitar a escolha dela. Porque se a sua mãe tivesse feito isso com você, você também não gostaria. Lembre-se de você quando tinha 17 anos e você queria viver experiências, queria desbravar o mundo. Como você se sentiria se a sua mãe invadisse a sua privacidade e tentasse controlar os seus relacionamentos? Tá bom, minha linda? Conta com a gente aqui do Central do Amor. Beijão.
0: Tá certo. Vamos, daqui a pouquinho, a gente vai tocar música agora, né? Pra dar uma acalmada nessa situação aqui.
1: Tá brava, mulher.
0: Desse ouvinte, tá brava. E depois eu sempre soube que quando a mãe conecta, né, o Instagram da filha, geralmente com uma filha pequena, né?
1: Uhum.
0: Pra saber com quem que ela tá conversando agora. A menina, sim, tem 17 anos e isso aí deve realmente mexer na cabeça.
1: E a dinâmica mudou, né, Du? Hoje em dia você conversa com várias pessoas e não pode significar nada. Pode ser uma maneira carinhosa, como ela disse. Chama um de vida, chama outro de amor, mas não significa.
0: Não quer dizer que ela vai encontrar com essas,
1: exatamente,
0: pessoas e vai ter alguma coisa, né?
1: É isso aí.
0: Vamos tocar música. Daqui a pouquinho tem a sua pergunta aqui no nosso Central do Amor. Sim.

0: Estamos de volta com o nosso Central do Amor. Essa segunda parte, você já sabe, você grava a sua pergunta, manda o áudio pra gente. Nosso número fica à sua disposição. 9198-441-6545. Meu conselheiro Guilherme Machado tá aqui para te ajudar. E temos mais uma pergunta agora, mais um áudio que mandaram pra gente.
1: Aqui. Olá, conselheiro. Não quero me identificar. Sou casada há 30 anos com um parceiro. E vejo que ultimamente ele só me procura quando ele quer. Fazemos amor, depois cada cá pro seu lugar e assim fica. Isso eu devo me preocupar ou é normal numa relação de 30 anos?
2: Ô, minha linda, não é normal não, tá? Mas eu não julgo você, porque talvez você não foi ensinada. Você não conheceu o que é amor recíproco, que vai além da carne, que vai além do prazer. O amor saudável é aquele que você tem parceria, é aquele que você vive experiências, que você viaje, e que não limite apenas a um prazer do seu parceiro. O que você precisa aprender é se posicionar e falar para ele sobre as suas necessidades, sem medo de ser julgada, sem medo de ser culpada, sem medo do conflito. Porque o que aconteceu é que, para ele, essa dinâmica se tornou normal. Para você também se tornou normal, mas isso não é normal, não é saudável. Uma relação onde só tem uma pessoa tendo um benefício, no caso dele o prazer, é uma relação egoísta, tóxica. Você precisa externar para ele as necessidades dele, para que vocês criem uma nova dinâmica no relacionamento, onde você vai ser feliz, leve, fazendo o que você tem vontade e não apenas satisfazendo ele. Tá bom, minha linda? Conta com a gente aqui. Grande beijo.
0: Tá certo, obrigado. Eu acho que respondeu a pergunta da nossa borboleta, né, meu conselheiro? Bom, a gente vai continuar o programa Central do Amor. Você vai mandando a sua pergunta por áudio 9198-441-6545. Daqui a pouquinho tem muito mais para você.

0: Estamos de volta com o Central do Amor, essa segunda parte, gente, vai até um pouquinho antes das 11, você já sabe, você participa com a gente mandando o seu áudio com a sua pergunta, com a sua dúvida, abra o seu coração, meu conselheiro Guilherme Machado está aqui para ajudar você para responder, tirar todas as suas dúvidas. Então vamos lá, que já teve mais uma perguntinha que mandaram pelo 9198-441-6545.
1: Eu tenho 10 mulheres na rua, durmo fora na casa de uma todo dia diferente, sou casado há 15 anos. Não sou casado, só moro junto, mas como é que faz pra sair desse relacionamento perturbado aí? Eu quero sair fora disso aí. Quero ficar só com uma só e já era. Não compensa. No final você não ama nem você mesmo. E você não fica mais homem nem menos homem, não. Ter esse tanto de mulher aí não na rua, não. E usa aliança com 4 mulheres e não usa com a minha mulher.
0: Meu Deus,
2: rapaz, você já falou o nome.
0: Mas botou a cara babadeira e falou quem é.
2: Meu amigo, o que tá acontecendo com você é um vício em dopamina. Dopamina é um neurotransmissor responsável pelo prazer. E a maneira que você faz uma coisa é a maneira que você faz todas as coisas. Você condicionou o seu cérebro a buscar esse prazer, que hoje é, de repente, relações com muitas mulheres. Isso. Tem pessoas que buscam essa fuga, na verdade, com bebida, com drogas, com jogos. E você está levando isso para a parte de relações com mulheres diferentes. O que acontece, meu amigo? Você está buscando preencher um vazio que existe dentro de você. Talvez um vazio lá de trás, daquela criança que sempre quis ter algo, mas não conseguiu ter. Daquele adolescente, daquele jovem que foi rejeitado e hoje tem a possibilidade de se conectar com mais mulheres, consegue se conectar e está suprindo o desejo de uma criança interior. O que você precisa fazer, meu amigo, é fazer um detox de dopamina, construir uma vida saudável, fazer mais esportes físicos, entender que, poxa, eu tô com vontade de ver aquela mulher. Pô, vou jogar uma bola, vou fazer uma flexão, vou fazer uma academia. Trocar esse prazer dopaminérgico por um prazer saudável, como uma leitura. E aos poucos você vai regulando esse eixo dopaminérgico e vivendo uma vida mais saudável e honesta com a sua esposa. Pois eu acredito que você deve ter uma família linda e não compensa realmente você ficar sustentando isso aí. Agora, pare de se culpar e se parabenize, porque é muito difícil, né, o cara ter esse start que, pô, eu quero parar porque eu sei que isso vai me prejudicar.
0: Não, ele sentiu que realmente já tá prejudicando,
2: né? Ele já tá prejudicando.
0: Ele já não tá aguentando mais essa vida de ficar com 10 também,
2: exatamente,
0: né?
2: Haja
0: já
2: pau,
0: é difícil, também já é difícil você dar conta de uma, gente, 10, hein?
2: Mas é isso, amigo, ó, conta com a gente aqui. O meu conselho pra você hoje é que você faça esse detox de dopamina e tome a decisão certa, tá? Aquilo que vai aquecer o seu coração e não apenas o seu prazer.
0: Tá certo. Nino, acho que tá respondido, né? Boa sorte pra você, viu? Depois você conta se você realmente deu fim em todas elas e reconquistou o seu amor, que é o mais importante.
2: É, o Vando deve estar bravo com ele.
0: É verdade. A gente vai continuar o Central do Amor agora. Vamos ouvir mais músicas. Daqui a pouquinho a gente volta com mais uma pergunta sua. Fique à vontade, participe. Abra o seu coração, tire a sua dúvida, pergunte pro meu conselheiro. @meuconselheiro Guilherme Machado, que tá aqui com a gente. Central do Amor, da Nativa. Sim.

0: Estamos de volta com o Central do Amor. Você participa nessa segunda hora fazendo a sua pergunta, mandando por áudio pra gente, hein? 9198-441-6545. Meu conselheiro, temos mais uma pergunta.
1: Eu fiquei casada por 18 anos, estou separada há quase 7. Não consigo me relacionar com ninguém. Quando aparece, são pessoas mais jovens e eu não quero. Tá difícil pra mim. Então, conselho, tenho preguiça até de conhecer gente nova, se sair de casa.
2: Meu bem, você não vai conseguir ninguém. Porque você tem preguiça de conhecer gente nova, tem preguiça de sair de casa. E existem dois tipos de mulheres, as que esperam e as que criam. As que esperam Deus, a lei do universo, a lei da atração, o meu conselheiro, e as que criam oportunidades. Eu treino as minhas alunas para criarem oportunidades, para saírem, para conversarem, para fazerem amizades. E a partir disso, você se conectar com alguém que te mereça, alguém que esteja na mesma frequência com você. O primeiro passo é parar de ter preguiça, porque preguiçosa fica estagnada. Agora que ela é dedicada, consegue o amor que ela merece. Tá bom?
0: Tá certo. Espero que...
2: Gostou, Du?
0: Com certeza. Te ajudou, né, minha querida? Boa sorte pra você. Continue participando com a gente. Daqui a pouquinho tem mais perguntas aqui no Central do Amor. Sim.

0: Estamos de volta com o Central do Amor, meu conselheiro está aqui com a gente, olha, arroba meu conselheiro, pode mandar pergunta para ele também. Se você quiser já mandar sua pergunta também pelo YouTube, fica à vontade para participar com a gente, viu? Tá lá, viu? A primeira hora a gente fez totalmente ao vivo e essa segunda agora é só perguntas pelo áudio. Então vamos ouvir mais uma pelo 9198-441-6545.
1: Fala, meu conselheiro, eu preciso de uma ajuda porque eu tô com uma situação no meu trabalho. Basicamente, há uns 2 meses entrou uma menina nova. Desde que eu vi ela pela primeira vez, eu falei, nossa, ela é muito linda, e eu fiquei super interessado nela. E aí, nesses últimos dias, eu fui atrás de uma amiga que trabalha com ela, e a amiga dela me falou que ela também me achou muito bonito. E acho que eu teria talvez uma chance com ela, mas isso a amiga dela não me falou. Mas eu achei as redes sociais dela, a gente se segue nas redes sociais, a gente fica curtindo as nossas coisas, um do outro, mas quando a gente tá no trabalho ou saindo, ou a gente se cruza em algum ambiente de trabalho, a gente nem sequer conversa, conselheiro. E eu queria saber qual que é a sua opinião, você pode me dar um conselho pra tentar fazer isso acontecer de uma vez por todas. Queria a sua ajuda.
2: Entendi, meu irmão. Cara, a sugestão é você virar homem e falar com ela. Esse negócio de ficar mandando recado, rapaz, vira homem. Se você quer a mulher, mostra pra ela que você é diferente. Chega nela e fala, olha, eu falei com meu amigo que eu tava afim da sua amiga porque eu não te conhecia. Depois que eu te conheci, depois que eu te vi, perdeu todo o sentido aquilo que o interesse que eu tinha pela sua amiga. Vamos sair comigo? Topa sair pra um barzinho, pra um restaurante? Irmão, mostra atitude. Mulher gosta de atitude, tá bom? Se você não fez a merda de ficar com a amiga dela, ainda tem tempo. O que você acha, Du?
0: Se ele já ficou com a amiga, já era, né?
2: Rapaz, deixa eu falar, você
0: difícil,
2: tem que...
0: Né?
2: Mas tem que ter atitude, cara. Mostra que você é diferente. É isso aí.
0: Tá? Vá atrás. Atitude. Tem que sair do lugar. Senão não dá certo.
2: Muito bom.
0: A gente volta daqui a pouquinho com mais Central do Amor. Fica aqui com a gente na Nativa.

0: estamos de volta com o nosso Central do Amor, todo domingo a partir das 9 da noite. A primeira hora a gente faz ao vivo pelo YouTube, youtube.com. Não esquece, vai lá, Rede Nativa Oficial. Aí você se inscreve no nosso canal, compartilha, dá like e participa também, vai no chat também lá e manda sua pergunta pro meu conselheiro. Essa segunda parte a gente faz gravando um áudio.
1: Você eu gosto muito, porque a gente também escolhe, né, Du? Muito bem, a gente ouve os áudios que vocês mandam antes.
0: Isso.
1: E eu escolho, assim, com todo o coração do mundo. E por isso, eu espero que você capriche no seu áudio. E o próximo, será que caprichou?
0: Será? Vamos ouvir agora.
2: Me chamo Francisca. Minha situação não tá, vamos supor, tá boa, agradável, porque tô trabalhando, tenho algo pra ocupar minha mente, né? Mas o dia inteiro eu ocupo minha mente pensando como vou fazer ou agir quando ele manda uma mensagem para mim, quando ele quer, né? Ou seja, estou envolvida com uma pessoa que nunca se decidiu, nunca falou de relacionamento sério. Eu sempre tomei atitude de tudo que eu queria, sempre deixei bem claro para ele, mas ele nunca tomou atitude nenhuma. E eu fico meio perdida, porque queria um conselho de como agir com ele, porque eu sei que ele vai mandar mensagem. Ele não quer que eu me envolva com ninguém, não quer que eu procure ninguém, mas também não quer me assumir publicamente, que já vai para quase 3 anos. E eu não sei o que fazer, tô meio perdida. Me dá um conselho, preciso muito de ajuda.
1: Não entendi, minha linda. Em primeiro lugar, você não tá meio perdida, não. Você tá muito perdida. Você se perdeu há 3 anos atrás, quando você permitiu que esse cara te enrolasse. Quando o outro não decide o que quer, você já decidiu por ele. E você sabe exatamente o que fazer. Você só não faz porque tem dependência emocional. Você sabe que esse relacionamento está falido há muito tempo. Você sabe muito bem que você entrega muito mais do que ele. Você sabe muito bem que você não recebe aquilo que você espera dele. Agora, a origem dessa dependência é que a gente tem que resolver. Uma pessoa que bebe muito, que usa droga, o problema não é usar droga, o problema não é bebida. Beber, usar, é o sintoma, a causa é outra. Você permanecer nessa relação é um sintoma, a causa é outra. E essa causa se chama carência extrema. Você, por ser uma pessoa carente, você permanece nessa relação porque você não se sente merecedora de um amor real, um amor verdadeiro, um amor leve. Então o meu conselho para você é você se priorizar, buscar se desenvolver aqui com o meu conselheiro, aqui com o Central do Amor, entender o que você merece, trabalhar a sua autoestima e encerrar esse ciclo com essa pessoa que já provou por A mais B que não vai te dar aquilo que você quer. Tá bom, minha linda? Encerre esse ciclo e nunca se esqueça que borboletas foram feitas pra
0: voar.
1: Foram feitas pra voar. É isso aí, meu
0: Boa
1: bem.
0: Boa sorte, viu? Boa sorte. Depois você conta pra gente, tá? Qual foi a sua atitude, a sua decisão? A gente volta já já. Tem muito mais ainda, viu? Central do Amor aqui na sua Nativa.

0: Também, viu? Manda pro arroba meu conselheiro, fala com o Guilherme Machado, ou manda pra gente também no 9198-441-6545. Meu conselheiro, a última gravação aqui, o último áudio que a gente vai colocar no ar no programa hoje. Vamos ouvir.
1: Oi, meu conselheiro, tudo bem? Então, eu tenho uma pergunta. Eu convivo diariamente com um cara e eu gosto muito dele, muito, muito mesmo. Mas a gente mal se fala, a gente se cumprimenta às vezes só. Pelo que as pessoas ao nosso redor falam, ele é muito tímido. Então, como que eu posso deixar ele sabendo que eu tô interessada e fazer ele tomar uma atitude, ou eu mesma tomo uma atitude? Como é que eu faço? Me ajuda, meu conselheiro.
2: Ajuda demais, meu anjo. Ó, primeiro lugar, você precisa se perguntar se é esse tipo de homem que você quer do seu lado. Frouxo. Homem frouxo, homem tímido. É esse tipo de homem que você quer? Mas beleza, vamos supor que ele é um cara bom, mas ele é tímido. E talvez você fique receosa de chamar ele e tomar uma atitude, porque te ensinaram que você é uma mulher à moda antiga. Já ouviu esse termo, Du?
0: Já ouvi.
2: Agora eu vou te contar...
0: Espera que o homem chame, né?
2: É, exatamente. Mas eu vou contar uma coisa pra você, Du, e pra você que tá ouvindo aqui, você que fez essa pergunta, sobre mulher à moda antiga. Tu se sabia que há 100 anos atrás, uma mulher via um cara com potencial, ela deixava o lenço cair. Aquele cara via aquilo como uma oportunidade de ser homem. Ele pegava o lenço, chamava a moça, falava: moça, você deixou seu lenço cair. E ela: será que eu deixei? E os dois começavam a ter uma conversa.
0: Certo.
2: Ou seja, ele achou que a ideia era dele, mas ela o escolheu. O que você precisa aprender a fazer, minha linda, é deixar o lenço cair agora. E como é que eu deixo o lenço cair agora? Curtindo uma foto dele na rede social, cumprimentando, olhando nos olhos dele, sorrindo, dando abertura. Porque no fundo, todos os homens, todos nós, precisamos de permissão para chegar. Porque ele tem medo de ser rejeitado, tem medo de ser julgado, tem medo de tomar um toco. Agora, se você dá esses sinais sutis, ele vai entender o recado e vai te chamar para sair. Agora, eu te falo uma coisa: se você fizer tudo isso e esse cara não entender, né, Du?
0: Aí
2: larga de mão.
0: Aí não é a
2: aí
0: pessoa
2: já não
0: certa
2: é para
0: você.
2: Exatamente. Então, meu conselho é esse: aprenda a jogar o lenço.
0: E boa sorte, viu? Boa sorte aí com esse lenço aí, tá bom? Estamos terminando o nosso Central do Amor de hoje, desse domingão, mas semana que vem tem mais a partir das 9 da noite, e você pode continuar mandando a sua pergunta, gravando seu áudio, participando com a gente pelo 9198-441-6545. Meu conselheiro, foi bom demais estar mais uma noite aqui com você, os seus conselhos. Tenha certeza que os nossos ouvintes estão muito felizes por terem participado, e até os que não participaram, mas que com certeza uma dessas perguntas poderia ser a pergunta que a pessoa que está ouvindo também e que assistiu a gente no YouTube queria fazer para você. Então, muito obrigado. Semana que vem estaremos juntos mais uma vez, 9 da noite, Central do Amor.
2: Muito bom. Beijo, gente. Até a próxima.
0: Até a próxima. Valeu. Meu conselheiro, vem aí Tantas Emoções com o Thiago Rocha, o Reprise. E depois tem o Love Songs. Eu espero você.
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3: Seja muito bem-vindo ao Tantas Emoções, esse programa que todos os domingos conta as melhores histórias do nosso rei Roberto Carlos, toca os maiores sucessos do rei e você pode participar. Essa aqui é a reprise, porque o programa original acontece quando? Sempre aos domingos, às 7 da manhã. Só que olha, o programa de hoje está tão bacana, mas tão bacana, que se eu fosse você eu já aumentava o som, porque essa música que a gente começa falando de amor, ah, não tem jeito. Eu quero lhe falar do meu amor agora com o rei Roberto Carlos no Tantas Emoções.
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0: tiver muito mais carinho, você é minha. É isso mesmo, você é minha amiga, você é minha parceira, que todos os domingos está aqui com a gente na nossa Nativa. Agora, chegou a hora da gente falar do amor do rei Roberto Carlos, não é?
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0: Alô, meu... meu brother Rodrigo Isidoro, a gente ficou muito feliz em receber aqui no Zap da Nativa essa sua mensagem falando de um afeto que você lembra do seu vô, não é? Bom dia!
2: Bom dia, Nativa! Aqui é o Rodrigo Isidoro. Toca pra nós aí, do Roberto Carlos, Jesus Cristo. Meu avô gostava muito, sempre quando eu escuto o Robertão cantando essa música, eu lembro dele. Valeu, Nativa! 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

0: Informativo é muito mais o sucesso do nosso rei Roberto Carlos. Eu sou terrível. E a gente continua nesse domingo à noite com o nosso Tantas Emoções. Você sabe, né? Tantas Emoções tem às 7 da manhã, horário original. 7 da manhã, no horário de Brasília. E agora, também, às 11 da noite, começo Tantas Emoções. Por falar em emoções, tem emoções com o nosso rei Roberto Carlos.
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0: a gente já tá de volta com tantas emoções. E eu quero perguntar pra você, viu? O que que você quer saber do Rei Roberto Carlos? Alguma curiosidade? Alguma música você quer pedir? Mas já, ó, na hora de pedir a música, pede também com uma história boa. 9198-441-6545. Mas agora...
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0: Olha, o Rei Roberto Carlos nunca escondeu que é fã de teledramaturgia. E ele, claro, tem suas preferidas. Por exemplo, a atriz Sophie Charlotte. É porque ela participou de 3 especiais de final de ano do Rei Roberto Carlos. Gravou a música Proposta, que inclusive tema do personagem.

0: Três Graças, que terminou na última sexta-feira, mas agora Sophie Charlotte vai interpretar Magda Fonseca no filme do nosso rei Roberto Carlos. Você não está sabendo desse filme? É uma cinebiografia e uma das primeiras paixões do rei foi a Magda Fonseca, que inclusive foi inspiração para ele, viu? Só que isso eu vou contar para você num outro momento. Vou falar também de uma que o rei gosta, que é Marina Rui Barbosa. Ela já teve no especial de final de ano em 2018 e também vai participar do filme do rei Roberto Carlos, interpretando a Nice, a primeira esposa do nosso rei Roberto Carlos. Só que agora eu tenho uma proposta para te fazer.
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1: Bom dia, tia. Aqui é a Cláudia. Estou aqui trabalhando, mas estou na melhor companhia sua e da Nativa, porque eu sou muito mais Nativa. E eu gostaria muito de ouvir Debaixo dos Caracóis do Seu Cabelo, do Roberto Carlos, que eu acho essa linda, essa música muito linda. E ela fez parte da minha infância, porque tinha um rapaz que ele era mais velho que eu, né? Ele era louco para namorar comigo. E ele era gravador, ele gravava CDs. Ele fez um CD para mim e nesse CD tinha essa música do Roberto Carlos. Beijos e bom domingo para todos nós.
2: Bom domingo para você também, Cláudia, já que você pede, tem Debaixo dos Caracóis, agora, dos Seus Cabelos.
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0: Eita, eles vieram mesmo. Que honra receber aqui no Tantas Emoções a dupla G. Giovanni. Bom dia pra vocês.
4: Muito bem, melhor agora, né, Giovanni?
5: Ô, Thiago, um abraço. Carinho todo especial aqui do Giovanni também. Muito mais Nativa, né, Jean?
4: E nós aqui juntinho com vocês, né?
5: É verdade.
0: Que honra, viu, receber vocês aqui no Tantas Emoções pra gente falar do nosso rei Roberto Carlos. Eu quero aproveitar e perguntar pra vocês o que Roberto significa.
4: Roberto Carlos é um ícone pra nós, né, Giovanni?
5: É verdade. Tudo que o Roberto Carlos faz é um grande sucesso. Na verdade, é com muita categoria que ele sempre fez tudo que ele faz também, né? E nós tivemos a honra de fazer o Emoções Sertaneja. Eu acho que todo artista, ele pode dizer que a carreira dele está muito bem, né? É um divisor de águas. Depois você participa com o Roberto dali pra frente, para se as coisas melhoram mais ainda, né, Jean?
4: Ele é uma referência para todo meio musical, né? Ele tem um respeito muito grande pelo talento, pelo carisma que ele tem, né, Jean? Não é qualquer um, não.
5: Ô, Thiago, aliás, você lembra, Jean, quando a gente estava passando o som, né, que de repente ele chegou para apareceu para passar o som junto com a gente. É um artista dos artistas e recebeu a todos nós com muito carinho nesse dia também. Todas as vezes que a gente teve a oportunidade, né, Jean?
4: A gente respeita e gosta muito, né?
5: É verdade. São tantas emoções, né, Jean?
0: É, e vocês fizeram Emoções Sertanejas, né?
5: Emoções Sertanejas. Ah, quando a gente fez esse programa, a gente fez... Qual música a gente fez, né? Te amo, te amo.
0: É. Ah, então canta um trechinho pra gente, pô.
5: Eu te amo, eu te amo, eu te amo. E aí, eu me recordo quando tava... Tava ao telefone, né? O Lages me ligou. Falou, Giovanni, e aí, tudo bem? Pô, se tivesse ligado, atendido a meia hora antes, do jeito que eu falo, meia hora antes, Roberto tinha falado com você. Falou, puxa vida, falou, mas pra quê? Falou, não, você, pra convidar vocês, se vocês quiserem participar do Emoções Sertanejas. Falou, poxa vida, aí eu liguei pro Giovanni, eu não acreditava, né? Existem dois momentos na nossa vida, né? Isso a gente fala dos ídolos da gente. Chitãozinho e Chororó, Roberto Carlos e tantos outros, né? Que a gente, Alcione, que a gente admira
4: nós
5: demais.
4: Nós temos, né, os nossos amigos e temos nossos ídolos, né?
5: E dentre esses ídolos, Roberto Carlos.
4: É um dos maiores.
0: Agora, aproveitando que a gente tá aqui nesse domingão, que música que você pediria do rei Roberto Carlos?
4: Olha, eu vou pedir uma música que inclusive nós regravamos, hein? Inclusive tivemos a honra do Roberto deixar a gente regravar, que é a música Alô.
0: E você, Jean?
5: Eu gostaria de ouvir Te Amo, Te Amo. Um beijo pra vocês, Thiago, um abraço pra você também, obrigado pelo carinho, que programaço, né? Saudade do Dudu, né? Um abraço a todos que acompanham esse programa maravilhoso, né, Jean?
4: E uma honra poder estar com vocês aqui, participar desse momento maravilhoso. O rei, sempre o rei, né, Giovanni?
5: É verdade. São tantos detalhes.
0: É isso, garoto. Aliás, já que vocês pediram, a gente vai tocar então Alô e Te Amo, Te Amo, Te Amo. Abraço pra vocês, viu?
4: Um abraço pra vocês, um beijo, carinho todo especial aqui do Jean, viu?
5: Thiago, um abraço pra você também, a todos aqui que acompanham esse programa maravilhoso, carinho todo especial aqui do Giovanni, e a sua produção também, que é maravilhosa, viu? Fica com Deus.
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0: Agradecer a todo mundo que manda mensagem pra gente no 9198-441-6545. Agradecer ao Rodrigo, a Cláudio, Carlos Magalhães, Toninha, um beijo pra você, a Maria. Agradecer também a todo mundo que tá lá no arroba Nativa no Instagram, a Maria Clarice, a Alzira Domingues, a Olivia Maria, Maria das Graças, Gabriele Primolini, o Marco Antônio, Thales Marçal, a Marli Maria, José Galdino, a Dida Gomes, o Joseval Xavier. E olha, a gente vai terminando o programa por aqui, lembrando sempre a você, todo domingo, 7 da manhã, tem tantas emoções aqui na Nativa. E se você puder me seguir, me segue lá, arroba Thiago Rocha BR, Thiago com TH, Thiago Rocha BR no Instagram. Eu espero você lá. A programação da Nativa continua, tem love songs, uma melhor que a outra, e a gente se encontra no próximo programa. Tchau!
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1: Oi, paixãozinha, bom dia! Meia-noite e um, horário de Brasília. Hoje é segunda-feira, dia 18 de maio. Seja bem-vinda, seja bem-vindo ao nosso Cantinho do Amor. Está começando o nosso Love Songs, que sempre nas madrugadas de segunda-feira é um programa mais curtinho, são quase 2 horas de programa. Mas não deixa de ser tão romântico como nos outros dias, nas outras noites. E o que é mais gostoso hoje, tem tradução de uma música maravilhosa de uma dupla chamada Darius Dragon, que infelizmente não está mais entre nós, e Tony Tenniel. Você vai ouvir depois a tradução na voz da nossa querida Gislaine Martins. Mas para você participar hoje, 9198-441-6545, no final do programa, no final da próxima hora, tem a camiseta da coleção 2026 da Nativa, Aproveitar o Dia e o Bom da Vida. Tem a camiseta Brindar um Novo Encontro ou Explorar o Mundo e Viajar Sem Limites. E a gente vai te presentear também com um kit com shampoo e condicionador de 500ml da Isabelles Cosméticos. Tá valendo pra você, então a partir de agora se inscreva, a partir de agora peça sua música e a partir de agora, principalmente, abra o seu coração e mande aquela mensagem pra quem você mais gosta. Bom dia, meia-noite 2. Tá começando o programa mais romântico de todos os tempos. O nosso Love Songs nessa madrugada de segunda-feira. Bom dia.

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It's a Heartache com Bonnie Tyler. Na verdade, o nome dela mesmo é Gaynor Hopkins. Deixa eu falar um pouquinho sobre a Bonnie Tyler. Ela é um ícone da música pop, do rock mundial. Ficou mundialmente famosa na década de 80. Ela que compôs também Total Eclipse of the Heart, já gravou com o Fábio Júnior. E ela tem 74 anos e está internada em coma induzido no Hospital de Faro, em Portugal. Ela passou por uma cirurgia intestinal de emergência e foi colocada em coma para auxiliar na recuperação após ter complicações no pós-operatório. As últimas atualizações que foram divulgadas pela imprensa europeia apontam que a Bonnie Tyler está estável, mas o quadro continua sendo considerado grave. A equipe médica, que optou pela sedação profunda, um coma induzido, foi para estabilizar as funções vitais dela e tratar um quadro de infecção decorrente da operação. A gente torce para que ela se recupere logo. Em 74 anos, a Gaynor Hopkins, mais conhecida como Bonnie Tyler. Torcidas para que ela fique boa logo. A grande voz da música pop mundial. 12:00. Bom dia.

A Notívia é muito mais amor. Essa é a banda Toto. Eles começaram como músicos de estúdios, gravaram vários discos acompanhando vários artistas, como era um Roupa Nova no começo. Eles eram uma banda de baile chamada Os Funks, e depois se transformaram em Roupa Nova no comecinho dos anos 80. O Toto também é assim. Agora meia-noite, 25 horas.

0: Em Brasília, daqui a pouquinho tem a nossa tradução de hoje, nessa madrugada de segunda-feira. E você abre o seu coração, você manda aquela declaração de amor para quem você mais gosta. 9198-441-6545. A Simone está mandando um beijo pro Caio. Meu amor, foi tão gostoso esse final de semana juntinho com você. Eu ainda estou sentindo aqui o sabor do seu beijo. Eu estou sentindo o seu cheiro. Aquele cheirinho gostoso, o seu, o nosso abraço. Uma vontade de quero mais. Mas eu sei que logo chega, é o próximo final de semana e nós estaremos juntos novamente. Volte para casa direitinho, viu? Eu estou aqui te acompanhando, vendo a sua localização. E eu só quero te dizer que a cada dia que passa, meu amor por você aumenta mais e mais. Beijos da sua Si. Zé Neto e Cristiano.
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Nativo embaixador Gustavo Lima. 10 anos. Agora meia-noite 41, horário em Brasília. 9198-441-6545. Daqui a pouquinho tem a nossa tradução de hoje. A Beatriz Barbosa Veronese é da cidade de Nipoã, em São Paulo. Oi, Edu, tudo bem? Tudo jóia? Hoje o meu recadinho vai pro meu namorado Bruno Feneric. Bruno Feneric, né? Fala pra ele que eu amo muito ele. E que eu sou a mulher mais feliz do mundo por tê-lo ao meu lado. Eu não tenho palavras para descrever o quanto eu amo ele. E o quanto ele é especial na minha vida. Recado da Bia pro Bruno. Aqui no nosso Cantinho do Amor, do Love Songs. Whitney Elizabeth Houston. Só pra você, que tá aqui no nosso cantinho, que tá aqui no programa mais romântico de todos os tempos.

0: A Nativa é muito mais amor, com um grande clássico, um sucesso dos anos 80, do comecinho dos anos 80, com Tunai, Frisson.
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0: Agora meia-noite e 52, horário de Brasília. Chegou o momento da nossa tradução de hoje. A gente faz sempre todas as madrugadas de segunda-feira. A gente escolheu uma música de uma dupla, The Captain and Tennille. Uma dupla que fez muito sucesso durante os anos 70. Essa música que a gente pediu inclusive a colaboração da nossa querida Gislaine para traduzi-la, é de 1979. Captain Tennille, Do That To Me One More Time. Espero que você goste.
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A Nativa é muito mais amor. A nossa tradução de hoje de Captain Anthony. Do that to me one more time. Agora 1h, horário em Brasília. E no final da próxima hora tem presente pra você. Tem a camiseta da Nativa da coleção 2026. Aproveitar o dia e o bom

0: da vida, tem brindar um novo encontro ou explorar o mundo e viajar sem limites. E o kit com shampoo e condicionador de 500ml da Isabelles Cosméticos de presente para você. A gente volta, viu? Já já, rapidinho. Tem muito mais ainda, tem o seu recado do coração e tem as músicas mais apaixonantes de todos os tempos. O nosso Love Songs.
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4: Oi, paixãozinha. Oi, meu anjinho lindo. Estamos de volta com o programa mais romântico de todos os tempos. Agora 1:03, horário em Brasília. Seja bem-vinda, seja bem-vindo ao nosso cantinho do amor. Fica aqui com a gente mais uma horinha juntos, pra gente continuar sonhando acordado com quem a gente gosta, pra gente continuar juntinhos aqui ouvindo as músicas que tocam o nosso coração, que nos fazem relembrar de um momento, de um lugar, de uma situação que a gente viveu, quem sabe até de uma pessoa especial. E eu não quero dizer que seja uma pessoa do passado. Pode ser essa pessoa de hoje, que ao som de uma dessas músicas te marcou de uma forma ou de outra que você não consegue nem explicar. Sabe de uma coisa? Eu estava aqui pensando, eu escolheria você, mesmo se eu estivesse do outro lado do mundo, com centenas de outras pessoas, cheio de novas oportunidades, eu escolheria você, sabe? Hoje escolheria você, amanhã, daqui a 20 anos, em outro planeta ou em outro século, eu escolheria você. Se eu pudesse escolher 1000 vezes, ainda assim seria você. 1001 delas. Se a vida acabasse agora, nesse instante, nesse exato momento, se tudo fosse por um espaço e eu só tivesse um pedido, eu escolheria você. Amar alguém também é uma escolha diária. Entre tantas pessoas, fases e mudanças,

Ainda existe quem o coração continue escolhendo sem esforço. E talvez o amor mais bonito seja esse: olhar para a mesma pessoa e, mesmo depois de tudo, ainda pensar: eu escolheria você. No fim, algumas conexões simplesmente fazem a alma ter a certeza de onde pertence. Agora 1:06, horário em Brasília. Bom dia, Ângela Rorô.

Nativa, Luan, Rafael Domingos, Santana, Luan Santana, boa memória. Os últimos recadinhos de hoje, a Vanessa Freire escreveu: o grande amor da sua vida é aquele que chega na forma de gestos e ações com presença e apoio incondicionais. É aquele que uma dose de esperança sempre traz, sem cobrança, sem esconder defeitos, porque um amor, para ser gigante, não precisa ser perfeito. É aquele que te aceita do teu jeito e que vive dizendo eu te amo, primeiro nas atitudes e depois nas palavras que a boca vai falando. É o recado da Vanessa. Tem mais recadinhos do coração, deixa eu ver quem mais está aqui com a gente também. Oi, Edu! Queria mandar uma linda mensagem para o meu amor Alcione. Eu quero dizer que ele é a grande razão da minha vida. É o ar que eu respiro, é o brilho no meu olhar. Beijos do seu amor, Fábio. Oi, Nativa, tudo bem? Tudo jóia? Aqui é a Fer. Eu quero deixar o meu bom dia a todos os ouvintes, em especial para o meu marido Alex. Amor, eu quero que você saiba que eu te amo e que a minha saudade é imensa. E só de falar isso, os meus olhos já se enchem de lágrimas. Saudade, viu, de você, do seu abraço, dos seus beijos, do seu toque, de ouvir o som da tua voz me dizendo baixinho, eu te amo. Por favor, não demore para voltar, porque tudo que eu mais quero é poder abraçá-lo. Beijos e cuide de você para mim, da sua Nanda. É a história de vocês dois, Nanda e Alex. 1h37, horário em Brasília. José Augusto, no Love Songs.

com I've Been In Love Before, para fechar o nosso Love Song de hoje, dessa madrugada de segunda-feira, dia 18 de maio. Tem presente agora para você, Maria Aparecida Pereira Fernandes, do 9616, final do telefone da Maria Aparecida. Ô, minha linda, um beijo do secado para você, parabéns. A partir de hoje você tem essa semana toda para trazer um documento seu com foto. Para buscar sua camiseta nova da coleção 2026 da Nativa, são três camisetas, em uma está escrito aproveitar o dia e o bom da vida, em outra brindar um novo encontro ou explorar o mundo e viajar sem limites, e um kit, um shampoo e condicionador de 500ml da Isabelles.

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1: Parabéns, traga um documento seu para buscar esse kit maravilhoso. Maria Aparecida Pereira Fernandes. Love Songs vai ficando por aqui, mas hoje à noite tem mais, hein? Eu prometo que hoje eu vou abrir o nosso Cantinho do Amor a partir das 10 da noite, horário de Brasília, depois da Voz do Brasil, para continuarmos juntinhos, sonhando acordado com quem a gente gosta. E ouvindo essas músicas tão lindas e apaixonantes. Vem aí o Amigo Velho, Mano Novo, com Forró Nativa. Beijo para quem é de beijo, abraço para quem é de abraço. Cuida bem de você para mim, tá bom? Bom descanso, uma linda semana para você. E a gente se fala logo mais à noite. Tá chegando Forró Nativa.
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Oi, oi, oi! Bom dia, bom dia! Olha a segunda-feira aí, gente! Ela chegou! A segunda-feira tá aí! Mais uma semana chegou, Brasil! Hoje, 18 de maio de 2026, hein? Bom dia, ouvintes do Fórum Nativa!

0: Olha, segunda-feira, 18 de maio. Olha a hora do forró. Olha a hora do forró. 2:06. 2:06. Bom dia, Brasil.
1: Oi, bom dia.
0: Começou o forró nativa. E a partir de agora, você sabe, né, meus amigos e minhas amigas? A partir de agora, você vai mandar a sua mensagem aqui no WhatsApp da Nativa. Tá valendo, tá participando. Pode pedir música, pode mandar beijos, abraços, oferecer o programa para quem você quiser. Manda aí a sua mensagem. Você pode escrever, que eu leio aqui, ou você grava. E se for gravar, é aquele esqueminha. Até 30 segundos de duração a gravação, tá bom? No máximo 30. Combinado? 9198-441-6545. 9198-441-6545. É o auditório, é a plateia mais animada do Brasil. Tá no ar, hein? Decolou o forró nativa. Mais uma semana pra conta chegando aí. Então, a partir de agora, você pode participar do WhatsApp 9198-441-6545. Lembrando, se é a primeira vez que estiver ouvindo a rádio, o programa, ou a primeira vez que está participando, conta pra gente na mensagem, combinado? Posso contar com a sua participação? Posso contar que você vai me ajudar, a mim, mano velho, mano novo, ajudar a fazer o programa madrugada todinha? Até às 5h55 da madrugada? 9198-441-6545, mano velho. Começou, mano velho. Bom dia, olha a hora, mano velho. 2:08. Bom dia, Brasil.
2: Valeu, boi. Valeu, boi pintado. Segura no rabo do boi de fora, condenado. Meus amigos e minhas amigas, minhas amigas e meus amigos, senhoras e senhores, jovens, adolescentes, pré-adolescentes, trabalhadores e trabalhadoras do Brasil. Emplacamos, emplacamos, emplacamos. Chegamos à segunda-feira, dia 18, 18 de maio do ano 2026, no outono brasileiro, a estação das folhas caídas. Galera do meu querido Brasil, estamos juntos. Aceite os cumprimentos do Mano Velho, Amorim Filho. Eu nasci nas catingueiras entrançadas de Cipó. Viajei de caminhão junto com Mané Cotó. Não sou locutor modelo, mas estou aqui sem cabelo, vivendo do meu gogó. Diretamente de Souza, diretamente do Vale dos Dinossauros, na gloriosa, na histórica, na inesquecível PAPRA Raíbeabá, a terra do Caxinguele. Olha, a segunda-feira está animada, tem muitas matérias. Por exemplo, eu tenho aqui a sessão Pergunte ao Mano Velho. A galera quer saber muitas coisas, ou se você tem qualquer dúvida, quer um esclarecimento, você pode ligar no Zap da Nativa e grava a sua pergunta. Qualquer hora do dia, qualquer dia da semana, tá legal? O nosso Zap é o seguinte, 9198-441-6545. Pergunta, mano, velho, que eu respondo. Então, gente, olha, vamos decolar aqui nossa aeronave. Atenção, tripulação, decolagem autorizada. Começou o Forró Nativa, segunda-feira, Brasil!
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0: Opa, vamos embora. Vamos embora, minha gente. Vamos embora para um bar. Ah, não, essa hora não, hein? Nada de bar. Agora é café com leite, turma média, galera do chimarrão, né? O pessoal do sul gosta muito de chimarrão. É comum, né? Rio Grande do Sul, sabe, Santa Catarina, Paraná. E onde tem aí a gauchada fora do Brasil, fora de São Paulo, fora do Rio Grande do Sul, pelos demais estados, o gaúcho mantém suas tradições. Ele vai preparar o seu, né, o seu mate. Vou tomar o meu mate. Aquele abraço, tudo de bom para vocês, tá certo? 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Boa semana, galera do Brasil!
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tá bonito, tá gostoso, tá legal. Forró Nativa, a tradição da comunicação. Mano Velho Manduva aqui na Nativa FM e o programa de maior audiência. Obrigado, obrigado, obrigado. Quero retribuir com carinho, com respeito, com muita informação. Vocês sabem que já há algumas semanas estou contando aqui no Forró Nativa a história de São Camilo de Leles, humanizador dos hospitais e da assistência aos doentes. Olha que legal, hein? O livro escrito pelo padre Antônio Mozomo, lá da capela do São Camilo, Hospital São Camilo, ali na região da Rua Barão do Bananal, na verdade, na Pompeia, boa, ali do lado de frente, a entrada principal do hospital, fica na avenida, que avenida é aquela? Avenida Pompeia, tá certo? Então, nos detalhes, eu sempre tenho contado aqui o que ele pesquisou, né? Então, o padre Mesumo pesquisou o seguinte, olha aqui. Em 1598, ocorreu a maior inundação da história de Roma. Morriam pessoas aos milhares, sem condições de defesa por causa do frio. Na igreja da Madalena,

do desespero e da morte. Coragem, coragem, não há tempo para perder. As águas continuam a subir. Vamos, coragem, coragem, coragem. Camilo seguiu de imediato para o Hospital Espírito Santo, onde a enfermeira do térreo já estava inundada, ou a enfermaria do térreo estava inundada, com 300 doentes. E a transferiu para a área nobre, na parte mais alta do edifício. Diante do perigo, muitos serventes fugiram, mas Camilo e seus fiéis serventes carregam todos os doentes, salvando-os da água, que atingiu os três metros de altura do andar térreo. Olha aqui, né? As enchentes de Roma, contadas aqui no Forró Nativa, Comando Velho e Mano Novo. É a hora da minha avó, a benção, vovó, são 2:22.

Eu tenho muita coisa para contar, muita coisa para explicar, muita coisa para abrir a mente. Olha aqui, na semana passada aqui no Forró Nativa, um ouvinte ligou aqui no Zap da Nativa e perguntou: Mano Velho, eu quero te perguntar, Mano Velho, por que é que na língua portuguesa tem uma palavra que se pronuncia de um jeito e se escreve de outro? Nossa, como é que é? Uma palavra da língua portuguesa que você escreve de um jeito, mas fala de um jeito e escreve de outro? Ah, qual é a palavra, minha amiga? Mano Velho, a palavra é muito. Muito. Ah, você já parou para pensar? Porque falamos muito, mas escrevemos muito. Quando a gente fala, tem um N que aparece aí e que não devia estar. Muito. Mas a palavra certa não tem N, é muito. Essa aparente contradição, que tanto confunde os estudantes e falantes do português, na verdade, esconde uma riqueza linguística fascinante, que daqui a pouco conto mais aqui no Forró Nativa, Mano Velho e Mano Novo.

0: Forró Nativa, Asas Livres, nosso juramento aqui no Forró Nativa. Olha a hora do juramento, 2h32, Brasil. 2h32, você participando. 9198-441-6545 e dando seu bom dia.
1: Bom dia, mano novo. Bom dia, mano velho. Bom dia, Rafael Quidotti. Conhecido como amigo velho, né, mano?
0: Ô, papá.
1: Bom dia para todos, porteiros da madrugada, vigia. Bom dia para todos, guerreiros. Mano, Rafa, hoje queria que você tocasse aí com o Dantas do Forró.
0: Olha.
1: Aquela música Caminhão Velho, oferecer a todos os caminhoneiros do Brasil.
0: Boa!
1: É verdade, o carreteiro, né? O peixe do mal, o bom aí. Todos que estão aí na correria aí.
0: Todos que estão na labuta.
1: Deus nos abençoe. Uma boa semana pra nós. Fica com Deus, meus queridos. José Faustino.
0: Ô, Zé Faustino, Zé Faustino. Aquele abraço, meu amigo. Boa segunda, boa semana pra todos nós, pra nós todinho. Bom dia!
2: Bom dia, Rafinha.
0: Oi.
2: Aqui é
0: a Maria
2: de Guarulhos. Tô aqui acordada. Ainda bem que você chegou pra mim fazer companhia, amor.
0: Meu Deus.
2: Tô aqui já acordada, sem sono, esperando a hora de levantar pra ir trabalhar. Bora, ai, que hoje é segunda-feira. Ai. Rafinha, um abraço, um cheiro, amor.
0: Um beijo.
2: Boa semana pra nós todos. Que Jesus nos abençoe.
0: Amém, Marieta, amém. Uma semana abençoada e será, se Deus quiser. 2h33, bom dia, amigo velho. Uma segunda-feira abençoada pra todos nós. Sou Geraldo Alves de Interlagos. Toca pra mim a música do Vavá Machado e Marcolino, Coqueiro da Bahia. Vou oferecer pra todos os cochilantes da madrugada, porteiros, vigilantes, padeiros. Um grande abraço a você, amigo velho, e a todos os ouvintes do Forró Nativa. Valeu, Geraldo Alves, aquele abraço. Oi, quero pedir uma música da banda Mastruz com Leite, qualquer uma. E quero participar da promoção. José Nelson de Souza mora Liberdade, é isso? Na Liberdade, São Paulo? Boa, boa. Obrigado. Alô, Mavelucci. É a Mavelucci aqui, ó. Já que falou assim, ó. Parabéns, muito obrigada por iniciar o programa com o meu grande ídolo, né? Abrimos aí com o Amazão o programa de hoje, no apertado. Ela já gostou, já ficou feliz. E depois é claro que a gente vai tocar mais Amazão, né? Sempre é bom ouvir Amazão também. Bom dia, maninho. Manda uma música de Rio Negro, Seu Limão e Chora Viola. Araraquara, valeu, obrigado pelo carinho. Obrigado pela participação. Gente, continue mandando suas mensagens, tá? Você pode escrever, que eu leio, ou grave um áudio de até no máximo 30 segundos e envia pra gente no WhatsApp. Combinado? 9198-441-6545. Vou repetir devagar para você salvar de uma vez por todas o WhatsApp da Nativa. Esse número você participa do Forró Nativa e de todos os programas da Nativa, tá bom? Então salva aí como WhatsApp da Nativa. 9198-441-6545. 9198-441-6545. Mande sua mensagem pra cá, daqui a pouquinho a gente vai atender mais ouvintes nessa madrugada de segundona, 18 de maio de 2026. Olha a hora do atender pedido, 2h35, alô Zé Faustino, você pediu o que mesmo? O homem, o que vale ouro, é o Dantas que a gente vai ouvir agora, Caminhão Velho.
3: É, só vai pra...

aqui no Forró Nativa. Mano, velho, mano novo tá descansando, tá fazendo a terapia do sono, hein? Então, acredito que nos próximos dias ele estará liberado para estar bem dormido, bem descansado, para tomar aqui. O Mano Novo não dormia. Então a gente está preocupado, ele tem que dormir, né? Você dorme, sem dormir não dá para ninguém. Então por isso que ele está agora com essa fase, para fazer ele dormir, tá certo? Mas o Mano Novo logo, logo estará de volta aqui comigo no Forró Nativa. 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Boa, minha gente, boa, boa, boa. Olha, cara, daqui a pouquinho eu vou trazer a sessão Pergunta ao Mano Velho. Você pode agora mesmo ou durante a semana, liga pro Zap da Nativa e grava uma pergunta para Mano Velho. 91 98 441 6545, 91 98 441 6545. Pergunta, Mano Velho, é atração do Forró Nativa Brasil.

0: Carta de Marginal. Olha a hora, 2h52 aqui no Forró Nativa. Daqui a pouquinho vamos atender mais ouvintes, hein? Então participe, grave sua mensagem pra gente, né? Fique à vontade, a gente tá aqui pra aguardar você, meus amigos. Sim, estamos aqui esperando você mandar a sua mensagem escrita, né? Você pode escrever, que eu vou ler por aqui, ou até mesmo gravar. Só lembrando, se você for gravar um áudio, é até 30 segundos no máximo, tá bom? Para dar tempo de mais pessoas também participarem do programa. Hoje, segunda-feira, 18 de maio de 2026, aqui é o Amigo Velho. Ele é o Mano Velho, Mano Novo, como ele acabou de falar, né? Tá descansando, fazendo a terapia do sono. Em breve estará de volta aqui nas madrugadas, fazendo a festa junto com a gente no Forró Nativa. 9198-441-6545, não saia daí, são 2 horas e 54 minutos. O Forró Nativa volta já já.
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alô, minha gente, alô, minha gente. Olha, estou respondendo aqui a pergunta de um ouvinte que ela ficou encafifada. Mano velho, porque a palavra muito, quando a gente fala, fala muito. Tem um N aí que não devia estar. E quando a gente escreve, não tem N. A palavra é muito, muito, muito. Mas quando a gente fala, é muito. Ora, gente, a diferença entre como falamos e como escrevemos não há um erro, mas sim um processo natural chamado de simplificação fonética. Quando falamos rapidamente, nosso aparelho fonético busca economizar energia, resultando em mudanças como, por exemplo, o ui de muito, o ui de muito, se transforma em muim, muim, quer dizer, é, muim, muim, muim, muito, muim, muito. Na fala coloquial isso acontece. As consoantes finais são frequentemente suavizadas ou omitidas. As vogais tendem a ser reduzidas e em contextos informais. Então, é você que estuda português, que dá aula de português, estou entrando aqui nessa questão da palavra muito. Eu falo muito obrigado pela audiência do Forró Nativa. É a minha maneira de falar, mas se eu escrever muito, muito obrigado. Ah, não dá para

Vamos embora, simbora, simbora. A fofofola e sanfoneiro. Sanfoneiro, morte e raça e bota forró moral aqui no Forró Nativa desta segunda-feira, que é dia da gente planejar muita coisa, né? Levar o currículo vitae para o RH da empresa, ou então começar, vou começar meu tratamento, quero emagrecer, vamos começar. Vou começar a correr. E chega na segunda-feira, dá uma preguiça danada. Hoje não dá, só amanhã. E assim se repete em praticamente todo o Brasil. Contando a história de São Camilo de Leles, uma das mais extraordinárias obras da arquitetura foi construída por ordem de Vespasiano em 77 a.C. e concluída há 80 anos antes de Cristo. Era todo revestido de mármore travertino, tendo estrutura oval e estátuas de mármore em todos os arcos. Tinha capacidade para 90 mil lugares. A inauguração durou 100 dias. Olha, 100 dias de festa, hein? E foram mortos 9 mil animais, entre leões, cavalos e girafas. 2 mil gladiadores enfrentaram os leões. No Coliseu, em 300 anos de perseguição, foram mortos 10 mil cristãos, no espetáculo de morte para os nobres e para o povo. No século V, um terremoto destruiu em parte, e no século XVII, Bento XIV, por exemplo, o declarou lugar sagrado pela morte de tantos cristãos. Já no século XIX,

O povo quer saber. Mano velho, me tira a dúvida, mano velho. A palavra muito, a gente fala muito e escreve muito. Por quê? Por quê? Por quê, mano velho? Olha, rapaz. Gente, a escrita funciona como um registro formal e padronizado da língua. Manter a grafia tradicional se de muito serve em vários propósitos importantes. As variações na fala são ainda mais evidentes quando consideramos os diferentes sotaques regionais aqui no Brasil. O que pode soar como um erro em uma região é perfeitamente normal em outra região. Essa diversidade e o

patrimônio cultural que merece ser valorizado, mesmo enquanto mantemos a norma padrão para a escrita normal. Portanto, minha gente, da próxima vez que eu ver alguém dizendo muito, lembre-se de uma coisa que é importante demais, hein? Lembre-se, não se trata de ignorância, mas sim de manifestação viva e dinâmica da nossa língua em constante evolução. Então, gente, a língua portuguesa é complicada. Muita gente não entendeu essa explanação, que é onde entra a ciência na fala, entendeu? Porque se a palavra a gente fala muito, escreve muito. Eu vi a explicação aqui, mas não gostei da resposta não. Vamos continuar aqui navegando na língua portuguesa, atração do Forró da Ativa, com Mano Velho e Mano Novo.

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0: agora pra essa música que vem agora. Eu gostaria que você fizesse assim. Todos nós. Levanta a mãozinha aí. Vai, Tasso, levanta a mão, Tasso. Bora, todo mundo assim, legal. Vocês aí que estão encostados no muro. Aí, legal, pode ser. Oi, vamos pensar que Deus vai mandar muita energia positiva pra nós nesse 2006. Porque é a vez do Nordeste, é a vez de Pernambuco, minha gente. Pernambuco vai! É o celeiro da cultura do Brasil. Vamos nós!
1: Olha, gente, que bacana, que legal. Ó, sabe, eu estou fazendo uma pesquisa sobre o setor de cargas, de caminhão, carreta, bitrem, tritrem, entendeu? Porque as transportadoras estão enfrentando um problema sério. Tem transportadora que tem 100 carretas, mas só 90 que estão no trecho. E 10, essas 10 estão paradas. Mas por que 10 carretas paradas no pátio? É falta de combustível? Não é. É falta de motorista. Então hoje eu vou falar daqui a pouco no Forró Nativa sobre a escassez de mão de obra qualificada para dirigir uma carreta e um caminhão. A média é essa, hein? Em cada transportadora, de 8 a 10 caminhões ficam parados porque não tem um nobre motorista. O que é que está acontecendo? Eu vou contar daqui a pouco no Forró Nativa Brasil!

0: Segunda-feira, 18 de maio. Rita de Cássia, Maria, filha do sertão, nesta segundona, 18 de maio. Olha a hora da alegria do Forró Nativa. 3h39, você participando com a gente. 9198-441-6545. Participa, tá bom, gente? Diga bom dia.
1: Motorista de aplicativo, ligadinha 24/48 com vocês. Gostaria de estar ouvindo hoje a banda magnífico Homem Ideal.
0: Homem Ideal. Beijo. Beijo, Sheila. Obrigado, viu? Boa semana pra você. Bom dia, mano velho, mano novo. Aqui é o Agilson Vigia Noturno. Toca aí, Bote Azul da banda Pé Quente. Quem mais tá por aqui? Bom dia a todos do Forró Nativa, queria ouvir Laís Amaro, Cícero de Piratininga, que é ouvir Laís Amaro, muito bem, tá anotado aqui. Oi, bom dia!
2: Bom dia Forró Nativa, bom dia Mano Velho, bom dia Mano Novo, bom dia Rafinha.
0: Dia!
2: É o Gabriel aqui da cidade de Montemor, motorista carreteiro.
0: Boa!
2: Toca o shot do quadradão pra nós aí, de Luiz Gonzaga.
0: Olha!
2: Forte abraço aí pra todos os amigos caminhãozeiros aí, que tá no trecho aí, movimentando o país. Positivo, forte abraço a todos. Boa semana e boa segunda-feira.
0: Amém para todos nós. Boa semana, bom dia.
3: Bom dia, mano, velho. Bom dia, Bonunu. Bom dia, Rafa. Aqui é o Nilson Alves de Onápolis, Bahia. Hoje eu quero ver aquele forró Amazão. Provocação de vizinho. Oferecer para João do Picolé, Nelson e Dona Zená no Projeto Maravilha. Miranda de Juca Rosa, Zé do Biscoito, para vocês, todos da família. E povão aí da madrugada. Um bom dia pra vocês.
0: Valeu, meu amigo. Obrigado. Tá aí provocação de vizinha Amazã a pedidos aqui. Bom dia, mano velho, mano novo. Guidote, Teodoro de Campinas. Toca uma do Genival Lacerda e manda um abraço pra todos os paraibanos e Sous, a terra dos dinossauros. Ouço vocês há anos, mas só agora consegui mandar uma mensagem pela primeira vez. Sou vigilante da noite. Muito bem, Teodoro. De Campinas, eu já tinha visto sua mensagem, então já toquei Genival Lacerda, né? Severina Chique Chique já ouviu aqui no Forró Nativa.
4: Bom dia, Rafael Guidotti. Bom dia.

0: Bom dia, mano velho, bom dia, mano novo. Seu Adolfo, de Sumaré. Queria pedir uma música de.
1: Somos a única e a maior.
0: Cintura de mola. Mesa 14, tá bom?
2: Beleza.
0: Wanderleia, minha namorada, e pra todos vocês aí da Rádio Nativa, tá bom? Sou fã de vocês. Tô ligado. 24 horas da Rádio Nativa, tá bom?
2: Valeu, meu amigo.
0: Manda uma música pra nós aí, tá bom? Obrigado, tudo de bom.
2: Valeu, obrigado, bom dia!
3: Bom dia, Nativa, bom dia, mano velho, bom dia, Guilherme, bom dia a todos. Aqui é Ailton dos Pimentas, sempre ligado no Forró Nativa.
2: Fala aí, Ailton!
3: Mano, vai contar a história aí de Gonzagão em 1963, quando ele queria abandonar o Baião e ir embora pro Exu, que ele tava se sentindo meio abandonado no Rio de Janeiro. E aí ele fez aquela música lá, Onde Tu Vai, Baião. Conta a história e toca a música pra nós aí, mano, velho. Abraça
2: boa,
3: tudo.
2: Boa,
3: bom dia.
2: Bom dia, Ailton. Tá vendo aí, mano, velho? Anotou aí, né, garotinho? Oi, bom dia.
4: Ou toca, então, Crioula com Mastruz com Leite.
2: Boa.
4: Tá. Um abraço. Um
2: abraço pra você também, tudo de bom. Oi.
5: Bom dia, mano velho, bom dia, mano. Bom dia, Febre Dota.
2: Dia.
5: Aqui é Inaldo Grito, Pernambuco Carreteiro. Agora aqui em Guarulhos. Manda uma música aí de Jorge Altini. E um alô aí pra Naninho. Bom dia, Nativa. Tchau.
2: Tchau, Zé Inaldo. Obrigado, bom dia.
6: Eu sou muito fã do Edgar Mão Branca. Tem uma música dele que diz São Paulo é grande, alguma coisa assim, sabe? E eu não sei o título dessa música. Eu pesquisei na internet, tudo, e não consegui achar. Você tocaria ela pra mim e me diria o nome dessa música com exatidão? Por favor, Mão Branca, ou Mano Velho.
2: Boa, boa, vamos pregar aqui na nossa biblioteca e vamos tocar, depois a gente já fala aí, tá bom? Fica ligadinho, bom dia!
7: Bom dia, Mano Nô, bom dia, Mano Véi, bom dia, Rafael Vidal, bom dia, Mano Baby, Ednei aqui da cidade do Guarulhos, já ligadinho nesse forró, gostaria de ouvir a música aí de Flávio Leandro, ofereci para todos que estão ligadinhos nessa nativa, nessa madrugada. Que Deus abençoe e ótima semana pra nós todos.
2: Pra todos nós, Edneide. Boa semana, bom dia.
8: Bom dia, mano velho. Bom dia, mano novo. Bom dia, Rafa.
2: Opa!
8: Mais Castilho, tudo bem,
2: Rafa? Tudo.
8: Por favor, caiu a música de Luiz Gonzaga. Amigo velho.
2: Amigo.
8: Por favor, véio. Bom dia. Boa semana a todos. Tchau, tchau.
2: Valeu, obrigado. 3h45.
9: Bom dia, mano velho, mano novo. Bom dia, Fodote. Toca pra mais aí de Monco Mel, oferecer pra todo mundo que tá sendo nativa. Aí, pra oferecer pra quem tá escutando nativa, é tudo muito mais. Aqui é o Luiz de Araraquara, estado de São Paulo, Brasil. Boa segunda-feira.
2: Valeu, Luiz. Boa segunda-feira. Alô, Araraquara, aquele abraço, hein? Oi, bom dia.
10: Bom dia, mano véi, mano novo. Aqui é o Antônio de Marabá Paulista. Eu gostaria de ouvir uma música do Avião de Forró, da Beijinho que Passa. Eu mando aí para minhas irmãs que moram em Diadema. Eu sou o Antônio. Um abraço aí para vocês.
2: Valeu, Antônio. Boa semana. Oi.
11: Bom dia, mano velho, mano novo, mano Rafa.
2: Opa.
11: Uma ótima semana a todos. Rafa, teria como tocar aí o Joãozinho 10, qualquer uma delas? É bom demais, tiver tudo isso e muito mais.
2: Boa, garoto, boa, obrigado. Oi, bom dia.
12: Bom dia, mano velho. Bom dia, mano novo. Bom dia, Rafa Guidotti.
2: Dia.
12: Aquele abraço aqui de Porto Seguro, Bahia. Aqui é o Bê Carvalho. Sou ouvinte auxílio aqui de vocês, tá? Não perco um dia colado com vocês. Vocês são demais. Essa programação é show de bola, viu? Um abraço.
2: Valeu. Um grande abraço, tudo de bom!
13: Bom dia, Bom dia, mano velho. Bom dia, mano novo. Bom dia, Rafael Bidotti. Aqui é o Gilberto Chagas.
2: Ô, Gilberto.
13: Toca um forró aí pra mim, Mastruz com Leite. Pode ser qualquer um forró dele, é muito bom.
2: Boa, né?
13: Tem uma boa segunda-feira pra vocês. Ofereço a vocês aí da Raid e todos os ouvintes. Um abraço.
2: Valeu, um abraço. Olha a hora, gente. 3h47, segunda-feira, 18 de maio. Bom dia.
14: Bom dia, Nativa. Calicirlene. Toca. Toma conta de mim, de limão com mel.
2: Boa, limão com mel, boa pedida. Obrigado, Licilene. Oi, bom dia.
15: Bom dia, Manuel Ignacio. É o Adriano, beleza? Sou aqui de Jundiaí. Sou mais um caminhoneiro aqui dessa estrada aí. Agradeço aí a todos aí que lembram da gente aí do dia a dia. Beleza?
2: Beleza.
15: Então vamos ganhar aí de Mastruz com Leite. Qualquer um aí. Pela primeira vez aí, ó. Participando aí da
2: Nativa
15: FM aí.
2: Opa!
15: Faz séculos que eu escuto vocês, hein? Já rodou o mundo muito comigo.
2: Valeu, muito obrigado. Primeira vez participando. Seja bem-vindo. Primeira de muitas, hein? Olha a hora, 3h47, a pedidos. O prato da casa, Amazã, provocação de vizinha. Segunda-feira, 18 de maio. Olha a hora, 3h48.

Aqui, forró nativa, no mundo da ciência, no mundo da história, reviver o passado, muitos ensinamentos do passado, e eu pesquiso e gosto de passar para vocês. Todo mundo sabe da história dele, mas muita gente não lembra as missões que ele fez e deixou de fazer. Gente do céu, presta atenção. Filho do deus Zeus e de Alcmena, seu nome significa aquele que dispensa o calor e a claridade. Em sua principal qualidade era uma força física brutal. Estou falando de quem? Hércules.

0: talvez seja o semideus mais conhecido da mitologia grega, ao menos o mais icônico. Segundo a lenda, ele derrotou diversas criaturas tenebrosas, incluindo a Hidra, o leão de Nemeia e o cão de três cabeças, Cérbero. Ele é descrito como usando uma vestimenta de pele de leão em sua cabeça e carregando um porrete! Você não vê aqui, por exemplo, no Brasil ou em qualquer lugar do mundo, quando tem uma manifestação que chegam os soldados, né, da equipe lá de combate à depredação, entendeu? Então, eles chegam com aqueles, né, vem com aquelas protetoras, né, vem com aquela ferramenta protetora e um porrete, né, o porrete de polícia, entendeu? O rapaz não queira levar uma lambada nas costas, que é uma dor insuportável. Ai, ai, ai. Imagine Hércules com o porrete na mão. O cara com uma força descomunal, era bater nas costas, o cara cair estribuchando no chão. Desse jeito. Então, já vou tratar para vocês os 12 trabalhos de Hércules com esse porrete malvado. Destaque do Forró Nativa. Mano velho, mano novo. Brasil.
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0: e dos Caba Frouxo também.
1: Já não tô nessa.
0: Sertão das Mulher Bonita. Opa! E dos Caba Feio também. Lula! Pronto, patrão. Monte na bestinha melada e risca. Vai ligeiro buscar essa marica parceira que Juvita já tá com dor de menino. Ah, menino. Quando eu já ia riscando, Capitão Barbini ainda deu a última instrução. Olha, Lula. Vou cuspir no chão, hein? Tu tem que botar antes do cuspe secar. Foi a maior carreira que eu dei na minha vida. A égua tá rameada. 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

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Lagoão. A safaria tava gritando.

Oi. Ele agora quase cai. Sabe que esse para de sovaco por vazio dessa égua? Ela se jogou na água que parecia uma jangada cearense.

piririca, piririca. Um rancho. Rancho de pobre. Cachorro de pobre. Cachorro de pobre latino. Tá me estranhando, Cruvina. Era Cruvina mesmo, balançou o rabo. Não sei por que cachorro de pobre tem sempre nome de peixe. É Cruvina.

rabo grosso, só vive dormindo. Não presta pra nada, só presta pra bufar. Agora o nome é bonito. É White, Like, Rex, Whisky. Cachorro de fábrica é chimbica.

horas, horas no sertão, meu filho. Só responde se a gente der o prefixo. Louvado seja nosso Senhor Jesus Cristo! Para sempre seja Deus louvado! Samarico, é Lula! O capitão Barbino mandou ver a senhora que Dona Juvita já tá com dor de menino. Essas horas, Lula. Nesse tanto, o capitão Barbino cuspiu no chão. Eu tenho que voltar antes do cubo secar. Peguei o carrasete Samarica que comia no monturo. Carrasco de parteira danado tá comendo no monturo. Não sei por quê. Botei a cela no lombo desse cavalo, acorchei a cia. Peguei a véia, joguei em riba com as calembicas pra outra banda. Vamos embora, Samarica, eu tô avexado. Vamos fazer um negócio, Lula. Meu carralinho é magro, só é aguinha gorda. Eu vou na frente. Quer que Samarica? Pra gente não chegar hoje? Já viu o cavalo andar na frente de égua, Samarica?

0: do carralo veio embaixo, cumprimentou o capitão, entrou pra camarinha, vestiu um vestido verde e amarelo, padrão nacional, amarrou a cabeça com pano e foi dando as instruções. Acendo um incenso. Boa noite, dona Juvita. Ai, Samarica, que dor. É assim mesmo, minha filha, aproveite a dor. Chama as mulheres dessa casa para rezar a oração de São Raimundo, para esse cristão vir o mundo nesse tanto. Boa noite, comadre Tota.
1: Boa noite, Samarica.
0: Boa noite, comadre Gerolina.
1: Boa noite, Samarica.
0: Boa noite, comadre Toinha. Boa noite, comadre Zefa.
2: Boa noite,
0: Samarica. Vocês sabem a oração de São Raimundo?
3: Nós sabemos.
0: Ah, sabe, né? Pois vão rezando aí, já ouviu? Capitão Barbinho. Capitão Barbinho tem fumo de arapiraca. Me dê uma capinha pra ela mastigar. Pega, dona Juvita, mastiga essa capinha de fumo e não se incomoda. É do bom. Aguenta nas orações, mulher. Mastiga o fumo, dona Juvita. Capitão Barbinho, tem cebola do cabrobó? Ai, Samarica. Cebola não, que é espirro. Pois é pra espirrar mesmo, minha filha, ajuda. Ui. Aproveite a dor, minha filha. Aguenta nas orações, mulheres. Mastigue o fumo, dona Juvita. Capitão Barbinho, bota uma faca fria na ponta do dedão do pé dela, bota. Mastigue o fumo, dona Juvita. Aguenta nas orações, mulheres. Samarica, se eu soubesse que era assim, eu não tinha casado com um diabo desse velho macho. Pois é assim mesmo, minha filha. Vai me ser casou com o velho pensando que ele não era de nada? Agora cumpra seu dever, minha filha. Deixa

0: mulheres. Mastigue o fumo, dona Jovita. Ai, que dor. Aproveite a dor, minha filha. Dê uma garrafa pra ela soprar, dê. Ô, mulheres. Essa oração de São Raimundo mesmo?
1: É.
0: Vós me sei, não sabem outra oração? Uma oração mais forte do que essa vocês não têm? Pois deixa comigo, deixa comigo. Eu vou rezar uma oração aqui, que se ele não nascer, não tá nem com o diabo de não nascer. Santo Antônio pequenino, mansador de burro bravo.

0: que estava guardada há mais de 8 dias, chegou no terreiro, destambocou no oco do mundo, deu um tiro tão danado que lascou o cano. Samarica diz: lascou, capitão. Lascou, Samarica. Mas em redor de 7 léguas, não tem sido uma égua que não tem escutado. Prepare aí a meladinha. Prepare a meladinha. Que o nome do menino é Bastião.
1: Atenção, tripulação. Preparar para pouso. O avião chega no Aeroporto Internacional de Roma. Aqui vamos fazer uma caminhada, uma pesquisa, um tour, uma city tour, para conhecer vários templos, várias edificações. Uma delas, onde viveu ele, Hércules, o Hércules. Meus amigos, olha aqui. Segundo o livro de São Camilo de Leles, Roma, no tempo de Jesus e do Império de César Augusto, era a maravilha ou a maravilhosa cidade do mundo. Tinha 1 milhão e 300 mil habitantes, sendo 800 mil escravos. De 1 milhão e 300, 800 mil escravos. Eles aproveitaram demais, hein? Era uma cidade complicada. Os monumentos eram belos e grandes, verdadeiras obras da arquitetônica. Verdadeiras obras arquitetônicas. O Coliseu, que era como o Maracanã da época, o Panteão, a mais sólida das construções, suas paredes laterais tinham 6 metros de espessura. Já pensou, isso era um bunker, né? Paredes laterais do Panteão, 6 metros de espessura. Por isso, resistiram aos terremotos. Foi construída para homenagear todos os deuses, já que os romanos respeitavam a religião dos povos conquistados. Atualmente funciona como igreja católica. Em Roma, não faltavam palácios, piscinas aquecidas, aquedutos, jardins e praças, porém, esse maravilhoso mundo de luxo desapareceu com 3 terremotos, incêndios e com invasão de bárbaros como os hundos, vândalos, godos, astrogodos, visigodos, que chegavam destruindo tudo. Também as grandes inundações causaram calamidade, peste e epidemias. No tempo de Camilo de Leles, Roma não chegava a 270 mil habitantes. A evolução aí, tá vendo aí? Eu trago mais detalhes de Leles aqui no Forró Nativa, Comando Velho e Mano Novo.

Tapa o Pereiro, que princesa já roncou. Eita, Paraíba, mulher macho, sim, senhor. Música linda de Luiz Gonzaga e Humberto Teixeira. P.A.P.A. R.A. Raíbeba, balanceia, Paraíba. Que legal, gente. Olha, a sessão Pergunta Mono Velho é o maior sucesso, hein? Se grava a sua pergunta, pode gravar, perguntar de mim, do Mano Novo, da família de Mano Velho e Mano Novo, a Mana Baby, a Mana Nova. Pode perguntar pra gente, a gente responde. Ou então qualquer outro assunto. Basta você gravar um zap durante a semana, qualquer hora que você quiser, 9198-441-6545. 9198-441-6545.

compram logo 3 carros importados, na verdade, vai para a melhor academia, mora numa mansão de luxo, sabe? Tem, por exemplo, tem mordomo na tem babá para as crianças. Gente, é um luxo danado. E como fazer para ficar rico? Porque você trabalhando com o salário que você ganha, não dá para fazer nada. Tudo é caro demais, né? Aí tem uma celebridade, Bruna Marquezine, comprou uma bolsa em Roma que custa 200 mil reais. Numa bolsa, quando você vai aqui na cidade por 50 reais, você compra uma bolsa bonita, não, tem que ser de 500 mil reais. Então o mundo é desse jeito, é o mundo das fantasias. Então olha, Elis, primeiro caminho para você ficar rica é você criar, você ser uma influencer, entendeu? Aí você pode, que assunto eu vou explorar? Você pode, no dia a dia da casa, você, o dia, varrer, entendeu? Você varre a entrada da casa, a calçada da casa e a área da casa. Pronto, você grava e bota nas redes sociais. Aí, outra gravação. Você vai mostrar sua casa. Mostra sua casa, aí você vai filmar, varrendo, cuidando da sala. Depois vai para os quartos, mexer com um lençol, edredom, travesseiro, sabe? E depois varrer e passar aquele aspirador. Depois, aí você grava. Depois você vai para o quintal da casa, cozinha, sabe, banheiro da empregada, sabe, se tem um pomazinho. Então você grave e pronto. Aí você cria o tema. Cuidando de casa. Cuidando de casa. Aí você fala seu nome, mostre tudo. Aí vai dar muitas visualizações. Você vai monetizar, acontece. Vai cair, dependendo do número de seguidores, vai cair uma grana boa para você. Se você chegar a 1 milhão, pronto, você já está garantida no salário. E a tendência é aumentar. Em 6 meses, você, minha querida Elise, será uma mulher rica, rica, muito rica, ok? Pergunta ao Mano Velho. Sucesso do Forró da Ativa, segunda-feira. Mano Velho e Mano Novo, Brasil!

Presta atenção, minha gente. Galera, presta atenção das coisas que eu vou contar. Eu vim lá do sertão, eu vim aqui para trabalhar. Trabalho é bom, trabalhar é bom, gente. Tem muita gente que não trabalha no Brasil, por isso que o país está nesse atoleiro. O Brasil não sai do atoleiro, de jeito nenhum. Você vai no supermercado, você só vê a dona de casa, nossa, que é cara essa carne. Vê como que aumentou o preço desse queijo, é tudo, só sobe. E não tem um plano governamental para combater isso, né? Baixar juros, baixar impostos e baixar a carestia. Não tem. Se depender do atual governo, a inflação vira um foguete. Lamentavelmente, torcida.

0: da brasileira. Mano Velho, fala aí dos 12 trabalhos de Hércules. Ah, vou contar os 12 trabalhos de Hércules, tá certo? Olha aqui, primeiro trabalho que foi agendado para Hércules, matar um leão que devastava o vale de Neneia, ou Nemeia. Foi o primeiro de matar um leão, esse leão estava devastando o vale lá. Segundo trabalho de Hércules, deter a Hidra de Lerna, um monstro de 9 cabeças que renasciam assim que eram cortadas. Aí foi um trabalho danado para o Hércules. Terceiro trabalho de Hércules, capturar a corça de chifres de ouro e as patas de bronze da deusa Diana e entregá-la a Eristeu. Já foi um trabalho danado para uma deusa Diana. Como é que Hércules se virou, né? Quarto trabalho de Hércules, apanhar o javali de Erimanto. O Erimanto tinha um javali terrível, cruel. Lá vai o Hércules, matou o javali de Erimanto. Quinto trabalho de Hércules, limpar os estábulos do rei Augeas, no qual viviam 3 mil animais. Nossa, já pensou 3 mil animais? Vai, Hércules, cuida daquele estábulo. E ele cuidou, hein? Gente do céu. Mais um. Sexto trabalho de Hércules, as aves de rapina do lago Estinfália. As aves eram ferozes, tinham asas negras, cabeças e bico de ferro. Ave Maria, logo a cabeça de ferro e o bico do bicho de ferro. Hércules tomou conta. Daqui a pouco eu vou contar para você mais trabalho de Hércules no Forró Nativa, com Mano Velho e Mano Novo. Mas agora vamos para a sessão Pergunte ao Mano Velho. Olha aqui, gente, nossa ouvinte, ela não deixou o nome, ela só deixou a gravação. Então vamos saber o que ela perguntou aqui.
1: Ô, Mano Velho, tudo bem? Meu nome é Carlos Eduardo. O que a minha dúvida é, o que que você acha sobre os cantores que viram atores?
0: Opa! Acontece o seguinte, talento tem que ter em todo lugar, né? Porque às vezes a pessoa tem talento, né? Então, um diretor de teatro, sabe, ele observa, tem os testes e tudo. Então, o cara, se é um cantor bom e virar ator, é muito difícil o cantor ou a cantora ser ator e atriz de primeira. Não está correspondendo. Você está lendo o texto, você está lendo os capítulos, vamos tentar, vamos. E às vezes não dá certo. Às vezes mantém lá fazendo um bico e tal, sabe? Por exemplo, o cantor Belo está numa novela da Globo. Será que ele tem talento de ser um artista? Ou só porque ele é famoso? Porque tem isso também, né? Vale quanto pesa. Infelizmente, eu sinceramente, quem é cantor, é cantor. Quem é ator, é ator. E assim segue a vida com cinema, microfone e teatro. No Forró Nativa, com Mano Velho e Mano Novo, Brasil!
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tubo. Aí eu comecei a caprichar no fole velho pra ver se ela dava fé de mim. Mas ela nem fedeu. E eu pensei comigo, está danada. Se aparecer aqui um colega pra me dar uma ajuda, eu vou aí pra tu ver o que é bom pra tosse. Aí apareceu o Anselmo. Ô Anselmo, pega essa sanfona aqui. Anselmo pegou a sanfoninha. Aí eu fui na banca de Samarica. Samarica tem cerveja? Bota um cálice. Serginha é essa, Samarica? Só tem espuma? Oxê, cerveja quente é assim mesmo. Ah, pô, bota duas encangadas aí no fundo do pote, que eu volto mais tarde.

pra ela: Carolina, vamos acular? Ela respondeu: bora. Chegamos na banca de Samarica. Samarica, cerejinha. Ela botou uma, nós bebemos. Bota mais uma. Ela botou a outra, nós bebemos. Disse: Samarica, bota mais duas encangadas aí no fundo do pote. Quando nós vamos botar mais

bateu a mão no meu ombro e disse: Gonzaga, acabou a festa. Eu digo: oxe, acabou a festa? Acabou pra você. Você agora vai tocar. Você que é o tocador, você tá aqui fazendo arte, tá fazendo até teatro e vai tocar. Depois tá certo. Aí eu cheguei perto do Anselmo e disse: Anselmo, passa a sanfona pra cá e vai dançar com Carolina. Mas não vou pra longe não, hein? Fica dançando aqui em volta de mim. Aí Anselmo achou, foi bom. Aí eu caprichei. De vez em quando, Anselmo passava por perto de mim assim, Carolina dava uma rabanada de vestido pra rebater, eu cobria a sanfona. E eu sentia só aquele cheirinho de fulô de amor. Maior felicidade. Aí Zé de Bahia gritou de lá: é 5 mil réis, tá na hora da cota. É 5 mil réis, quem não pagar não dança. É 5 mil réis. Não, tá conversando? Oxê, não quero cocoré nem choro baixo. É 5 mil réis, 5 mil réis, 5 mil réis, 5 mil réis. Também foi ligeiro, fez a cota, chegou perto dele e disse: o teu tá aqui. Eu disse: Anselmo, passa a sanfona aí pra Pedro minha garrafa. Sanfona na mão, Pedro minha garrafa. Aí eu saí, Zé de Bahia me deu uns 40. Aí eu saí com Carolina e Anselmo. Vamos contar o dinheiro, Anselmo? É 20 pra tu e 20 pra eu. Eu vou contar. Pronto. Um pra eu, um pra tu, um pra eu. Um pra eu, um pra tu, um pra eu. Anselmo besta, com as butucas em cima de Carolina, nem prestava atenção à minha contagem.

amanhã, guarda minha sanfona amanhã que eu vou buscar, hein? E eu já vou com Carolina. Ai, chegamos na banca de Samarica. Samarica, Serreginha, Serreginha. Samarica passou a Serreginha pra ele. Nós bebemos. Outra Serreginha, bebemos a outra. Aí, já tava mesmo perto ali do pé do Sombrião, onde minha eguinha tava amarrada. Cheguei perto da eguinha, acochei assim, passei a perna, joguei Carolina na garupa e saímos escondidos pelos fundos, fomos embora. Aí Carolina disse pra mim: olha, gozado, ah, puxa mesmo que a cabuleira vem atrás, parece que eles estão querendo botar gosto ruim no nosso amor. Digo, não diga isso, Carolina, sabe o que é a história do sovaco com vazio dessa égua?

rio, o riacho estava cheio, rapaz. Aí a égua refugou a água. E agora, Carolina, mesmo? Vamos esconder dentro das moitas, aí por dentro dos matos. Aí nós entramos no mato, a negrada vinha atrás, riscou também na beira do rio. Aí nós escutamos, foi o converseiro deles. É, sumiram, se encantaram, se escafederam. Vamos caçar eles. Vamos voltar pro samba, que ainda tem umas 2 horas de forró. É mesmo, vamos voltar. A cabreira voltou.

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1: Pam, pam, Luiz Gonzaga, Carolina Conká aqui no Forró Nativa. Olha a hora da Carolina! 4h43 desta segunda-feira, 18 de maio de 2026. Você participando com a gente, 9198-441-6545. Mande sua mensagem de texto ou grave uma mensagem de até 30 segundos para a gente colocar você aqui no ar falando. O Brasil tá ligado com a gente. Bom dia.
2: Bom dia, meus amores da madrugada. Uma boa semana, semana abençoada a todos.
1: Amém.
2: Silvaneia Costa de Portugal.
1: Silvana.
2: Um beijo.
1: Ô, Sil, aí de Portugal. Bom dia, menina. Obrigado pelo carinho, viu? Bom dia.
2: Bom dia, mano velho. Bom dia, mano novo. Bom dia, Rafa. Bom dia, mano bem. Bom dia a todos ouvintes da Nativa. Eu gostaria de escutar a música Luiz Gonzaga, qualquer um aqui, que você tocar, tá bom. Obrigada.
1: Pronto.
2: Um bom dia. Que Deus nos abençoe.
1: Amém. Tá vendo? Ouviu?
2: Bom dia.
1: Ouviu aí? Acabou de ouvir Carolina com K.
3: Bom dia, Forró Nativa. Bom dia, mano velho. Bom dia, mano novo. Bom dia, amigo velho.
1: Dia.
3: Rafael Guidó. Parece que tá meio gripado.
1: Tô um pouquinho.
3: A voz tá meio esquisita, fugando. Que é Vantuil, Padaria Gabi.
1: É a mudança. Marfiana.
3: Toca aí uma música aí de Luiz Gonzaga pra nós. Acho que é Súplica Nordestina ou é Súplica Sertaneja.
1: Súplica Cearense.
3: Toca aí pra nós ouvir.
1: Boa.
3: Curtindo a madrugada aqui, Rádio Nativa, desde 2020.
1: Boa.
3: Quando eu cheguei em São Paulo que eu escutei essa rádio.
1: Boa, Vantuil. Obrigado. É, mudança de tempo, né? Sábado tava bonito, depois ficou frio, aí choveu. Aí já viu, né? Aí a renite, sinusite, a pobrite, ataca tudo, viu?
4: Bom dia, mano novo. Bom dia, mano velho. Bom dia, Rafa.
1: Dia.
4: Tudo bem?
1: Bom.
4: Toca pra nós aí uma música muito bonita aí com o Flávio José, Caboclo Sonhador. Eu acompanho a Nativa desde 2010. E vou estar com vocês aqui até terminar o programa, que eu vou sair 6h20.
1: Boa.
4: Fica com Deus, tenha um bom dia. Eu sou José Alves de Mauá. Fica na paz.
1: Ô, oh, amém. Você também fica na paz, José. Tamo junto, hein? Bora que bora.
5: Bom dia, mano velho. Bom dia, mano novo. Bom dia, Vidote.
1: Dia.
5: Fagner de Bauru.
1: Opa.
5: Queria que você tocasse a música de Alceu Valência.
1: Ao seu Valença, boa pedida.
6: Bom dia, mano velho. Bom dia, mano novo. Bom dia, mana baby. Bom dia, Rafael Guidode. Eu quero ouvir a música de Mastruz com Leite. Toma conta de mim. Aqui é a Cida de Itaquá. Um beijo para todos vocês. Um ótimo dia.
1: Ouviu aí, né? Tocamos agora há pouco. Toma conta de mim.
7: Bom dia, mano velho, bom dia, mano novo, bom dia, dona Baby, bom dia, Rafa, bom dia, José Fulcino aí, bom dia a todos os vigilantes, a galera, os padeiros aí, a turma aí do Tabuão, Vicentão, Esmeraldo, a galera toda, né, perigosa, é o peixe do mar aqui de Mauá, mano novo, toca pra nós aí, cabelo prateando aí, do Luiz Gonzaga, mas não é perigoso. Bom dia a todos aí. Falou do chefão.
1: Uhum. Valeu, peixe do mar.
8: Bom dia, mano velho. Bom dia, mano novo. Bom dia, mano Rafa.
1: Dia.
8: Acabei de levantar da cama. E o Peruís aqui me arrumando pra cair na folha.
1: Bora.
8: Destino Moema, de Lajeado, Pernambuco. Pra cair a música aí de Flávio José, Tarek e Mariola. Beleza? Um abração.
1: Eu toquei um pouquinho mais cedo essa do Flávio José Tarek Mariola. Vamos ver se a gente toca outra, né? Nosso amigo aí pediu o Caboclo Sonhador, né? Vamos ver se daqui a pouquinho a gente toca mais uma do Flávio José.
9: Bom dia, mano velho. Bom dia, mano novo. Bom dia, Rafa. Tudo bom?
1: Bom.
9: Então, toca pra mim aí, Forró Saborear, a música Dona do Meu Mundo. Não, toca as músicas aí. Você não tá tocando as músicas que eu tô pedindo, não.
1: Ó, oh, é. Cuida. cuida. Bom dia.
10: Bom dia, mano velho, bom dia, mano novo. Eu ouço todos os dias a oração, é muito linda a oração. E hoje eu quero falar do aniversário de Miguel Elisei Garcia. Está fazendo 13 anos hoje.
1: Olha!
10: Que a oração sirva para ele também, como
1: amém.
10: Todo dia.
1: Amém.
10: Muito obrigado e bom dia, com saúde, vida e alegria. Meu nome é Dalva e eu sou vó-mãe dele.
1: Boa, Dalva, um beijo, parabéns a ele, viu? Beijo, boa semana, 4h47.
11: Bom dia, mano velho, bom dia, mano novo, bom dia, mano de Dote.
1: Ô, papá.
11: Aqui vai sendo Piolho, motorista de ônibus.
1: Fala, Piolho. Sudeste,
11: garagem, Zona Leste. Mano Guidote, fala pra nós, toca um modão pra alegrar sexta-feira aí. Feliz aí pro Pedrão,
1: segunda,
11: pro Maguila, pro Geiso, pro Gavião, o pessoal da manutenção aí. Tchau, obrigado.
1: Valeu,
11: bom final de semana e tudo, irmão.
1: Ô, Pior, você mandou a mensagem de sexta-feira pra cá, rapaz. Mas de onde você tá, mano? Hoje é segunda.
12: Bom dia, Rafael Guidotti. Bom dia, Mano Novo, Mano Velho, Mana Baby, toda a equipe da Nativa. É a Fátima aqui do Tatuapé, passando para desejar uma semana abençoada, um dia com muitas alegrias, com muito sucesso para a Rádio Nativa, que é tudo e muito mais. Beijo, beijo, beijo.
1: Muito, muito mais, Fátima. Um beijo, boa semana. A pedidos, Jorge de Altinho.
13: Derramada. Recebam com muito carinho o grande Jorge de Altinho com as cantigas de vaquejada.

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0: 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Olha, na seção Forró Nativa, tem um ouvinte que quer fazer uma pergunta aqui para mim. Quem é? Ernete. Ernete está encafifada com a coisa. Pergunta ao Mano Velho, Ernete.
1: Mano Velho, por que o céu é azul?
0: Olha que bacana, pergunta rápida. Eu já fiz uma explanação aqui sobre o céu azul, mas custa acreditar que como é que isso acontece, né? Eu já falei para vocês, se você subir no foguete a 300 quilômetros do solo da Terra, a nave está lá no espaço sideral. A 300 quilômetros, ele só vê a Terra, azulzinha, azulzinha. E não tem, é tudo escuro, você não sabe. Então você pode ver, o céu está estrelado, coisa e tal, mas não tem, sabe, céu azul. É só quem está no solo da Terra. Então isso é um efeito através dos raios ultravioleta, que são chamados os raios solares. Então, dependendo da posição que você estiver, então ali, sabe, seria tipo uma ilusão de ótica. Vem a luz solar, ela bate na Terra e dá aquela sensação de azul, entendeu? Então você vê o céu azul. Agora, por exemplo, está chegando o anoitecer, aí o sol deixa de ser azul para ser ou laranja ou vermelho. Olha aqui, são três, cor de abóbora, por exemplo. Então depois aí o sol some e aí fica a noite escura. No amanhecer é a mesma coisa. Os primeiros raios solares, você vê tudo vermelho, aquele vermelhão, que são efeitos dos raios solares, dos raios ultravioleta, na tendência de amarelo, laranja ou, por exemplo, vermelho, céu vermelho, não é isso? Aí pronto, então, no dia, durante o dia, é céu azul. À noite e de manhã, sendo lusco-fusco, pode ficar vermelho, pode ficar laranja, pode ficar amarelo, entendeu? Tudo em função dos raios ultravioleta do sol, a nossa estrela maior. Então a explicação é mais ou menos essa. Se você ficou satisfeita, agradeça. Ô, mano, já entendi. Pergunta, Mano Velho. Sucesso Forró Nativa, Mano Velho e Mano Novo Brasil.
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0: Esse é o Edgar Mão Branca, aqui no Forró Nativa. Começando com alegria, mais um dia, mais uma semana aqui no Oco da Madrugada. É o Forró Nativa, mano velho, mano novo, e aqui o amigo velho. Tamo junto, olha a hora, olha a hora, olha a hora. 5h15, bom dia! Tamo junto, gente! 9198-441-6545. Você participando com a gente, obrigado pelo carinho, pela companhia de sempre. Manda ver no áudio, manda ver na mensagem. Bom dia, bom dia, bom dia. 9198-441-6545.
1: Bom dia, Rafael, bom dia, pessoal da Nativa, todos os ouvintes. Ei, Rafael, eu tenho que arrumar um serviço na madrugada, viu? Porque todos os dias acordo para ouvir o programa. É muito bom esse programa aí. Com você, melhor ainda.
0: Obrigado.
1: Tudo de bom, boa sorte.
0: Amém, pra nós.
1: José Batista, de Euclides da Cunha. Beijão, um ótimo dia a todos. Deus abençoe.
0: Beijo, Josefa. Que Deus abençoe você também. Uma linda semana, viu? Oi, bom dia.
2: Bom dia, mano velho. Bom dia, mano novo. Bom dia, Rafael Guidotti.
0: Olá.
2: Meu carequinha lindo, maravilhoso. Estou aqui me preparando para trabalhar e ligadinha no Forró Nativa. Se for possível, toque uma música do Dantas, do Frank Aguiar. Ofereço a todos os ouvintes e desejo a vocês uma ótima semana abençoada. Porque isso é muito Nativa.
0: Isso é muito Nativa. Beijo, beijo, beijo, Edite.
3: Bom dia, mano velho. Bom dia, Guidotti. Bom dia, mano novo.
0: Dia.
3: Sou Roberto de Guarulhos, com bica. Toca qualquer um aí do trio nordestino pra gente escutar aí.

0: abraço a todos aí, para todo mundo aqui de Guarulhos aqui. Pessoal aqui. Meu amigo Vieira. Vieira, meu patrão, um abraço. Valeu. Ótima
1: Valeu
0: semana.
1: para nós, bom dia.
2: Bom dia para todos que estão ativos aí. Bom dia, Rafael. Eu gostaria de ouvir aí, com sem preconceito, a mulher brigou comigo. Por gentileza, toca para nós aí.
1: Opa, Ari, obrigado, viu? Boa semana, bom dia.
3: Bom dia, Forró Nativa. Uma semana abençoada para nós. Bom dia, mano velho, mano novo, mano baby. Bom dia, mano Rafa.
1: Bom dia.
3: Aqui é a Dil. Toca para nós aí a música do Dantas e oferece para mim, Manina, minha amiga Cremilda, minha amiga Cida, minha amiga Rose, meu amigo Dilson, taxista, que está dando sempre carona para Forró Nativa, e a todos os ouvintes. Um grande beijo.
1: Beijo, Dil, boa semana. Oi, bom dia.
4: Bom dia, Nativa. Bom dia, manos. Bom dia, Rafinha. Aproveitou a folga? Como é que foi? Que Deus
1: Opa!
4: te proteja. Uma ótima segunda-feira. Toca aí uma música do nosso amiguinho Amazan, se for possível. Não? Beijo, beijo.
1: Beijo, beijo, Fran. Obrigado. Deu pra aproveitar. Folga dupla, né? Opa! Aproveitamos bastante. Descansamos, curtimos. E coisa boa, né? Bom dia!
5: Bom dia, Nativa. Bom dia, Rafael Vidório. Bom dia, mano velho. Bom dia, mano novo. Bom dia a todos os ouvintes da Nativa aí. Aqui é o Marcos, aqui de Araçatuba. Estou acordando agora para poder trabalhar. Já ligadinho na Nativa. Toca para nós aí. Búfalo de Marajó aí. Com o Muriel. Vocês aí. Eu já agradeço a atenção de vocês aí. Um abraço.
1: Valeu, um abraço, bom dia.
6: Bom dia, Forró Nativa. Bom dia, mano velho, mano novo. Bom dia, mano Rafa. Bota pra moer, mano Rafa. Sigo dona aí. Bora trabalhar. Vamos sair na folha, menina. Tomar um cafezinho aqui, bolo de chocolate. E tá tudo certo. Isso aí, tamo junto. A Nativa é tudo isso e muito mais.
1: Ô, Cícera, bora sair na foia, né? Mais uma semana, mulher. Bora que bora. Bom dia.
7: Olá, bom dia, Nativa, bom dia, meus mano, bom dia, Rafinha, meu careca, toca pra mim o
1: Oi!
7: trio nordestino, o Xililique.
1: Xililique, trio nordestino!
7: Bom dia, Rafael
1: Bom
7: Guidotti,
1: dia!
7: um ótimo começo de semana pra você.
1: Amém!
7: Toca aí a música do Amado Batista, reclamando sua ausência. Eu estou aqui ligadinha na Nativa, que é tudo e muito mais.
1: Tudo e
7: Eu
1: muito
7: sou a sua ouvinte, a
1: mais!
7: Maria do Rosário.
1: Ô, Maria do Rosário, um beijo, menina! Olha, ó!

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Olha, galera, estou contando aqui quais foram os 12 trabalhos de Hércules. Por exemplo, o sétimo trabalho de Hércules foi o seguinte: apoderar-se do touro de Creta. Olha, esse touro era brabo. E o Hércules foi lá, tem uma força descomunal, ele se apoderou do touro de Creta e ele ficou bem quietinho. Oitavo trabalho de Hércules: capturar os cavalos selvagens de Diomedes, os quais se alimentavam de carne humana e soltavam fogo pelas ventas. Vixe Maria, já pensou, Hércules, você acabar com os cavalos de Diomedes e eles se alimentavam de carne humana e soltavam fogo pelas ventas? Mas o Hércules deu conta. Nono trabalho de Hércules: encontrar no cinturão de Hipólita, rainha das Amazonas. Então, encontrar o cinturão de Hipólita, rainha das Amazonas. Aí ele teve que dar umas cutucadas lá nessa mulher, né? Para poder tomar o cinto dela. Que determinação mais esquisita, não é verdade? Olha, daqui a pouquinho eu vou falar mais 3 trabalhos de Hércules, tá bom? É no Forró Nativa, com Mano Velho e Mano Novo.

Minha gente, minha gente, minha gente, eu vou cantar o Chachado da Paraíba. Eu vou cantar Chachado da Paraíba, clássico do forró original, com Marinês e sua gente. A banda Cavalo de Pau de Fortaleza, há uns anos, gravou um CD com músicas em homenagem a Marinês. Tem esse Chachado da Paraíba, é bom demais, hein? Olha, prometi para vocês, está acabando o programa, mas faltam 3 trabalhos de Hércules. São 12, né, Manoel? Vou contar para vocês, hein? 10º trabalho de Hércules. Roubar os bois de cor de sangue. Roubar os bois de cor de sangue do gigante de 3 corpos, Gerião, e entregá-los a Euristeu. Já pensou? Vai lá e pega os cavalos de cor gigante, 3 corpos, ele tinha 3 corpos, corpos de Gerião, e entregar tudo isso para Euristeu. E ele deu conta do recado. 11º trabalho de Hércules. Vencer o cão Cérbero, guardião do submundo. Nossa Senhora, tá vendo aqui? Vencer o cão Cérebro, guardião do submundo. E ele deu conta desse caso. E agora o 12º trabalho de Hércules. Apanhar as maçãs de ouro de Hespérides. Hespérides. Depois de ter vencido as 12 tarefas por Euristeu, Hércules libertou o titã Prometeu, que estava acorrentado a uma rocha. Tá vendo aqui? Rapaz, aí o Euristeu falou: olha, eu vou dar 12 trabalhos. Se você concluir, eu mando soltar aqui o Prometeu, o titã Prometeu. E assim Hércules fez. Então destaquei aqui no Forró Nativa.

0: Amado Batista, meu ex-amor, nessa segunda-feira, 18 de maio, aqui no Forró Nativa. Olha a hora, 5 horas e 40 minutos, bom dia!
1: Oi, bom dia! Tá chovendo aí, aqui tá chovendo.
2: Aqui tava chovendo e agora já choveu.
3: Tá chovendo só fora, dentro de casa tá tudo seco ainda, por enquanto.
2: Tá chovendo sim, querida, tudo molhado pra fora, uma barreira, não dá nem de caminhar pelo redor de tudo.
4: Tá chovendo sim, mas ainda não tá correndo água na estrada.
2: Tá chovendo, choveu a noite inteira e tá chovendo.
0: Pois é, tivemos um domingo chuvoso aqui em São Paulo, né? Ontem ficou chuvoso. Agora 5h41, temperatura nesse momento 18 graus, a mínima para hoje é 16 e a máxima não promete subir mais que isso não, é 19 graus a máxima prevista para hoje, segunda-feira, que promete ser meio chuvoso durante o dia e a noite. E uma boa quantidade de chuva está prevista para essa segunda-feira, tá? A quantidade do acumulado de água é de 35,2 milímetros. O sol nasce, né? Amanhece mesmo, 6h33, e se põe o sol às 5h31. Estamos aí na lua nova. Essa é a previsão do tempo para esta segunda-feira, começo de semana. Bora que bora!

0: Essa é a fogueirinha do Assisão, pediram Assisão mais cedo, tocamos agora, a gente vai atendendo aí na medida do possível, né? Muita gente, eita coisa boa que é esse forró nativa, pessoal sempre, né, trabalhando, acordado, a madrugada tá ligado, pessoal que tá acordando às quatro e meia, às cinco, tá acordando agora pra, né, ir na luta de mais um dia, de mais uma semana. Muito obrigado aí pelo carinho, né? Pessoal aí sempre participando e muito. É claro que não dá tempo de atender todos no ar. E mesmo que a gente atende a maioria no ar dos ouvintes, falando a mensagem de texto, colocando áudio, às vezes não dá tempo de tocar todas as músicas que pedem, né? 95% aqui do programa é tudo música que vocês vão pedindo aqui no WhatsApp. A gente vai atendendo ao longo dessas quase 4 horas de forró nativa no Oco da Madrugada. 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
1: 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Gente, são 5 horas e 50 minutos. Agradecer aí o carinho, a companhia de sempre. Amanhã tem mais, é só o começo da semana. Amanhã às 2 da madrugada vamos estar aqui no fazendo a festa durante toda a madrugada aqui no Forró Nativa, tá bom? Vem aí o Fábio Teruel com a mensagem, a oração do dia. E aí o Jones Mendes e o Coração Sertanejo. Vamos embora, né, mano velho? Até amanhã, hein?
2: A gente tá na hora de ir embora. Está ali meu Douglas DC3. Comandante, copiloto, radiotelegrafista, mecânico de voo, 2 comissários, motores em aquecimento, e eu já vou. Olha, vem aí Fábio Teruel com as mensagens sagradas aqui do Forró Nativa. Ele está curtindo tudo isso que eu estou contando, inclusive a história de São Camilo de Leres. Boa mensagem, meu amigo Fábio Teruel. E eu digo para vocês, antes tem a oração milagrosa do meu padrinho Padre Cício, e eu me despeço de vocês. Até amanhã, galera do querido e amado Brasil, Zio, Zio.
3: Mano velho, dizem que o Padre Cícero é um santo e tem poder.
4: É isso mesmo, Mano Novo. E se a voz do povo é a voz de Deus, só nos resta dizer: viva o santo do sertão!
3: Viva!
4: O Padre Cícero foi tão querido no sertão nordestino que o povo criou a sua oração. A oração para ser rezada antes do agricultor sair de casa para a lida diária.
3: Vamos rezar, mano velho?
4: Vamos sim, mano novo, ao som do maestro César do acordeão.
3: Pelas lágrimas divinais, livrai-me dos invejosos e das mãos dos criminosos e dos laços dos satanás.
4: Para botá-los para trás, Deus na frente, paz na guia. Ó Santa Virgem Maria, quando vem rompendo a aurora, iluminai-me na hora que vem clareando o dia.
3: Levanto-me e entrego-me a Deus e a Virgem Maria,
4: para com as espadas de São Jorge estar armado, com o leite da Virgem Maria amamentado,
3: para que meus braços não sejam fracos, nem meu sangue derramado pelas mãos do inimigo.
4: Quero ficar livre de todos os perigos em minha casa, junto com a minha querida família.
3: Em nome de suas 5 chagas, Jesus Cristo de Nazaré, atenda os meus rogos e me livre de todos os males.
4: Amém.

0: você está prestes a viver um desatar sobrenatural na tua vida. Olha, escute com muita atenção. O Senhor falou ao meu coração que eu estaria hoje orando por pessoas que Ele decidiu desatar. Tudo que te prende, tudo que te amarra, tudo que está neutralizando você, te parando, hoje cairá por terra. Você viverá o desatar de Deus na tua vida. Um desatar sobrenatural nas tuas finanças, na sua vida profissional, nos seus relacionamentos, nos seus planos, nos seus projetos, nos seus sonhos. Em todas as áreas da sua vida, você viverá um desatar sobrenatural de Deus. Você crê, recebe, toma posse. Bom dia, minha gente. Um grande abraço ao Mano Velho, ao Mano Novo. Estamos chegando aqui na Ativa, nessa segunda-feira, nesse começo de semana. Eu sou o Fábio Teruel. Estou todo dia aqui das 5 para 6 da manhã até as 6h05, até a chegada de Jones Mendes com a nossa oração. Quando o seu dia começa com oração e termina com oração, tudo no meio sempre dá certo. Hoje faremos mais um dia da poderosa campanha dos nós desatados com a intercessão de Nossa Senhora. Maria é aquela que desata todos os nós, né? Eu quero que você então me dê a oportunidade de orar por você. Por favor, já envia para mim o seu nome e o seu pedido de oração para o meu WhatsApp. É 11 93000 1234. 11 93000 1234. Creia. Maria vai passar na frente, vai ajudar você que está enfrentando dificuldades, você que está sofrendo por um ente querido, lutando contra o vício. Maria vai passar na frente, né? Ela vai trazer a libertação que o seu coração tanto busca. Para você que está angustiado com a doença de alguém querido, confia, Maria intercederá por essa cura. A saúde vai melhorar. Você vai ver. Se você de repente está cercado por contas e não vê saída para as dívidas, Maria também vai passar na frente, vai abrir caminhos, trazer soluções. Você que está me acompanhando nesse comecinho de dia, se sente sozinho, esquecido, Maria conhece teu nome, não vai deixar você sem amparo. Vai trazer pessoas boas para a sua vida, para que você não se sinta mais só, né? E se você de repente está diante de uma escolha difícil, confia que Maria vai iluminar o teu caminho, tua mente, vai ajudar você a tomar a melhor decisão. Ela já está passando na frente, intercedendo por você, para te dar essa vitória. Amém? Você sabe que todos nós na vida temos erros e acertos, não é verdade? E eu quero que você saiba de algo. Você pode ter certeza que o que você está fazendo por esses dias é um dos maiores acertos da sua vida, uma das melhores decisões da sua vida. Orar no comecinho de cada dia, sabe? A primeira coisa que você faz quando acorda, já busca Deus aqui com a gente pela Ativa. Isso está sendo os maiores acertos da sua vida, uma das melhores decisões. A Bíblia, a própria Bíblia de Gênesis, Apocalipse, ou seja, do primeiro livro ao último, a Bíblia fala sobre o poder que há na oração. A Bíblia diz que a oração tem um poder tremendo, uma eficácia muito grande. Existem coisas que a gente não consegue fazer, mas que a gente consegue ativar o sobrenatural de Deus através da oração, pelo poder da oração. A oração muda, a oração salva, a oração transforma completamente qualquer tipo de cenário. E essa campanha de orações que a gente tem feito aqui tem sido realmente muito forte. Acompanhe comigo esse testemunho.
1: Fábio, quero agradecer a graça alcançada. Maria passou na frente. Meu nome é Janaína. Quero agradecer que eu consegui comprar a minha casa própria. Muito obrigado, Fábio. Maria passou na frente. E tenho certeza que muitas graças estão vindo. Obrigada, Fábio. Você é um anjo que Deus colocou na terra para ajudar todos nós.
0: Olha que coisa linda. Outra pessoa na linha.
2: Bom dia, Fábio Teruel. Eu tinha pedido uma graça para minha filha. Ela comprava um apartamento e não dava certo. Ia lá, voltava o negócio, tornava aí, não dava certo. Depois que eu fiz oração e todo dia eu te acompanho, fechei o negócio, já está com a chave do apartamento na mão, Fábio. Eu agradeço primeiramente Jesus e Nossa Senhora.

0: Maria que passa na frente. E te agradeço por essa mensagem tão bonita que você manda para nós. Meu nome é Ana Maria Nery.
1: Glória a Deus. Bênção atrás de bênção, vitória atrás de vitória. O próximo testemunho que eu vou receber aqui será também o seu. Vai mandar para o meu WhatsApp no 11 93001234. Eu quero inclusive que você mande hoje para mim, se você puder, a foto da sua família. Eu quero apresentar a Deus as minhas orações hoje, a foto da tua família. Você tem condições de mandar? Manda para o meu WhatsApp 11 93001234. Quero colocar a tua casa, tua família, as pessoas que você ama debaixo de oração. De repente você mora sozinha, manda só a sua foto. Mora você um cachorrinho, manda você a foto do seu pet. 11 93001234. Ei, orando comigo todos os dias, não tenha dúvida, você também presenciará milagres. Desde o primeiro dia dessa campanha, eu tenho convidado você a escrever em um pedaço de papel qual é o nó da sua vida que você deseja entregar à Nossa Senhora, não é? Então, já pegue esse papel, põe aqui pertinho. Vamos seguir juntos nessa campanha de orações até o finalzinho deste mês. Pela perseverança, pela fé, pela oração, esse nó será desatado e essa vitória será sua. Imagine agora então as portas do seu lar se abrindo e repita comigo essas palavras. Vem Maria, vem Nossa Senhora.

Santa Milagrosa. Pode entrar. Entra, que essa casa é sua, Nossa Senhora. A minha casa é tão simples, tão modesta, tão pequena. Mas este para mim é o meu reino. Este para mim é o meu castelo, Nossa Senhora. Vem, Nossa Senhora, traz de volta a paz que eu necessito. A saúde, que é minha maior riqueza. A união e o diálogo para todas as pessoas que moram e que vivem nesta casa. Cubra meu lar e abençoa minha família com seu manto azul sagrado, Nossa Senhora. Cuida bem de mim, Santa Mãe de Deus. Desate todos os nós da minha vida. Nossa Senhora, oh Mãe, olha para essa tua filha, esse teu filho, que todo comecinho de dia está aqui se apegando a ti, Maria. Ela tem tanta fé. Então, atende agora esse pedido que ela escreveu no papel. Desate esse nó, Mãe. Abra essa porta. Faz o que essa pessoa sozinha não está conseguindo fazer. Oh, Mãe, passa na frente. Abre esse caminho. Traz resposta. Chega com milagre na vida financeira, profissional, sentimental, nessa casa, nessa família, nessa vida, nesse sonho, nesse projeto, nesse processo parado há tanto tempo na justiça. Passa na frente, Maria, e faz o que a gente sozinho não está conseguindo fazer. Eu quero agora que você repita comigo. Quando eu disser Nossa Senhora, desatadora dos nós, você diga, rogai por nós. Vamos juntos? Nossa Senhora, desatadora dos nós, mais uma vez. Nossa Senhora, desatadora dos nós, rogai por nós. Oh, Mãe Santíssima, abençoa essa pessoa, essa casa, essa família. Todos essa foto que essa pessoa enviou para mim, ou ainda hoje enviará pelo meu WhatsApp. Ave Maria, cheia de graças, o Senhor é convosco. Bendita sois vós entre as mulheres, bendito é o fruto do vosso ventre, Jesus. Santa Maria, Mãe de Deus, rogai por nós, pecadores, Mãe, agora e na hora da nossa morte. Amém. Glória a Deus. Ei, nunca perca o hábito de começar o seu dia aqui com a gente na Nativa, orando, pedindo a intercessão e a proteção de Maria. Ei, leve hoje contigo a certeza de que Nossa Senhora já tomou o teu pedido nas mãos. E onde Maria coloca a mão, Deus coloca o coração. Amém? Meu nome é Fábio Teruel. Sabe que eu te amo muito em Cristo Jesus. Bem-vindo aí, meu amigo Jones Mendes. Passe o dia aqui pela Nativa. Que Deus te guarde, proteja e abençoe de modo forte, tremendo e poderoso. Vem.

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1: Opa, 6:04, bom dia, boa segunda-feira, boa semana pra nós.

0: vamos começar o coração sertanejo. Depois da mensagem de Fábio Teruel, dá alegria toda na madrugada, mano novo, mano velho, mano baby, mano forró, mano guidote, no forró nativo a gente tá por aqui. Começando mais um coraçãozão, bom dia meu povo. Bom dia, dona Guga querida, passa aqui, dá bom dia pro povo, fala aqui, um bom dia caprichado.
1: Bom dia.
0: Isso aí é caprichado. Tá bom. Bom dia a todos! Caprichado sempre é nosso presente, uma necessaire nativa com kit Giovanna Baby. Olha o que, que tem, o tem body splash, olha, gel higienizante, o álcool gel, né? Desodorante aerossol, sabonete vegetal. Presentão para nossa charadinha do dia, que vai perguntar o seguinte nesta segunda-feira. Nós queremos saber... que é o que é. Eu tava escovando os dentes e a tampinha da pasta caiu no ralo. Eu tava escovando o dente, a tampinha da pasta caiu no ralo. Quem nunca, né? O que é que saiu do chuveiro quando eu fui lavar a roupa? 9191-44-6545. Tava escovando os dentes, tampinha da ralo... Não rala a tampinha da pasta. E aí, o que é que saiu do chuveiro quando eu fui lavar roupa? Quem sabe essa? Valendo! Bom dia! Bom dia!

0: Sertani. Fale a hora certa, dona Guga, já que a senhora quer falar pouco. Capricha aí na hora.
1: Olha a hora, dona Aurora, 6:10.
0: 6:10, bom dia.

0: bom dia, 6h12. É hoje, é hoje. Dia da convocação final para jogadores que vão para a Copa 2026.
1: A Roma tá suja.
0: Os 26 selecionados serão convocados a partir das 5 da tarde, horário de Brasília, pelo Carlo Ancelotti. Neymar, vai ou não vai?

0: Ativa muito mais moda sertaneja. Leonardo Eduardo Costa, crises de amor. Dona Guga.
1: Moda boa logo cedo. Isso com um café.
0: Isso é muito nativa. Isso com um café, meu Deus. Com uma charadinha pra dar presente, que a desculpa de hoje é uma linda necessaire. Com kit Giovanna Baby, a nossa desculpa é a seguinte charada. Perguntamos, eu tava escovando os dentes com a tampinha, caiu no ralo da pia. Caiu, sumiu. Quer que saiu do chuveiro quando eu fui lavar roupa? Quem sabe é só.
2: Hora triste foi aquela que Jesus Cristo falou.
0: Sandra!
3: Bom dia, Jones. Bom dia, família nativa. O que saiu do chuveiro? Um monte de espuma.
2: Com certeza, mãe, filho. Neste momento.
0: Foi a tampinha da pasta, não foi o sabão em pó.
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0: A senhora errou!
4: Errou!
2: Maria disse, meu filho.
0: Maria!
3: A resposta da charadinha hoje eu deixo para os demais responder.
0: Bem nova. Eu deixo pros demais.
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0: O que lhe aconteceu, mano?
2: 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Pra cumprir.
0: O que foi, minha filha?
4: Quero um café!
2: 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Messias, todo pecado abraçou.
0: 6:18. Bom dia, bom dia. Nosso número pra quem não tem: 9198-441-6545. Tava lá escovando os dentes e a tampinha caiu na pia, da pasta, caiu no ralo, lá dentro.

0: do chuveiro quando eu fui lavar roupa.
1: Nas margens do Rio Jordão.
0: Fala aí, Valdemir.
2: 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O chuveiro queimou.

0: Olha a hora. Bom dia, dona Aurora.
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0: Anderson.
2: Vai sair do chuveiro lá, minha mulher braba, xingando, que eu deixei essa tampinha cair. Ave Maria, eu ia apanhar.
0: Sua mulher sai do chuveiro.

0: profetizou.
1: Estamos aqui aguardando sua presença. Chega aí, bom dia. Ô, Guidote, diga, Guidote. Estamos aqui? Bonitinho, falando bonitinho, não tá ligado? 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
1: É o cabo.
2: É o cabo.
1: É o cabo.
2: É o cabo, olha o cabo, minha filha. Bom dia, bom dia.
1: Tudo bem aí?
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0: Dona Guga, 6h29, hora de dar risada, vamos!
1: A piada é da Maria. Vamos!
0: Vamos, Maria!
2: Jones, você sabe por que tem um peixe na nota de 100 reais?
0: Por que tem um peixe na nota? Eu nem sabia que tinha um peixe. Não, brincadeira, não sei por que, Maria.
2: Porque dinheiro que é bom, nada.
0: Dinheiro que é bom, nada. Colocaram um peixe, mano.

0: 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Música sertaneja Daniel e Perla Mercedita. Vamos com o povo, dona Guga.
1: Isso aí, amigão.
0: É isso?
1: Vamos chamar o povo pra falar.
0: Exatamente isso que falando. Vamos, povo, falar, falar. Temos aqui uma linda necessidade nativa com Kit e Giovanna Baby. Oh, uma fofura, Giovanna Baby. E o perfume da Giovanna.

0: Eu tava escovando os dentes, aí a tampinha da pasta caiu no ralo. Adivinha o que saiu do chuveiro quando eu fui lavar a roupa?
1: Charadinha, resposta, sabonete.
0: Errou. A menina me falou, é pra cima, para não, Fernando, não. Eu foi no pescoço. Dai!
2: O que sai do chuveiro é sabão.
0: Foi a pasta que caiu lá dentro. Pasta de dente, menino. Atenção. A tampinha da pasta, mulher. Sabão, o quê?
3: Sabia não.
0: Sabia não. É poderosa, gosta mesmo, é... Vera!
2: Eu não vou nem comentar, sabe? Nem comentar.
0: Tá bom. Tá bom, então.

0: Bem, 20 para 7, horário de Brasília. Bom dia, papai.
1: Ei, mas tu é feio demais, hein? Oh. Menina, loura, mas do lado é uma fria.
0: Fica bem mal pra ninguém, ó. Tô sendo ofendido logo cedo aqui na emissora. Águida.
2: Sei não, viu? Melhor não responder.
0: Ah, errou do mesmo jeito.
3: Errou!
0: Não responde sempre. 9198-441-6545. Tava eu escovando os dentes, correndo pra vir pra cá. Aí a tampinha da pasta caiu no ralo. Adivinha o que saiu do chuveiro quando eu fui lavar roupa? Vocês param. Eu nunca fiz mal a ninguém, sou um cara gente boa. Vocês parem.

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0: divulgue agora.
1: Agora quem pergunta é o amigo Fernando.
0: Vai, Fernando.
2: Meu amigo Johnny, você sabe qual é o rei de todos os queijos?
0: Isso é fácil. Isso é moleza. Requeijão?
2: Só podia ser o requeijão.
0: Ah, aê, acertei uma. Requeijão.

0: Nativa, 10 minutos para 7 no horário de Brasília. Olha a hora.
1: Amigo!
0: Amigo!
1: Aí um zoom aí, companheiro.

0: alternativa, muito mais moda sertaneja, dirigindo linda ciganinha. Última canção, dona Guga.
1: É chegada a hora do fim, amigo.
0: Que é isso?
1: Adeus.
0: Que é um. Quanto drama. Que adeus, que até amanhã. A linda necessaire da Nativa vem com kit Giovanna Baby, body splash, desodorante corporal, gel higienizante para as mãos, desodorante aerossol e sabonete vegetal. É Giovanna Baby, uma história de amor e carinho. Nossa essência é o amor. Arroba Giovanna Baby oficial no Instagram. Ó, perguntamos o seguinte. Eu tava escovando os dentes e a tampinha da pasta caiu no ralo. O que é que saiu do chuveiro quando eu fui lavar a roupa?
2: Bom dia, Nativa! Respondendo a charadinha de hoje, o que saiu do chuveiro é água!
0: É água! Brittany Cristina Pasqualino. Alô, Brittany! Kit Giovanna Baby.

céu, menina. Você achando que era o quê? Espuma da pasta de dente? Gente, deixa eu falar uma coisa. A tampinha, ela não vai embora. Ela fica ali no ralo. Você pega o seu dedão, o dedo mindinho, coloca assim e tira também. Do chuveiro só sai água. Ok, nunca tirou a tampinha no ralo. Você nunca ficou sofrendo.

0: Esse foi o Coração Sertanejo. 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
0: Esse encontro é demais.
2: Olá, Nativo, um abraço aqui do Jean pra vocês.
3: E aqui do Giovanni, que é o Bruno.
4: E o Marrone.
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0: Capricha aí, manda no zap 9198-406-9646. E cante bonito pra concorrer a R$500.
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0: Jean e Giovanni. Marrone, na música da semana.
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0: E aí? Bom dia, boa semana.
1: Mensagem para um dia melhor.
0: No mundo de hoje, tudo muda muito rápido. Modas passam, promessas se perdem no vento, conexões parecem descartáveis, não é verdade? Mas em meio a tanta pressa, existe algo que o tempo não apaga. A fidelidade. Ser fiel não é apenas cumprir uma obrigação ou honrar um contrato. Fidelidade tem a ver com escolha diária. É estar presente quando o cenário muda, apoiar quando os desafios aumentam e manter a palavra mesmo quando ninguém está olhando. É o laço invisível que transforma conexões comuns em parcerias inabaláveis. Quem constrói a vida com fidelidade cria raízes profundas. Conquista o respeito que o dinheiro não compra e a paz de ser um porto seguro para alguém. A fidelidade é a base de toda confiança verdadeira. Caminhe junto, lado a lado. Fidelidade é valorizar quem é fiel a você também.

0: Bom dia, Andréia!
1: Bom dia, Nativa! Ótima semana pra todo mundo aí da Nativa! Nativa é tudo muito mais!
0: Obrigado, meu bem! Kit João Bosco e Vinícius! A bolsa térmica, copo térmico, abridor, suporte de celular. Quem gostaria de ganhar este presente? Todo mundo? Então vem aqui, ó.
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0: Nativa! 10 pessoas presas no elevador e você é uma delas. Na hora, só porque não dava pra ir pro banheiro, deu aquela dor de barriga. Ai, começou. Segura daqui, aperta dali, encosta no elevador. E aí você soltou um pum. Deu aquela vontade de soltar um pum. E aí? Como é que você faz? Elevador lotado, parado, dor de barriga e aquela vontade de soltar um pum. E aí?
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0: 9198-441-6545, se virem!

Nativa 7:14, horário de Brasília, um terremoto de magnitude 5.2 na região do sudoeste da China. Na madrugada de hoje, matou duas pessoas e forçou a retirada de mais de 7 mil da cidade de Liuzhou.

0: Nativa 717, horário de Brasília, olha ela.
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0: Jean Giovanni e Bruno Marrone, Me Faz Te Odiar.
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0: A Nativa é muito mais. Jean, Giovanni, Bruno e Marrone na música da semana. Nem faz te odiar pra ver.
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0: Chora! O elevador quebrou. Tava lá você, 10 pessoas dentro do elevador apertadíssimo. De repente, aquela dor de barriga. Ai, vontade de soltar um pum.
3: Bom dia, Jones Mendes. Nesse caso aí, vai acontecer o que eu sempre faço. Eu começo a rir.
0: E ela vai soltar um pum. Não, não, não.
4: Como diz o ditado, a melhor defesa é o ataque.
0: Tá.
4: Claro que eu ia soltar o meu pum, mas já ia logo fazer um barraco no elevador.
0: É, né? Você sabe que a galinha que se espanta que põe ovo.
5: A gente solta o pum, faz aquela cara de demência e ainda fala: meu Deus, que fedor! Ai, que horror!
0: É, né? Tá pensando que todo mundo não cai nessa?
6: Eu soltaria e ficaria quietinha, como se nada tivesse acontecido.
0: E você, Sirleide?
7: Eu vou te dizer uma coisa, Johnny. Se nem o xixi eu consigo segurar, imagine um pum. Eu ficar preso no elevador vai ser mais um B.O. pra resolver.
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0: 9198-441-6545, e aí? Resolva!
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1: Nativa 734. O sorteio do concurso 3.009 da Mega Sena foi realizado no sábado. Nenhuma aposta acertou. Agora a dezena, nenhuma das dezenas. Agora o próximo concurso.

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0: Nativa. Aqui com o Kit João Bosque e Vinícius, sem resolver esse B.O. 10 pessoas presas no elevador. Uma delas é você. De repente, uma dor de barriga. Uma vontade de soltar um pum. E aí, o que você faz?
3: Eu ia ficar de boa, mas o meu punho ia soltar. E problema de quem tava lá dentro. Assuma aí o fedor, respire bem e vamos lá. Bom dia.
0: Assuma o fedor.
4: Nessa situação, eu iria fazer só aquela cara de quem fez essa coisa feia. Iria ficar quietinho, sem comentários.
0: É, né?
5: Olha, eu solto e ainda falo. Antes pra fora do que pra dentro, né, gente?
6: Eu soltaria e ainda falaria esse chiaço. Solto mesmo, não quero guerra com o inimigo. Por que? Você não solta também? Ai, ai, viu?
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0: A Nativa é muito mais música sertaneja, Henrique Juliano, seja ex. Ô, Vanderlei, bom dia.
1: Bom dia, Jones. Bom dia pra você aqui na Nativa. Você já tirou um tempo pra cuidar de você?
0: Eu? É. Eu tô tentando.
1: Pra cuidar, porque a gente vai no automático, às vezes a pessoa fala assim, você precisa ter um tempo pra você. Parar. Ai, o que que você vai fazer? O que que você tá programando pra você daqui a 5 anos?
0: Ou então dedique uma hora do seu dia pra você.
1: A gente anda. Já viu aqueles burros que andam, cavalo, com aquele negócio do lado assim, da viseira?
0: Sim.
1: Que é pra ele não se distrair.
0: Pra não olhar pro lado.
1: Eu tenho a impressão que a gente tá nessa rotina.
0: Você acha?
1: O trabalhador, a dona de casa, você que é chefe de família, porque o único objetivo é trabalhar, pagar as contas, pagar o aluguel, pagar aquelas coisas.
0: É, né?
1: É, eu recebi uma cartinha, assim, um bilhete, né? Recebi um bilhete. E aí era muito interessante porque uma pessoa falava o seguinte: meu marido faleceu, eu recebo a pensão dele, mas mal dá pra minha medicação. Eu tenho uns consignados, uns que foram feitos lá que eu nem sei como que foi, que apareceu lá pra pagar.
0: É que remédio é caro, né?
1: Quase não sobra. 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
0: 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Tchau, Vanderlei.
1: Tchau, Jones.

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0: Nativa. 10 pessoas presas num elevador, entre elas você. E aí, de repente, uma dor de barriga. Aquele estresse. A vontade de soltar um pum. E aí, resolve esse B.O.
3: Eu solto e ainda falo. É melhor você morrer com fedor do que eu com a dor.
4: Bom, eu numa situação dessa, eu falaria alto pra que ninguém escutasse o barulho, soltava e depois ficava olhando pra cara dos outros com desconfiança que teria sido os outros que teria feito aquilo.
0: A gente se entrega. Ô Luiz, a gente se entrega.
5: Mas eu solto mesmo. Pode estar o rei da Inglaterra, eu solto meu pum de boa.
0: Na frente do rei da Inglaterra?
6: Eu soltaria o meu pum, olharia para o lado e falaria assim: olha, não roubou, não matou, não tem que ficar preso. Eu solto mesmo.
0: Não tem que ficar preso.
7: Ah, eu ia

0: É simples isso, eu ia falar com toda humildade. Agradeçam que foi só um pãozinho. Fica à vontade que eu tô de me cagar. Já já
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2: Chega. Que é isso, Vamos sortear o presente. Kit João Bosco Vinícius, com bolsa térmica, copo térmico, abridor térmico, suporte de mesa para celular térmico. Andréia de Souza Piqueira Tavares. Andréia. Você ganhou, meu bem. Venha buscar o seu presente e vamos encerrar esse negócio antes que tirem a gente do ar.

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10: Oi, 7 horas e 7 minutos. Acordou para mais um dia? Que bom, cheguei. Aumenta o volume.

Bom dia, meu senhor. Bom dia, minha senhora. Bom dia, meu amigo e minha amiga. Estamos na Europa, né? Oh, coisa boa! Segunda-feira. Oh, segunda-feira. É aquela segunda-feira de preguiça, né? É aquela segunda-feira que você tá assim, ai, Sam, não queria trabalhar hoje, Sam. Ai, queria ficar deitadinho mais 5, 10 minutinhos. Ai, Sam, como eu queria ficar em casa hoje. Ah, eu sei. Ah, deu vontade. Deu vontade de ficar em casa hoje, né, meu estagiário? Ah, se deu. Climinha gostoso neste exato momento, hein? Mas é um climinha maravilhoso. Vamos tomar um cafezinho quente, um chazinho, um cappuccino. Comer aquele... Eu como contar esse tempo assim, mas dava uma vontade de comer um pãozinho torrado, não tem? Passar na manteiga. E aquele chá de capim-cideira. Oh, se dá, rapaz. Então, bom dia pra você que tá no trânsito, me ouvindo aí, você que tá em casa, você que tá no trabalho. Bom, apesar de o clima tá assim, apesar de a preguiça, querendo aí acompanhar, isso não impede de a gente aproveitar nosso dia, né? Mesmo que ontem a gente teve um diazinho desastrado, um dia de desentendimento, mas não impede você aproveitar a sua segunda-feira. Bom, você escolhe como você vai encarar a sua segunda-feira, motivado ou desmotivado, hein? Espero que seja motivado. Bora animar, que a semana seja uma semana produtiva, uma semana abençoada para você.

você que está no trânsito aí, tenha um bom dia, muita atenção no trânsito. Você que está em casa, está me ouvindo. E para você que está no trabalho, bom dia, só aumenta o volume. A partir de agora, vem comigo, o dia só está apenas começando. Diego Vitor Hugo Tumarões, bom dia.

0: 7h19, meu estagiário.
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0: Deus não te responde, né? Será? Será mesmo que Ele não te responde? Você que acordou hoje com o peito apertado, querendo uma resposta urgente dos céus, uma direção, um papel assinado, deixe fazer uma pergunta. Será mesmo que Ele está em silêncio? Presta atenção. Não. De verdade. Só por um instante. E presta muita atenção no que eu vou te falar agora. Você levantou da cama, fez sua higiene mental, respirou fundo, tomou seu café. Agora talvez você esteja a caminho do trabalho. Ou já sintonizada comigo, direto no seu posto de serviço. Ou cuidando com tanto amor dos afazeres da sua casa. Você já percebeu um detalhe? Um único detalhe que muda tudo. Ele permitiu você acordar. Sabe qual é o nosso maior erro? Nós humanizamos demais a linguagem de Deus. A gente quer que Ele responda no nosso idioma, no nosso tempo e do nosso jeito. Queremos uma resposta em um texto ou em uma voz, em um vento forte. Mas a resposta de Deus, meu amigo e minha amiga, está na linguagem da permissão. O fato do seu coração estar batendo agora, sem que você precise comandar isso, é Deus dizendo: eu ainda tenho planos para você hoje. O ar que entra no seu pulmão agora, de graça, é a resposta dele dizendo: o seu processo ainda não terminou. Continue. O teto sobre a sua cabeça, o pão na mesa, a força nas pernas para encarar mais uma jornada. Tudo isso não é rotina. É resposta. É o cuidado dele sussurrando nos detalhes, na nossa pressa instante e não enxergar. Às vezes, a gente passa o dia inteiro cobrando um sinal extraordinário de Deus, enquanto o próprio dia que se renova já é o maior milagre de todos. O silêncio de Deus muitas vezes não é ausência, é apenas Ele trabalhando nos bastidores enquanto observa a nossa fidelidade nas pequenas coisas. Portanto, se você começou essa segunda-feira achando que foi esquecido, mude a sua frequência. Sim, mude. Olhe ao seu redor. Perceba os detalhes. Na mecânica perfeita da vida, Deus está te respondendo a cada segundo. E a maior resposta de todas é estar. Você está aqui. Você está aqui. E não estar por acaso. Como é bom acordar para mais um dia. Se Ele acordou você hoje, não foi por acaso. E o que Ele preparou para você vai além do que você possa imaginar.

0: te louvarei. 7:27. Que você faça isso, hein? Enquanto a gente finalmente entender que a vida é um milagre diário, o nosso coração não consegue mais reclamar. Ele só consegue fazer uma coisa. O quê? Agradecer. 7:28. Eu vou pro intervalo, mas eu volto. Ah, se volto. Bom dia.
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5: De volta por aqui, 7:35, hein?

0: A Nativa é muito mais amor e alegria na sua companhia. 7h35, Matheus e Cauã e Lauana Prado. Admita. Hã?
1: Vocês precisam admitir alguma coisa.

0: 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Zé Felipe com Ana Castela. Sua boca mente, 7h41. 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
3: É inevitável. Você pode entrar.

te ter. Eduardo Costa, imagina eu, 7h48, bom dia pra você novamente. Ó, hoje tá valendo um par de ingressos pra você assistir um filme. O clima hoje tá favorável pra assistir um filme, né? É, qual o filme da sua preferência, hein? Me diz aí, qual o filme da sua preferência? Você quer assistir um filme hoje? Tá valendo um par de ingressos para você assistir um filme da sua preferência no Cineflix, em Várzea Grande Shopping ou no Shopping 3 Américas. 65996398781. Esse climinha tá bom para assistir que filme? Ah, participa aí para você concorrer a esse par de ingressos hoje, hein? 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
2: De volta por aqui, 7 horas e 55 minutos, tá chegando eles. Fred, Fabrício, te amar é meu talento.

0: Yo estoy apasionado. Daniel y Thalía, 8 horas y 2 minutos. Já mandou sua mensagem 65996398781? Se ainda não, manda sua mensagem, tá? Tá valendo um par de ingressos para você assistir um filme da sua preferência, o Cineflix. Pode ser lá no Varnes da Grande Shopping ou no Shopping 3 Américas. Deixa eu aproveitar agora e falar para você. 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

0: Muito bem. 8 horas e 15 minutos. Continuo mandando mensagem 65996398781. Estou atrasadíssimo, né, mensageiro? Eu sei. Ó, repara no seu dia. 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Vou pro intervalo. Vou faturar. Mas eu volto. Eu volto com ele, hein? Quem? Ah, aumenta o volume, vai.
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Bom dia. A Nativa é muito mais amor e alegria na sua companhia, 8 horas e 23 minutos. Bom dia pra você, motorista de aplicativo, Mauro Sérgio. Como é que você tá, hein, Mauro Sérgio? Tá com passageiro mesmo. Bom dia.

Traga Fé, lembrança boa, 8 horas e 37 minutos. Deixa eu aproveitar e mandar um abraço pro Renato. Renatinho tá ligadinho, né, Renato? Um abraço pra você, Renato. Renato Júnior. É, tá com a Cleonice. Cleo. Olha, Cleo. Ô, Cleo, tá ligadinha aí, menina? Bom saber que você tá aí, né, Cleo? Ô, Cleo. Sempre sintonizando também, hein? Bom dia pra você, bom dia. Bom dia pra Edilene Jesus também. Bom dia, Edi. Muito bom dia. Bom saber que você tá aí na sintonia, hein? E aí, você já mandou sua mensagem? 65996398781. Quero saber o que você tá fazendo de bom, hein? Quero saber como é que tá sendo a sua manhã, como é que tá sendo a sua segunda-feira, como é que tá o clima por aí? Tá friozinho? Tá gelado? Hã? Bora dar uma esquentada? Calma. Esquentar que eu tô falando é uma lambadão. É. Meu estagiário já tá com maldade, que é isso? Não, uma esquentada que eu tô falando é o... Vou buscar o Tapé Doce. São três músicas na sequência pra dar uma animada, uma sacudida à sua segunda-feira. Pra você que tá desmotivado, burucuchu, tá com preguiça. Não. Bora animar. É. 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Hoje é dia 18 ainda. 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
5: De volta por aqui, 8 horas e 44 minutos.
6: Amém.

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0: até doce na nativa, mano. Pra dar uma sacudida, uma animada na sua segunda-feira, hein? É, você que tá desanimado, tá encolhidinho por causa desse friozinho, geladinho, larga a mão disso. Vamos aproveitar e dar uma animada, hein? E como eu sempre falo, você escolhe como vai encarar a sua segunda-feira. Espero que seja motivado, hein? Não desmotivado, por gentileza. Não! Mesmo que você acordou cansado, estressado, mal-humorado, isso não impede você aproveitar a sua segunda-feira. Não impede você aproveitar o seu dia. E não impede você escolher a escolha certa. Tá bom? Ó, eu só quero que você aumente o volume.
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0: E deixa a energia acontecer, papai.
2: Tá
0: animado, meu estagiário? Tá animado? Não, fala todo.
2: É sintonia.
0: Isso, tá animado, meu estagiário também aqui. Chegou meu estagiário aqui. Ei, lá. Chegou o cafezinho, ele, ó.

0: Muito bem, 8 horas e 56 minutos, pulou 8h57. Deixa eu falar com você que tá sintonizado aí. Já mandou sua mensagem 65996398781? Já mandou, tá aqui. Agora deixa eu entrar aqui, meu estagiário. Stephanie de Oliveira mandou. Tá no Jardim. Aliás, Jardim não, Jonas Pinheiro 3. Bom dia pra você, Stephanie. Bom saber que você tá aí, menina. Bom saber que você tá ligadinha, sintonizada. Deixa eu mandar um bom dia pra Fernanda. Fernanda Aparecida. Oi, Fernanda. Como é que você tá, menina? Quer assistir um filminho também, né, Fernandinha? Bom dia pra você, Ana Luísa. Bom dia pra você também, menina. Daniela e Regina. Daniela tá sintonizada também? A Dan tá no Jardim Califórnia. Victoria, Antônia. Bom dia, tá no Goiabeiras. Juscelia também mandou. Fabrício mandou a mensagem, tá no, na Coab Nova. Bom dia pra você, Amanda Santana. Oi, Amandinha. Bom dia pra você, menina. Quem mais tá por aqui? Quem mais tá por aqui? Deixa eu ver quem mais aqui. Fernanda, já falei Fernanda, tá no bairro Nova Canaã. Gustavo, tem a Luana que mandou seu áudio também. A Graciele. Rapaz, tem gente pra catiça aqui, meu chajá. É, louco. Misael. Ô, Misael! Misael Alves, tá no bairro Três Barras. Também quer participar da promoção, rapaz. Rayane, como é que tá o dia por aí no Jardim Vitória, hein, menina? Bom dia pra você, bom dia. Bom, agora deixa eu falar pra você que Elo tem promoção acontecendo na Martinello. 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Eu volto, hein?
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12: De volta por aqui, 9h04. Felipe Rodrigo, ignora. Nossa, não pode ignorar o trem de hoje na D'Água, hein, Renato? Bom dia pra você, hein? É, turma das 11, hein? Bom dia.

9 horas e 21 minutos. Aproveitar e mandar um abraço aqui pra Cristiane, pra Cícera Maria. Oi, Mari, Cícera Maria. Bom dia, bom saber que você tá aí, menina. Bom saber que você tá aí. Tatiana também já mandou sua mensagem. Quem mais? Thaís. Thaís Mascarenhas. Bom dia pra você. Sônia Valentina. Muito bom dia. Tá no 1º de março, né, menina? Ah, Sônia. Luizana. Oi, Luí. Tudo bem, Luísa? Como é que você tá, menina? Ana Flávia. Bom dia pra você. Bom dia. Tá no Quilombo, bairro Quilombo. Bom saber que você tá aí. Bom saber. 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

0: horas e 28 minutos. Então foge, foge. Deixa eu aproveitar e falar com você que está sintonizado. Deixa eu falar com você, meu amigo, minha amiga, ó. Você que está me ouvindo agora, hein? Você já pagou o aluguel desse mês? Hã? Pois é, todo mês é a mesma coisa, né? Você paga, paga e o dinheiro simplesmente vai embora. O imóvel continua sendo dono. Você fica só com os boletos. Até quando você vai aguentar isso? Por que você está falando isso, Sam? 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Tá bom? Mas tem que mandar agora. E para de pagar aí o sonho dos outros. Comece a pagar o seu sonho. Vai realizar o seu sonho do apartamento novo agora. É! Você tá esperando o quê?
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4: 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Oi, de volta. 9 horas e 37 minutos. Tá chegando Jean Giovanni com Bruno e Marrone. 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

0: 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Simone e Simaria, meu violão e nosso cachorro. Ô, lasqueira! 9 horas e 49 minutos, pulou! 9 e 50, meu estagiário, aperte o play.
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0: Sim! Deixa eu agradecer a você que participou, mandou sua mensagem. Aí, Sam, você não colocou meu áudio, Sam. Não deu minha mensagem, Sam. Não deu tempo hoje, hein? Hoje não deu tempo, mas agradeço pela sua participação. Agradeço mesmo, hein? Mas quem levou hoje o par de ingressos vai curtir um filminho numa boa lá no Cineflix, no Várzea Grande Shopping ou no Shopping 3 Américas. É você que mora no bairro. Tem bairro, meu estagiário? Ah, não tem bairro. Tem o telefone, né? O seu telefone. 65, ó, 992, final 46, é você, é a Rosiane de Oliveira aí, sim, Rosiane! Eita nós, hein, Rosi! Rosiane de Oliveira, parabéns pra você. Você tem 5 dias úteis pra comparecer aqui, documento com foto e pegar o seu par de ingressos pra você curtir um Cineflix, tá bom? E pra você que tá ligado, sintonizado, não ganhou, fique triste. Daqui a pouquinho, às 13 horas, tem ele, Pedro Panock, com muita música bacana, informações e prêmios pra você concorrer. Eu tô ficando por aqui, mas eu volto amanhã às 7 horas da manhã. Se você não ouviu a reflexão de hoje, já sabe onde encontrar, né? Lá no meu Instagram, @paulsa, essa reflexão de hoje. Que linda reflexão. Entra aí, @paulsa. Segue lá, dá moral e acompanha a reflexão de hoje. E o tema da reflexão, qual que é o tema da reflexão? O tema da reflexão, você está esperando, você acha que Deus não te responde? Dá uma olhadinha lá, vai lá, tchau.
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4: Olá, eu sou Elton Teixeira, gastroenterologista do Hospital São Mateus. Vim aqui falar com você sobre a campanha do Maio Roxo, o mês de conscientização sobre as doenças inflamatórias intestinais. São doenças que acometem o intestino delgado e o intestino grosso, causam inflamação, dor abdominal, diarreia, sangue nas fezes, emagrecimento, desânimo e podem durar desde semanas até meses e precisam ser diagnosticadas e tratadas. Diante de um quadro clínico como esse, é importante você procurar o seu médico para fazer o diagnóstico adequado, para que possa então fazer o tratamento e evitar complicações.
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0: Uma semana novinha começando. Saiba sonhar, viu? Não altere seus planos, persista, viva intensamente. Ouse lutar pelo que você mais acredita. Arrisque sem medo de perder. Corra em busca da sua felicidade, vença os desafios. E nunca, nunca deixe a tristeza te dominar. Exploda de alegria nos momentos especiais. Chore de emoção, cuide bem dos seus verdadeiros amigos. Mas antes, cuide bem de você e dos seus sentimentos. Sempre na certeza de que tem algo bom sendo preparado para sua vida, viu? Se demora a chegar, é porque talvez você precise fortalecer ainda mais a sua fé. Ou porque vem algo muito melhor do que você pediu. Por isso, esteja preparado. Amor e esperança todo dia.

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Esse grande sucesso da Ana Carolina. Voz inconfundível, né? Quem de nós dois? Pra deixar nossa manhã de segunda-feira gostosa, cheia de amor, de lembrança boa. E de recados carinhosos também, que já chegaram aqui no WhatsApp da Nativa. Quer mandar o seu? 9198-441-6545. O Carlos escreveu pra Gi. Te amo tanto que eu não consigo nos imaginar vivendo em caminhos separados. Você é muito mais do que eu pedi pra Deus. E se depender de mim, vamos sim construir muitas memórias juntos. Boa semana, meu amor. Do Rodrigo pra Daisy. A minha vida pode ser dividida entre o antes e o depois daquele sim, eu aceito. Essa frase mudou a maneira como eu vejo a minha realidade. Hoje, eu vejo que você é a luz que ilumina todos os meus caminhos. E eu quero estar para sempre ao seu lado. Te amo muito, meu amor. Tem recado da Silvana pro Thiago. Quero que você saiba o quanto eu te amo e o quanto eu agradeço por ter você na minha vida. Você chegou num momento em que eu já estava tão desacreditada do amor. Tornou os meus dias mais coloridos, leves, felizes. Sabe, uma das coisas que eu mais gosto no nosso relacionamento é a nossa conexão. Ela é rara, única, incrível. Daquelas que não se explica. A gente só sente. Te amo. E sei que vai ser assim pra sempre.

Para, viu? Porque é a história da Elisa. Quero que você ouça todos os detalhes, o vazio que ela sente no peito, para que você tenha uma palavra de conforto que ela precisa. Você vem me ajudar? Vem se emocionar? 11h40, tá? Horário de Brasília. Pode acompanhar pelo canal do YouTube, que é o Rede Nativa Oficial. Lá você ouve a história, participa da live, onde a gente fica conversando. Mais uma vez, fortalecendo a nossa corrente de amizade. Amiga que você sempre pode contar, sua nativa, você sabe disso, né? Agora tem um recado do João para a Júlia. Ao seu lado eu sinto que estou no paraíso, vivendo um sonho. Seu amor me motiva, me faz ser uma pessoa melhor a cada dia. O que nós vivemos é tão incrível e tão verdadeiro que eu tenho a certeza de que vou te amar para sempre. A vida só vale a pena se for para ser vivida com você. O nosso amor é a melhor coisa que já me aconteceu, sabia? Obrigado por ser essa parceira incrível que eu amo tanto.

0: A Nativa é tudo e muito mais saudade do nosso rei do pop, Michael Jackson. I Just Can't Stop Loving You. Levando a gente para uma viagem gostosa, né? Essa música faz parte do álbum Bad, um dos melhores de Michael Jackson, que é sempre gostoso relembrar aqui na sua Nativa também, né? Vanderlei chegou por aqui animado nessa manhã de segunda-feira. Tudo bem, Vanderlei?
1: Bom dia, tudo bem? Com saúde, tudo vai bem? Uma semana abençoada para todos.
0: Verdade.
1: Você já ouviu? Vou falar aqui, ó. É uma coisa bem... Você já ouviu falar que advogado vira motorista de aplicativo? Dentista virou vendedor,
0: vendedora? Sim, vi muito isso na pandemia.
1: Por quê? Não, mas em muitas situações, quando a pessoa não se encontra, não consegue, ela vai para outra área. Por quê? Porque a gente precisa pagar as contas, a gente tem responsabilidade.
0: Ah, isso sem dúvida, né? É o se vira, né?
1: E aí, eu tava lembrando de um caso que é assim... É um casal que tem uma Kombi, tinha uma Kombi, e o que que eles faziam? Eles passavam nas casas ali na cidade, recolhendo lixo reciclável.
0: Uhum.
1: Sabe aquele lixo reciclável lá, que é o plástico, papelão, aquelas coisas lá?
0: Latinha, garrafa.
1: É, aquelas coisas lá. E aí, tinha uma Kombi, que daquele jeitinho, né, você dá até medo de passar perto, e usava essa Kombi, era o sustento deles.
0: Não, tem uns carros que não tem nem condição de estar rodando, né?
1: Cuidava da família e tal. O que que acontece? Um belo dia tinha uma blitz, inventaram uma blitz lá e eles passaram. Documento do veículo. Documento tudo irregular.
0: Eita.
1: 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E aí o que que acontece? O carro deles foi apreendido. Eles ficaram sem aquilo lá pra pegar os recicláveis.
0: Nossa!
1: E aí correram lá pra emprestar um carrinho de mão. Aqueles carrinhos que a pessoa fica puxando, parece uma carroça. E ela falou assim, ela e o marido puxando aquilo lá, falou assim, o primeiro dia a gente quase morreu.
0: É sofrido, gente.
1: É
0: Nossa
1: sofrido.
0: Senhora.
1: E o peso. E aí ela tinha ligado para laboratório, para ver lá se eles davam um kit do magnésio para ela, né? Ela falou assim, a minha perna estava inchada, dor na coluna, eu não aguentava. Meu marido puxava o carrinho, eu empurrava. E aí... Por algum milagre, alguma coisa, apareceu um anjo na vida deles lá que ajudou. Não foi da noite para o dia, mas demorou acho que uns 4 meses para regularizar lá a questão da documentação e devolver a Kombi para eles.
0: Graças a Deus.
1: Aí ela falou assim, mas nesse tempo, eu usando o magnésio que me deram lá, as dores foram embora, eu dormia bem, eu tinha uma fé que ia dar certo. A questão da fé, você precisa estar com a saúde mental.
0: Sim.
1: É a mente, porque se você imaginar que vai piorar, que vai acontecer, acontece. Você tem que estar com a mente boa para você imaginar, se você está aí fora da sua profissão, fazendo um bico de aplicativo, que vai mudar isso aí, que uma hora você vai conseguir resolver.
0: Ou se hoje a vida não tá do jeito que você gostaria, né? Tudo muda, viu, gente?
1: A gente precisa ter saúde.
0: É.
1: O primeiro ponto é saúde, porque se tiver doença, não adianta mais nada. A única coisa, a gente perde até a dignidade. Uma pessoa falou assim, ó, quando eu caí no hospital lá, que me viraram do avesso, aí eu vi que a minha dignidade foi embora. Mas é porque a gente corre para tentar recuperar a saúde. 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
0: Boa semana.
1: Para nós.
2: Tchau.

Oi, Gi. Minha mensagem hoje no Te Amo Pra Sempre vai pro meu esposo Márcio. Má, te amo há 32 anos e vou te amar todos os dias da minha vida. Te amo pra sempre. Obrigada por me completar e ser o melhor marido da minha vida, do meu mundo, de tudo.

0: aqui na Sonativa. Hoje a gente vai conhecer a história da Elisa, que vai mexer com os nossos sentimentos, eu não tenho dúvida. Preciso de você, ouvindo a história, mandando um recado pra Elisa. Você vem, né? Já começa.
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1: Nova semana, novas histórias. Quero agradecer muito o carinho de quem escreve, de quem todo dia tá coladinho aqui com a Nativa para ouvir a história, para poder ajudar, para compartilhar sua experiência. É uma verdadeira corrente de amizade que se forma exatamente nesse momento, né? Incluindo o pessoal do YouTube, Rede Nativa Oficial, que vem ouvir história, participar da live também. E olha, prepara o seu coração aí para ouvir essa história da Elisa, que é a história de uma mãe que sofre há muitos anos. Tem feridas que o tempo não cicatriza, tem silêncio que grita há muitos anos. E o coração de uma mãe fica como? Espero que depois de ouvir essa história, incluindo a maldade de gente que cruza o nosso caminho, infelizmente, né? Você tenha uma palavra, uma frase de conforto, algo para falar, para ajudar a Elisa, dona da história de hoje. Bom dia, Gi. Bom dia para quem consegue ter um dia bom. Meu nome é Elisa, tenho 65 anos. Eu sou mãe solteira, dessas que aprendeu a ser mãe, porto e farol, tudo ao mesmo tempo. Mas hoje eu sou uma sombra. Eu não venho contar uma história com começo, meio e fim. Porque a minha história parou no dia 12 de janeiro de 2006. Era uma quinta-feira, por volta de 6 horas da tarde. Faz 20 anos, 4 meses e 2 dias que eu não sei o que é respirar sem sentir um nó na garganta. Meu filho, Léo, saiu de casa para ir à padaria e nunca mais voltou. O Léo era o meu parceiro. A gente não tinha muito, mas estávamos batalhando para realizar os nossos sonhos. Era eu no caixa do mercado e ele estudando para ser alguém. Naquele dia eu estava tão preocupada com a conta de luz que veio alta e eu não ia conseguir pagar. E ele, como sempre, tentando me fazer sorrir.
2: Ô mãe, esquenta com isso não. A geladeira tá vazia mesmo. Se cortar, cortou. Eu vou ali buscar um pão quentinho pra gente jantar. Quer que eu traga algum doce?
1: Traz um sonho pra mãe, Léo. Ó, mas não demora, porque o tempo tá fechando. Vai cair uma chuva aí, hein?
2: É um pulo, mãe. Já volto. Te amo.
1: Te amo, filho.
2: Te amo. Te amo. Te amo. Te amo.
1: Foram as últimas palavras dele. Eu fiquei ali, olhando meu filho sumir na esquina. O tempo passou, os minutos viraram horas. O café esfriou na garrafa. E o pão nunca chegou. E pior, meu filho desapareceu. Dizem que você tem que esperar 24 horas. Mas que mãe consegue esperar um segundo quando o filho some? Eu liguei para os poucos colegas dele e nada. Ninguém sabia do Léo. Bati em todas as portas. Fui a hospitais, no IML, delegacia. E o que eu ouvi era sempre a mesma frieza.
3: Seu filho é maior de idade, dona Elisa. Deve ter ido para alguma festa.
1: Não, o senhor não entende. O Léo não é de festa, ele é de casa. E ele saiu para ir ali comprar pão. Eu tô desesperada.
3: Tem muitos casos assim. A pessoa diz que vai ali e já volta, mas sai de casa com a intenção de fugir.
1: Não, meu Léo, doutor. Ele é um menino bom. Ele não me deixaria sem notícias.
3: Calma, minha senhora, calma. Vamos registrar. A senhora tem uma foto dele?
1: Só essa aqui, dele ainda menino. Entregar a foto do seu filho para a polícia é como entregar um pedaço da sua alma. A partir dali, eu deixei de ser a Elisa e passei a ser a mãe do desaparecido. Eu olhava para o celular a cada 5 minutos. Se tocava um número desconhecido, eu gelava. Se alguém batia no portão, eu corria num misto de desespero e esperança. E em cada corpo que aparecia no jornal, eu rezava. Rezava para não ser ele. Mas ao mesmo tempo, uma parte cruel de você só quer uma resposta. Qualquer resposta. É uma angústia sem fim. Não desejo isso para nenhuma mãe. Nos primeiros anos, eu não mexi em nada no quarto dele. ia lá todos os dias, várias vezes por dia, só para sentir o cheiro dele que ainda estava no travesseiro, até sumir. Às vezes ainda sento na cama dele e começo a falar como se ele estivesse me ouvindo. Léo, a Mimi teve filhotes. Você precisa ver. Todos pretinhos. Onde você está, meu filho? Você está bem? Me dá um sinal. Só um para acalmar o meu coração. A angústia de um filho desaparecido é um luto suspenso. Você não pode enterrar porque tem esperança. Mas você não pode viver porque tem dor. Os amigos se afastam porque ninguém sabe o que dizer para uma mãe que perdeu o filho para o vazio. E as pessoas dizem, seja forte. Mas ser forte é a minha única opção. Porque se eu desabar, quem vai procurar por ele? Eu gastei o que não tinha imprimindo cartazes. Colei em postes, em ônibus, muros. Mas a foto antiga não ajudava muito. Meu Léo não gostava de tirar fotos. Uma vez, há uns 5 anos, até me ligaram.
4: Alô?
5: Dona Elisa, a senhora tem um filho desaparecido, né?
1: Sim, sim, sou eu. Você viu ele? Onde? Pelo amor de Deus, me diz que ele tá bem.
5: Ó, ele tá aqui por perto, mas o mundo não tá fácil pra ninguém, Dona Elisa. Eu gastei combustível pra vir atrás dele. Perdi meu dia de serviço aí pra confirmar se era ele mesmo. Pra eu te passar o endereço, eu preciso de uma garantia.
1: Garantia? Que garantia? Eu não tenho quase nada, moço. Mas eu dou o que eu tiver. O que você quer?
5: R$1.000, agora. Faz um pix aí, ó, pra esse número que te ligou.
1: R$1.000?
5: Se o dinheiro cair, aí eu te mando a localização e a foto dele agora mesmo. Agora, se não cair, eu sigo o meu caminho e você nunca mais vai saber onde ele foi parar.
1: Mas eu não tenho esse dinheiro hoje. Por favor, me mostra que ele tá vivo primeiro. Me deixa falar com ele só um pouquinho.
5: Sem dinheiro, sem conversa.
1: Na mesma hora, eu mandei uma mensagem pro meu ex-patrão. Expliquei a situação toda pra ele e pedi dinheiro emprestado. Mas ele se negou a me dar. Disse que era golpe e que eu tinha que ir na delegacia denunciar o homem e passar o número de telefone pro delegado investigar. E foi o que eu fiz. Mas juro que eu fiz com o coração na mão. E se fosse verdade? E se fosse mesmo o meu Léo? Mas na delegacia, eles confirmaram que se tratava de um golpe muito comum aplicado em parentes de desaparecidos. Um golpe que eu quase caí. E eu faria qualquer coisa por uma informação sobre o meu filho. Qualquer mãe faria. É muito triste. As pessoas sabem disso e se aproveitam. Tem gente ruim pra tudo nessa vida. Fico pensando a que ponto chega um ser humano. Cadê a solidariedade? Cadê a compaixão? Mas a pergunta que não sai da minha cabeça é... Cadê o meu filho?
4: Cadê o meu filho? Cadê o meu filho?
1: Há 20 anos... Eu ando pelas ruas olhando para o rosto de cada rapaz com traços orientais, que aparenta ter uns 40 anos, procurando aquele sinal de nascença que o Léo tem perto da orelha. Eu ainda acordo no meio da noite com o coração batendo na boca, achando que eu estou ouvindo a chave girar na fechadura. Quase não saio mais de casa. Fico sempre aqui, esperando, esperando... A polícia nunca fez nada. Nunca me deram uma pista sequer do paradeiro do meu filho. Ninguém acredita que ele será encontrado. Confesso que às vezes nem eu. Mas quando vejo que aquele fiozinho de esperança começa a se dissipar, eu me dou um chacoalhão. Porque não tem como ficar com o coração em paz. Essa história precisa ter um final. Eu só queria dizer para todas as mães que estão me ouvindo, abracem seus filhos. Não briguem por bobeira. Porque o silêncio de uma casa vazia é o barulho mais ensurdecedor que existe. E agora me dirijo a ele. Leonardo Rodrigues.

0: Rodrigues dos Santos. Se você estiver me ouvindo, sua mãe segue aqui te esperando, meu filho. Eu não vou descansar enquanto não te trouxer de volta. Seja para o meu abraço ou para a minha despedida. Jamais vou desistir de você, meu filho.
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1: Hoje ouvimos a história da Elisa. Uma história agonizante, né, gente? Mas quantas famílias vivem nessa espera que parece ser infinita? Elisa, obrigada por compartilhar a sua história, por tirar um pouco esse peso, esse nó aí engasgado na garganta, né? Mandando aqui para Aconteceu Comigo, nos detalhes, tudo o que aconteceu com você, incluindo a tentativa de golpe. Como tem gente ruim nesse mundo? A que ponto chega o ser humano, né? Quantos parentes de desaparecidos passam por isso? Muitos caem porque o desespero é tão grande. Se ela tivesse o

0: dinheiro, ela também teria dado. Elisa, receba o nosso abraço, nosso carinho, nosso amor. O pessoal tá aqui na nossa live também, já mandando muita esperança aí no seu coração. Porque a única opção que você tem é ter esperança e ser forte para acordar todo dia, seguir a sua vida com esse vazio que nunca vai ser preenchido. Até que seu filho volte, até que venha uma resposta para você, né? Que coisa mais triste. Onde será que o rapaz foi? Foi ali na esquina comprar um pão e nunca mais voltou. E ninguém viu, né, gente? Para onde vão essas pessoas? Força, Beatriz escreveu aqui. Você vai encontrar o seu filho ainda. A Maria de Fátima tá na nossa live também. Muito emocionada depois de ouvir sua história, dizendo: é agonizante viver isso. Não saber o que aconteceu, é triste. Que Deus ilumine a sua vida e dê força para essa mãe, porque sofre. Quero aproveitar e mandar um beijo para Edinalva também. Edinalva, recebi o e-mail aqui da Silene falando que você ama o Aconteceu Comigo. Ela é deficiente visual, mas está todo dia ouvindo as histórias. Obrigada pelo carinho de cada um de vocês, né? Tem recados no 9198-441-6545. Oi, Lu.
1: O que falar dessa história, né? Tão triste, tão dolorosa para todas as mães. Ver você passar por isso, a gente sente um pouquinho dessa dor, porque mãe é isso, sente a dor da outra quando acontece alguma coisa com seus filhos, né? Que essa esperança continue dentro de você, né? Que Deus coloque a mão onde ele estiver, que você possa ter notícias dele. Porque eu sei que uma mãe de verdade jamais esquece do seu filho. Pode passar os anos que for.
0: Isso é verdade. Foi bem o que ela escreveu no final da história, né? Se ela desistir de procurar, quem vai, né, procurar por ele? Um amor que nunca vai se apagar, nunca vai diminuir, né? Leonardo Rodrigues dos Santos. Onde será que ele tá?

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2: Saiu a pré-lista com 55 nomes dos jogadores que podem ser convocados pelo técnico Carlo Ancelotti. Nela constam nomes que não estavam sendo chamados, como o goleiro Everton do Grêmio e o atacante Gabriel Jesus do Arsenal. Neymar também está nela. Lembrando que a convocação final, com 26 nomes, acontece segunda-feira.
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12: pergunta sem resposta, cadê o meu filho? 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
12: Há 20 anos, 4 dias, 4 meses e 2 dias, porque ela conta, se bobear até os segundos, né? Que ela espera o retorno do filho pra casa. Foi ali comprar pão, Leonardo, e nunca mais voltou, gente. Polícia não sabe de nada, ninguém sabe, não tem notícias. Muitas famílias vivem essa angústia. E mãe, mãe tem que ser forte o tempo todo, né? Porque a opção da Elisa é seguir. Seguir em busca de uma resposta, em busca de encontrar o filho. Sai por aí, olhando nos rostinhos, né? Procurando algo que traga de volta o filho dela. Imagina a angústia dessa mãe, como vive. Você consegue se colocar no lugar dela para imaginar como ela vive todo esse tempo? Vai lá no quartinho, conversa com ele. A fé é o que sustenta a Elisa, eu não tenho a menor dúvida disso. Para acordar todos os dias, seguir em frente e renovar essa esperança. Ela mesma colocou, quando eu vejo que o fiozinho de esperança tá se dissipando, eu vou lá e me dou um chacoalhão. Pode perder nunca a esperança, viu, Elisa? Nem a fé, amiga. Meu Deus, que história triste. Eu não tenho filhos, a Marli escreveu. Mesmo assim, tô em lágrimas. Que dor que essa mulher deve sentir todos os dias.

0: O sofrimento dessa mãe há anos em busca de uma resposta. Oi, Vera.
1: Infelizmente, tem muita gente que gosta de brincar com coisa séria, né? Gosta de brincar com o sentimento dos outros. Brincar com uma mãe que espera cada dia o aparecimento do filho novamente é uma coisa muito triste. Mas infelizmente tem, né? Mas tem esperança de que um dia, quem sabe, né? Se conseguir encontrar esse tesouro que você perdeu, seu filho.
2: Ai, Gê, minha prima tá passando por isso.
0: Olha aí.
2: É muito triste uma mãe perder um filho assim, sem saber de nada, o que tá acontecendo com ele. Meu primo sumiu quinta-feira, até hoje ainda não apareceu. Eu não consigo me ver no lugar dessas mães, sabe? Eu tenho 5 filhos, não consigo assim me ver perdendo um deles, meu Deus. Mas quero dizer pra essa nossa amiga aí da história, Deus sabe das coisas, tá?

0: nem sonho.
1: Ô, meu amigo, eu estou emocionadíssima com essa história dessa mãe que sofre pela volta do filho. Eu nunca passei por uma passagem dessa na minha vida, mas eu sinto a dor que ela está sentindo, que é triste demais esperar por um filho, por uma pessoa que você ama e não tem retorno. Mas Deus acalma o coração dela, tá?

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1: A Nativa quer tudo e muito mais sentimento. Sentimento de carinho, de amor, de acolhimento, de fé, de esperança. Para todas as mães que sofrem, né, como a Elisa, esse luto suspenso, né, gente? Não sabe se o filho tá vivo, se tá morto, onde tá, se tá precisando de ajuda, de um abraço, se tá passando fome, se tá passando frio. Pensa na cabeça dessa mãe aqui da Elisa que mandou a história. Mais de 20 anos, né? O filho sumiu. Tudo que ela vive é pensando nesse retorno, nesse filho. Onde tá? Parou a vida dela. A vida dela parou ali. Todo dia ela se levanta, vai no quartinho, conversa com ele, o que traz um conforto, né? E aí, movida pela fé, porque é isso que conforta. Aí tem o pessoal aqui na nossa live do YouTube, Rede Nativa Oficial, compartilhando as suas dores também. A Sandra escreveu: Nativa, essa história aconteceu com a minha mãe. Faz 39 anos que eu tenho um irmão desaparecido. Minha mãe se diz forte, né? Mas por dentro é uma...

0: dor que só quem passa sabe, né? Só por Deus, muita força para todas as mães. A Maria de Souza também está aqui falando, eu chorei ouvindo essa história, porque eu também perdi um filho, que era tudo para mim. 25 de janeiro de 2015, ele me deu um abraço, um beijo, foi com os amigos para o sítio e infelizmente morreu afogado. A gente nunca sabe quando é a última hora. Por isso, a gentileza, a generosidade da Elisa ainda, com toda essa dor, na história dela, lembrar todos os pais, os filhos também, né? Abracem, beijem, valorizem os momentos, não briguem por bobeira, se respeitem e se amem acima de tudo.
1: Continue tendo fé e esperança. Ele vai aparecer. Deus vai trazer para você uma notícia para ela ficar em paz. Claro que não vai cicatrizar essa dor, essa ferida, mas tenha muita fé mesmo, que pode ter certeza que de um jeito ou de outro você vai ter notícia do seu filho. Deus é contigo. Um abraço e força.
0: Obrigada, Sônia. Obrigada a todo mundo que está aqui mandando essa força, né? Pessoal da oração aí. Orem pela Elisa, Leonardo Rodrigues dos Santos. Quem sabe ele está ouvindo e deu uma notícia para a mãe, né?

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7: uma história com começo, mas ainda sem fim. E o coração angustiado da mamãe Elisa.
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7: Estamos aqui depois de ouvir a história dela, com muita atenção, com muito carinho, com muito respeito à dor dessa mãe, que como muitas passam por isso que a gente está percebendo, né, infelizmente, do filho que sumiu, foi na padaria, virou a esquina e nunca mais voltou, gente. Onde estão essas pessoas? Ela disse que a polícia, eu não sei se a polícia desiste depois de um tempo, fica só esperando receber, né, alguma informação. Tá ela por ela, com a fé, com a esperança renovada todo dia, mas com vazio, com uma dor da mãe querendo notícias do filho, gente. A Suzy, minha avó mudava de cidade toda vez que alguém dizia que viu em algum lugar. Você também teve algum parente, né? Que desapareceu. Peguei aqui metade da história da Suzy. Vou pegar direitinho aqui para eu comentar com vocês. Muita gente falando para Elisa não desistir de rezar e de procurar o filho, que a notícia vai chegar.
9: Eu tenho uma história quase igual a essa. O meu irmão, ele sumiu. E nós procuramos, fomos na polícia, ML, um monte de lugar, e nós não encontrava. Aí, uns 2 meses depois, acharam um corpo em estado de decomposição perto da nossa cidade. Aí nós fomos lá no ML fazer o reconhecimento, mas como ele estava em muita decomposição já, aí fizeram o DNA, minha arcária dentária, aí bateu com o meu irmão. Aí nós fizemos o enterro e tudo, mas não teve funeral, não teve nada. Mas até hoje nós temos aquela sensação que ele está vivo, por mais que reconheceu, mas nós temos essa sensação aí. Tem hora que eu vejo e escuto abrindo o portão achando que é ele. Não é fácil, mas força, minha amiga.
7: Ô Carlos, um beijo para você, para sua família. Mas pelo menos vocês tiveram aí uma triste, né? Mas uma resposta.
10: Mas com muita fé em Deus, ela vai encontrar o filho dela e vai ajudar muito, porque o amor que a gente sente pelo filho não tem dinheiro que pague. Deus vai abençoar e ela vai conseguir encontrar. Para Deus, nada é

A dor de uma mãe perder o filho já é insuportável, né? Ninguém merece. Imagine a mãe perder um filho, não saber notícia dele. Meu Deus do céu, só Deus para dar força, saúde e ajudar que ela encontre o filho dela. Desejo que Deus a abençoe e que ela consiga encontrar esse filho. É muito triste.

0: 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Elisa, dona da história de hoje, contando sobre o sumiço do filho, Leonardo, quando tinha 19 anos. Isso já faz 20 anos. Foi ali, na padaria, na esquina de casa, gente. Um dia comum, assim, mãe, vou ali comprar um pão pra gente, já volto. Tá bom. Nunca mais voltou. E até hoje, essa mãe, esse coração, espera por uma resposta. Onde está o meu filho? Todo dia é um sofrimento. E eu tava conversando com o pessoal aqui da live, dizendo que eu acho que é um sofrimento quase enlouquecedor. Porque a sua cabeça não consegue pensar em outra coisa. Você cansa, o corpo cansa, mas você tem que ser forte. Olha, muita fé mesmo para te manter em pé, viu, Elisa? Você e muitas mães, muitas famílias que passam por isso, infelizmente, né? Frederico, nossa, que triste. Essa mãe nunca mais será a mesma. Que Deus ajude a confortar o coração dessa mãe. É verdade, nunca mais será a mesma mesmo. Suziele contando aqui que ela, o que ela tem para dizer é que a Elisa continue sempre com muita fé e muita esperança aí no coração, porque aconteceu na família da Suzy, o avô desapareceu por muitos anos e eles conseguiram encontrar. Então, fé e amor. Mais uma mãe falando aqui para você ter força, porque a filha desapareceu por 2 meses e conseguiram encontrar também.
1: O que eu tenho para falar para Elisa, me colocando no lugar dela, é para ela não perder...

0: esperanças, porque enquanto não há corpo, a vida não perde as esperanças. Se apega em Deus, que se Deus quiser, você vai encontrar seu filho. Meu desejo de coração, aqui eu vou ficar orando por você também. Um beijo, minha querida. Não perca as forças, continue lutando, continue buscando.
1: Obrigada, viu, Serlei, que é disso que ela precisa mesmo, do carinho, de renovar a esperança a cada minuto no coração.

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8: Essa mãe não vai colocar a cabeça no travesseiro e dormir tranquila. E pelo que eu tô vendo aqui, ó, pela nossa live, pessoal mandando recado aqui no 9198-441-6545, são muitas mães que convivem com esse vazio. Como sempre, né, mãe se fazendo de forte, mas por dentro...
9: Gostaria de mandar mensagem pra essa mãezinha aí, para continuar tendo fé e nunca desistir, né? Enquanto a vida, a esperança, não desista nunca. Enquanto você tiver vida, você continue procurando seu filho. Vai divulgando na rede social, né? Cobra das autoridades também, né? Passou o tempo, mas a mãe não esquece nunca o seu filho, né? É isso, uma boa sorte, mãezinha.
8: Obrigada, Sheila.
10: Eu sei o que essa mãe está passando, porque eu também passei por isso há 4 anos atrás. Mas graças a Deus... Eu digo graças a Deus porque eu não estou sofrendo até hoje, né? Meu filho ficou desaparecido. Eu morando aqui no Brasil e ele na Argentina. E eu fiquei 21 dias sem notícia dele e eu fiquei desesperada. Mas eu entrei em contato com o consulado. Foi aí que eles disseram que tinha o corpo de um jovem aguardando o reconhecimento da família. E quando um rapaz do consulado chegou lá que conhecia ele, infelizmente ele falou que era meu filho. Então eu sei como é que é a dor dessa mãe. Eu jamais aguentaria ficar sem notícia do meu filho, acho que eu já teria morrido.

duas filhas e uma fica gripada e eu fico desesperada, a gente sofre muito. Eu não consigo imaginar a dor dessa mãe, a dor no peito, no coração dessa mãe. Só vou pedir pra Deus nas minhas orações que Deus proteja ela, abençoe ela e acalente o coração dela. E nunca, nunca desista.

A Nativa é tudo e muito mais, o amor de Jorge Mateus. Louca de saudade, de dar um abraço, de conversar, o companheiro de vida dela. Ai, gente, olha, confiem em Deus, tenham muita fé, porque tem coisas na vida

0: que só ele mesmo resolve.
1: Só ele traz as respostas necessárias. Tudo tem um propósito, sim, e a gente não é evoluído o suficiente para entender. Elisa, receba o nosso carinho, o nosso amor. Siga firme e forte aí, amiga, para trazer a sua resposta, para encontrar o seu filho, para dar o seu abraço, para ter essa resposta para esse vazio que você sente há tantos anos, né? E olha, eu acho que compartilhando essa história com tanta gente, com o mundo, né, através da internet, isso também gera no universo uma energia boa para trazer essa resposta para você. Estamos aqui junto com você, confiantes, tá? E assim que tiver, por favor, atualiza a gente aqui no aconteceucomigo@nativa.com.br. Um abraço para todo mundo, muito obrigada a todos que fizeram o exercício, que se colocaram no lugar dessa mãe. Fiquem com a lição dessa história. Aproveitem os momentos, beijem, abracem e cuidem.
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1: Atualizando então as informações para você. A Comissão de Viação e Transportes da Câmara aprovou um projeto que aumenta a pena para motoristas envolvidos em homicídio culposo no trânsito. A proposta prevê mais tempo de prisão e suspensão da CNH por até 10 anos. O texto agora será analisado por outras comissões da Câmara. O técnico Carlo Ancelotti anuncia hoje às 5 da tarde, horário de Brasília, a lista com os 26 convocados da seleção brasileira para a Copa do Mundo. A convocação será divulgada no Museu do Amanhã, no Rio de Janeiro, e está todo mundo aqui na expectativa. O aplicativo do Bolsa Família ganhou novas funções a partir de hoje. Agora os beneficiários podem consultar a situação do auxílio, data de pagamentos e pendências cadastrais pelo sistema. Os pagamentos de maio também começam hoje para quem tem NIS Final 1 e seguem até o dia 29. 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

0: A Nativa é tudo e muito mais, o embaixador Gustavo Lima, retrovisor aqui na nossa tarde de segunda-feira, que tá só começando com muitas surpresas e com a sua participação valendo R$100, num segundo vale muito. Vou tocar um trechinho de uma música, se você falar direitinho o nome da música e quem canta, pronto!
1: Quem canta essa música aqui, ó? Galinha.
0: Pintadinha.
1: Sem vergonha. Todo mundo da casa do Galinha hoje no aniversário dele, é isso?
0: É isso!
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10: 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Caramba, meu, você tá bem? 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
2: Olá, eu sou Elton Teixeira, gastroenterologista do Hospital São Mateus. Vim aqui falar com você sobre a campanha do Maio Roxo, o mês de conscientização sobre as doenças inflamatórias intestinais. São doenças que acometem o intestino delgado e o intestino grosso, causam inflamação, dor abdominal, diarreia, sangue nas fezes, emagrecimento, desânimo e podem durar desde semanas até meses e precisam ser diagnosticadas e tratadas. Diante de um quadro clínico como esse, é importante você procurar o seu médico para fazer o diagnóstico adequado, para que possa então fazer o tratamento e evitar complicações.
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0: Contagem regressiva. Vamos. Fez a sua lista, Gabriel, de convocados?
1: Neymar.
0: É o primeiro da sua lista?
1: É.
0: Ó, que maravilha. E que tal você conferir e ver, né, o Hexa numa TV novinha?
1: Seria
0: tá precisando
1: bom.
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2: Isso. Essa é moda.

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1: Eu quero saber.
0: Zé Neto Cristiano, cadeira cativa. Quem é, Gabriel? Quem
1: não, eu te jogo essa pergunta. Quem tem cadeira cativa na sua vida, Gi?
0: A gente sempre tem aquela pessoinha especial.
1: Eu achava,
0: né,
1: que eu tinha, viu?
0: Você não tem mais?
1: Decepcionei esse final de semana.
0: É mesmo?
1: A fila anda, meu bem.
0: Perdeu a cadeira cativa.
1: Perdi, você acredita?
0: Meu Deus do céu. Isso
1: e aí
0: é triste,
1: bate
0: um
1: ciúme, isso não tinha antes.
0: Todo mundo tem aquela
1: pessoa.
0: Quem
1: mexeu nas minhas gavetas?
0: Thiago Rocha, salva o bloco aqui, meu amigo. Boa tarde.
2: Boa tarde, Gi. Boa tarde pra você. Boa tarde pro Anjinho. Olha, a fila andou no mundo dos famosos e pra uma cantora que todo mundo gosta. Agora não dá pra negar. Ela foi flagrada beijando seu novo amor.
1: Quem?
2: Eu trago todos os detalhes já já.
1: A banhadeira?
0: Uma cantora famosa. Todo mundo gosta.
1: Paula Fernandes?
0: Será?
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6: Esse encontro é demais.
1: Olá, Nativo. 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
7: E aqui do Giovanni,
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9: E o Marrone.
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6: Capricha aí, manda no zap 9198-406-9646. 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
6: Jean e Giovanni. 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
1: Chegou a hora de saber quem é a cantora que fez a fila andar. Conta aí, Tiago Rocha.
2: E isso de novo, amor pra Ivete Sangalo.
3: Olha.
2: O braço dela, inclusive, voltou a bater mais forte. Ela foi flagrada aos beijos com o empresário Tiago Maia durante um casamento de amigos em Maratea, na Itália. Essas, inclusive, imagens viralizaram nas redes sociais porque, até então, a Ivete Sangalo e o Tiago estavam sendo apontados como a fera, aquele lance. Não, é porque ele é empresário dela, mas nada disso. Agora eles estão juntos, firmes e fortes, porque esses encontros a gente acabava percebendo que tinham sido cada vez mais frequentes. Viva o amor, né, Gi?
1: Viva o amor, seja feliz.
4: Mas ele é empresário dela?
0: Tiago Rocha. É.

0: Irmã da Lua, Amigo das Estrelas. Ele é Zezé de Camargo. Canta, Mirosmar! Canta muito, hein?
1: Música nova.
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0: Nativa! R$100 aqui na mão, o Gabriel tá segurando essa nota desde a hora que ele apareceu aqui. Não vai soltar, não?
1: Antes na minha mão do que na sua.
0: Paula da Costa, é pra você essa nota de R$100 aqui. Boa tarde.
6: Boa tarde.
0: Tudo bem, querida?
6: Tudo bem, e vocês?
0: Tudo maravilhosamente bem. Estamos aqui animados e com cenzão pra te dar.
1: Você aceita?
6: Opa, vamos participar, não tem como ganhar coisa melhor se não tá da Nativa.
0: É isso, ganha, não precisa devolver o dinheiro. É a única pessoa que tá falando isso com você, hein, é a Nativa. Porque pra mim a Nativa é uma pessoa, né, gente? Ô Paula, vou soltar o trechinho aqui da música, boa sorte, tá?
6: Tá bom.
0: Então vamos, um, dois, três. Ui!
1: Ah, eu sei o cantor já.
0: Você sabe.
1: Paulinha. E eu sei a música também. Ah, toca de novo então, Paula?
6: Pode tocar, por favor.
0: Vamos de novo. Ó.
1: Eles são famosos.
0: No capricho, hein? Ó o coração da Paula.
1: Já sabe.
6: Ai, meu Deus.
1: Já sabe ou toca de novo,
0: Paulinha? Você lembrou dessa música, Paula?
6: A música eu lembrei.
0: Só não lembra quem canta e o nome dela.
6: É.
0: Oh, meu Deus
1: toca
0: do
1: a última
0: céu.
1: Vez.
0: Vamos lá.
1: Quem é o artista? Qual é o nome da música? Chuta!
6: Ai, meu Deus.
0: É uma moda...
6: Janete Cristiano, eu ligo pra você, não é.
0: Ai, não é mesmo. Que pena.
1: É um pouco aí nessa seara, nesse grupo aí.
0: É, tava no
1: de
0: caminho.
1: De músicos, tava no caminho, né?
0: Mas não foi dessa vez, Paula. Pena. Mas não vou te dar a camiseta da Nativa de presente, tá bom?
6: Tá bom.
0: Camiseta lindona. E a hora que você descobrir, você vai falar, eu sabia, eu tinha certeza. Mas acontece, né? Na hora do nervoso, foge tudo. Boa semana, tá, querida?
6: Obrigada, pra vocês também.
1: Beijo, obrigada. Paulinha.
0: Beijo, Paulinha. Você lembrou aí? Se inscreve, vem participar amanhã.
1: Tem R$200.
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0: Nativa. Gostoso se divertir com essa rádio do coração,
1: que susto,
0: né?
1: Que susto, tava falando pra mim.
0: Ai, meu Deus.
1: Beijo.
0: Depois dessa...

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0: paixão. Para te ver mais amor, mais paixão por música sertaneja e por você, ouvinte Nativa. E a Nativa é 60 minutos, direto nessa segunda-feira para começar bem a sua tarde. Hoje, 18 de maio, 2026, segunda-feira, uma tarde. E olha, gente, hoje Cuiabá resolveu mudar o roteiro. Né? Nada daquele calorão tradicional. A cidade amanheceu com um clima mais frio, o céu fechado, rolou até uma garoa, né, em alguns pontos, é aquela vontade de ficar mais tranquilo, dá até para tomar um café, curtir uma música boa. Essa última aqui, é só sintonizar que a Nativa dá um jeito, traz o melhor da música de todos os tempos para você. 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Dito isso, manda aquela passadinha aqui, saber como é que tá efetivamente a temperatura agora. 19 graus, segundo o Instituto Climatempo Meteorologia. Johnny Mendes, o que vocês prepararam para essa segunda-feira?
1: Maiara e Maraíza.
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0: Simone Mendes.
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0: Jorge e Matheus.
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1: Essa moda é linda demais, viu, gente?
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0: Obrigado.
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0: 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Natan com Zé Vaqueiro. Para fechar o Hora Mais, volta amanhã, a partir da 1 da tarde. Na sequência, tem Tarde Nativa. Sabe quem vai cantar já já no Tarde Nativa?
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Segunda-feira, você ligado aqui na Nativa Cuiabá. Rádio Nativa tá chegando. Duas e treze. Gente, ó, o nosso presente hoje é Voucher Love do Eros, que a Aline Daniele já fez questão aqui de fazer a inscrição para concorrer. Boa sorte, obrigado aí pela sintonia.

Caso também da Andréa Costa Marques, do bairro Serra Azul 2. Narciso Ribeiro, excelente tarde. Sônia Gama também fez inscrição. Balchilove do Eros, no 99639-8781. Murilo Rufi. Agora.

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5: Ótima segunda-feira, estamos de volta aqui no Tarde Nativa. Tem Mari Fernandes. Maluca é o nome do hit.
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1: A Nativa é muito mais música sertaneja. Aqui, ó, Júlia e Rafaela com Medo. 996398781. Vamos pro nosso WhatsApp manter contato aqui com a nossa audiência. Guilhermina, boa tarde, Pedro. Meu amigo, tô sintonizando aqui a Nativa desde cedo. E ó, Pedro, coloca meu nome para concluir esse presente aí, tá? Tá dado o recado. Afonso Esteva de Arruda. Afonso é do Jardim Industriário 2. Tá sempre acompanhando aqui a Nativa. Nosso Tarde Nativa. Temos também a Ellen na sintonia. Mandando aqui a inscrição dela para concorrer o mimo da vez, que é o Voucher Love do Eros. A Sheila Figueiredo também já cravou aqui, Pedro. Eu quero, hein? Eu quero esse presente. Josirlan, obrigado pela sintonia. Josirlan Rodrigues. É de onde? Do bairro Ouro Verde, ali em Várzea Grande. Aqui mais perto, no Carumbé, temos o Eric Rodrigues Lobo. E a Gabriela na sintonia, Marina Gabriela, para ser mais preciso, também do bairro Carumbé, a família aqui escutando a Nativa. Temos no Jardim Paula 2, na nossa querida Várzea Grande, a participação aqui do Wender Marques. Valeu! Joadil Benedito, bairro Pedro.

90. E tem também, cadê aqui? A Cecília Pinheiro. Deixa o recado. Não colocou o bairro aqui. Cadê? Ah, não, deixou. Não nessa mensagem, um pouco mais ali tem a participação dela, lá do Jardim Imperial. Obrigado aí, toda essa galera no Jardim Imperial. Aquele abraço. Já já, hein, gente? Sai aqui o nosso presente da Nativa. Final do tarde, ok? Dá tempo ainda de você fazer a sua inscrição. Temos mais de uma hora ainda pela frente com muita música boa. Chega aqui mais perto do rádio. 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
5: Você já ouviu falar de doenças inflamatórias intestinais? 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
3: Tá de Nativa, tá de volta. Agora 3h10.

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1: Olá, pros corações apaixonados, Lambadão Federais.

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1: Nativa. Tá de Nativa. Agora são 3h20. Que sequência, hein, seu Valdelício Garcia? Lucianinho dos Teclados, tocou também em Balo Sim, Lambadão dos Federais. Não foi nessa ordem. Bom, vamos agradecer a nossa audiência no 996398781. A galera fazendo inscrição porque tem um presente maravilhoso, que é o Voucher Love do Eros. Pra quem tá precisando, curte aquele date, momento especial com o mozão. E vamos combinar, né? Essa semana, o clima tá propício. 996398781, Voucher Love do Eros. Deixa aqui o seu nome, o bairro menciona. Quero ir, Pedro. Quero ganhar esse mimo aí da Nativa. Rosilda Almeida, obrigado pela sintonia, queridona. Quem também deixou recado foi o Jonathan Rosa. Boa sorte pra você, meu querido. Tem também aqui o Rodrigo Graciano. Mais cedo fez a inscrição. Excelente tarde aqui pra Vânia Rafaele. Uma ótima tarde também pra Caroline Souza. Carolzinha do bairro Altos da Serra. A gente conta com a audiência também de Natiene Moraes. Natiene Moraes, gravou áudio,
2: não foi?
1: Eu
2: quero, Pedro.
1: Tá dado o recado.
2: Campo Verde.
1: Obrigado aí pela sintonia. Tem mais... Adriane. Muito bem, obrigado aí pela sintonia. Não posso colocar aqui o fone, o número no ar, né? Obrigado pela audiência, mas entendi aqui que você fez tudo certinho. Obrigado, tá? Adriane Natalina tá concorrendo, minha amiga. Quem mais? Cadê?
3: Pedro, eu quero um voucher love do Eros.
1: Esse é o Eric Júnior. O Eric com W, grande o Eric. Deixou aqui o recado dele, fez inscrição. Temos também a Gleiciane dos Santos. Oi, Gleice. Mandou aqui voucher love, Pedro. Coloca o meu nome aí. É o bairro Ouro Verde, onde ela habita. Boa sorte! 996398781. Vamos mandar um agradecimento aqui também para a Vânia. Mais cedo ela mandou aqui. Pedro, manda um abraço aqui para o Michel, também para a Rosa. E também, que mais aqui? Para o senhor Francisco. Na sintonia aqui na Nativa. Estamos trabalhando, tá? Mas assim, ó, o rádio fica sempre aqui. Inclusive mandou aqui, enviou uma foto do radinho. Na sintonia com a gente aqui, ó, 94,3. Eu falei assim, ó, trava aí a sintonia. Ela falou, nem precisa pedir, meu amigo. Nem precisa sugerir. Ai, valeu, obrigado, tá? Quem mais? Catarina, Pedro, boa tarde, meu amigo. Bom trabalho pra você, uma excelente semana. E esse tempinho vai ser durante toda a semana assim, Pedro? Me conta. Pois é, Cate, deixa eu te contar aqui, ó. Temos agora a temperatura na casa dos 19 graus. Diz que amanhã vai subir um pouquinho a temperatura, mas vai ficar na casa dos 21. Não é muita coisa, não. Ó, essa temperatura, ela vai mudar um pouquinho lá pra quarta-feira, mas ainda assim nós teremos a máxima. Deixa eu atualizar aqui, porque eu acho que até tem aqui uma nova perspectiva em relação às máximas. É, mais cedo, quando a gente atualizava aqui a clima-tempo, meteorologia, aparecia ali máxima a partir de quarta-feira na casa dos 26, 27. Devo dizer que isso caiu, tá? Ali mesmo na quarta-feira tem previsão de 24, 25 de máxima, se mantendo pelo menos até a quarta-feira, essa média ali de 24 graus de máxima, gente. E aí a mínima...

deve se manter ali na casa dos 17, 18, aponta o Instituto Climatempo Meteorologia. Fato é, se a gente olhar aqui desde o início do dia, já aconteceu umas mudanças. Vamos ver se isso não é alterado aí no decorrer das próximas horas, ou de repente amanhã tem uma outra perspectiva. Em todo caso, caiu de fato a temperatura por aqui e vai se manter pelo menos até sexta-feira, uma temperatura no mínimo mais amena, nada parecido com aquilo que a gente está mais habituado aqui em Cuiabá, tá bom? Mas mínimo é na casa, no mínimo, mínimo, mínimo 18. Então, cedinho ali, vai ter aquela temperatura que vale sim colocar ali um agasalho e se proteger direitinho. E hoje teve ainda a famosa garoa, né? Deixou a pista mais escorregadia, para quem sai de casa ali, especialmente motociclista, deve redobrar a atenção. E motociclista, aquele que tem também ali o carro, né? Por certo, fez a opção de não pegar essa garoinha, usou o veículo, né? O outro, o segundo veículo hoje. Seguimos com música, tem Henrique Juliano, Seja Ex-Nativa. Agora 3 horas e 25 minutos.

0: Falei, né? Ele ia cantar aqui, não vem sozinho, não. Amado Batista e Jorge, aquele mesmo, da dupla Jorge Mateus, meu ex-amor, que é um dos grandes hits do Amado Batista. Vamos fazer o seguinte, ó. Na sequência, tem esse artista aqui, ó. Vai cantar daqui a pouquinho. Mas antes, ele fala o seguinte, que é nativeiro
1: Luan
0: também.
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0: Luan Santana, nativeiro. Quer ouvir o som do Luan? Fica comigo, já já, hein?
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4: É a sua melhor companhia. Esse é o nosso Tarde Nativa. Agora vai mudar aqui. É 18, faltando para as 4. Já já, ali por volta das 4 e 5, rola mimo. Tem sorteio daqui a pouquinho do nosso presente hoje, que é o Voucher Love do Eros. Fez a inscrição já? Fica na expectativa. Se não fez, dá tempo ainda. Nome e bairro menciona. Eu quero, Pedro, esse Voucher Love do Eros. Mensagem de voz e de texto. E tem ela, maravilhosa, Simone Mendes, Dois Tristes.

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1: Jean Giovanni e Bruno Marrone, Me Faz Te Odiar.
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0: Nativa é tudo e muito mais. Sua música preferida rolando por aqui no Tarde Nativa. Aliás, final, né? Do nosso Tarde. Volta amanhã a partir das 2. Na sequência tem Super Nativa. Mas agora alguém vai se dar muito bem. Tá valendo, como eu disse lá no início do programa ali. Temos o quê no final? Ali por volta das 4:05. Errei por pouco. São 4:08. É um mimo que vai sair agora. Tô falando do Voucher Love do nosso queridão Eros. E você que fez a inscrição, fica agora na famosa figa, a torcida, cruzamento de dedos, tudo mais. Alguém se deu bem. E sabe quem tá levando esse presente? É você, Jean, final do telefone 5060. Jean, final do telefone 5060, inclusive ele mandou áudio. Vamos escutar o áudio do Jean.
1: Boa tarde, aqui é Jean Dourado.
0: Jean Dourado.
1: Do residencial Jamil Bolto na DAF. Eu quero esse Voucher Love aí, hein?
0: Pois bem. Ganhou, Jean, parabéns. A produção já vai entrar em contato com você, tá, Jean? Cadê o aplauso do Jean? Jean! Voucher Love do Eros Motel. É seu, garoto. É o seguinte, o break tá chamando, na sequência a gente volta no Super Nativa. Sabe quem vai cantar depois do nosso intervalo? Esse moço aqui, ó.
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5: Muito bem, já estamos de volta nessa segunda-feira. Trabalho rendendo, mas com música boa, fica mais tranquilo, mais leve. Música sertaneja, ainda melhor. E a Nativa é muito mais
6: superação.
5: Não espere o amanhã. A mudança começa agora. Viva cada dia com atitude positiva e coragem para transformar sua história. Pra cima, hein? Essa mensagem tem tudo a ver com o início de semana. Foco, determinação, atitude positiva, preferencialmente. Seguimos juntos. Feliz segunda-feira. Ó, trilha boa para te acompanhar. Daqui a pouquinho tem Super Desafio. Música 1, música 2. O tema hoje é guarda-roupa. Você vai entender. Eu te conto aqui. São duas canções que tem a ver ali com roupa. Guarda-roupa, cabide. Qual será as canções? Quais? Já você conhece. Agora tem Marília Mendonça.

0: hit bom atrás de hit bom aqui na Sonativa. Vamos combinar. Léo Foguete, beijo, beija-flor. Agora 4h24.
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0: Temos
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0: Super desafio. Já vou adiantar o seguinte: tem kit nativa. Ele voltou. Kit nativa. Esse lindão aqui, ó. Camiseta da Nativa, mais copo da sua 94,3. Vai tudo junto aí pra você nesse kit, hein? Camiseta lindona, copo também personalizado, coisa maravilhosa. Kit Nativa, isso pra quem vai votar aqui, escolhendo música 1, música 2, vai concorrer no final aqui, quando a gente traz o resultado do Super Desafio. Eu também apresento aqui o ganhador do nosso mimo, certo? Então vamos lá, as canções hoje já adiantei, o tema é guarda-roupa. Aí temos a música 1... Guarda-roupa vazia.

Músicas diferentes e o tema guarda-roupa tem a ver. Um efetivamente fala ali do guarda-roupa vazio. Essa é a música 1, Edson Hudson. E a música 2, Simone Simaria, 126 cabides. E tá levando o quê?

Levou toda a roupa. Então o guarda-roupa ficou vazio, só os 126 cabides. A pessoa tinha bastante roupa, pelo menos, né? Ai, ai, quantas malas foram necessárias para carregar toda essa roupa, hein? Fico me perguntando aqui, ó. Mas enfim, música 2, Simone e Simaria, 126 cabides. Ou música 1, Edson e Hudson, guarda-roupa vazio. Todo caso, guarda-roupa aqui, os dois ficaram vazios. Qual dessas você quer? Música 1, Edson e Hudson. Música 2, Simone e Simaria, 126 cabides. Manda pra cá, 996398781. Flávio Gonçalves, bobo nem nada, já fez inscrição porque ele tá afim de concorrer aqui também o nosso presente. Voltou aqui, ó, música 1, Pedro. Guarda-roupa vazio, Edson e Hudson, boa sorte. Quem também tá passando por aqui, fez a participação aqui, Antônia de Amorim. Boa sorte também, Renato. Eu quero, Renato precisa botar ali. Música 1, música 2. Música 2 mencionou aqui a Aline Daniele, que é do bairro Alvorada. Parabéns, Aline. 996398781, Priscila Costa, do bairro Centro. Voltou aqui na música... Qual? 2, né, Pri? Muito bem, boa sorte. Felipe Araújo com Jorge Matheus. Chave cópia. Nativa, 4h27.

0: Jorge Mateus!
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1: Super Desafio dessa segunda-feira. Apresentei agora há pouco. Para quem tá chegando agora, vamos aqui ó, conhecer as músicas hoje do Super Desafio, queridos. Antes de mais nada, tá valendo o kit Nativa. Essa camiseta lindona da Nativa, mais copo personalizado. Sai daqui a pouquinho, sorteio entre as participações. Galera voltando aqui, seja na música 1 ou na música 2, a gente tá fazendo um apanhado entre as participações aí, dali que sai o contemplado, a contemplada. Combinado? Então vamos lá, as canções. Hoje o nosso tema é guarda-roupa. Músicas diferentes com o mesmo tema. Música 1, Edson Hudson, guarda-roupa.

0: Quarto e último, música 1. A música 2, 126 cabides. Mas é o que restou, porque as roupas não estão mais no guarda-roupa. Portanto, guarda-roupa vazio. Simone e Simaria. Como é que eles pensam? Como é isso? Ai, produção maravilhosa. Kit Nativa hoje. Camiseta mais copo personalizado. Música 1, música 2, a sua preferida. Afonso Esteva de Arruda. Pedro, música 2, Pedro. Narciso votou o quê? Música 1, Osmar Cabral. Quem mais? Antônia, obrigado pela sintonia, Antônia. Solta a voz.
1: Tarde, mulher.
2: Ligadinha na tarde da Nativa. Quero participar do desafio da Nativa. Minha música preferida é número 1.
0: Música 1, obrigado pela audiência. Temos também a querida Isabelle Vitória. Tudo bem, Isabelle? Acompanhando aqui a gente, fez inscrição aqui para concorrer. Votou? Votou, tá aqui, ó. Música 2. Ela mencionou assim, ó. Quero ganhar. Muito bem. Isabelle Vitória, boa sorte, tá? Vamos fazer o seguinte, mais uma vez aqui as canções. Essa é a música 1, ó, Edson Hudson. Um trecho, né? Diferente agora, trecho 2. A música é 1, mas é o trecho, segundo trecho da música. Música 2, mais um trechinho aqui, diferente. Simone e Simaria.
3: São 126 cabides.
0: 996398781. Faz a inscrição aí, votando na música 1, na música 2, e boa sorte, Natan e Zé Vaqueiro. Aproveita que eu...

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Muito bem, esse é o nosso Supernova. Supernova, tá aqui, ó. Encontrei a música. Eduardo Costa. Novidade rolando aqui já na Nativa. Imagina eu.

0: Nativa, Gustavo Lima, retrovisor. Essa trilha significa que alguém vai se dar bem agora. Tá levando aqui, ó, kit Nativa, camiseta, copo personalizado, porque você votou aqui no Super Desafio. As canções, hoje, as músicas aqui do Super Desafio, tema Guarda-Roupa Vazio, música 1, Edson Hudson. Na música 2, Simone e Simaria, 126, Cabides. E a galera votou, e a gente tem resultado agora de quem tá levando o presente. E aí, na sequência, a música vencedora. Quem se deu bem foi você, Priscila Costa, bairro Centro, final do telefone 4463. Pri Costa, final do telefone 4463, do bairro Centro. Certo, Jéssica? Já conversei com ela. Muito bem. Agora tem resultado do Super Desafio, com 84% dos votos.
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0: A música vencedora. Música 2, Simone Simaria, 126 cabides. Na sequência, tem Nativa, entrou no grupo. A gente

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1: Senhoras e senhores, estamos aqui. Márcio Cruz está de folga, férias, né? Boa noite, Dai.
2: Boa noite, Fernando Teles. Seja bem-vindo, viu? Boa noite, galinha. Boa noite, ouvinte.
1: Mas não é boa noite, galinha. Não é assim, boa noite, galinha.
2: É, calma. Pera, nós aí vamos falar ainda dessa data tão especial.
3: Vai ser a convocação na seleção
1: brasileira. Não é isso, não. É outra coisa.
2: Não, porque hoje... É. Hoje é o seu aniversário.
3: Não, só faço data de fundação.
1: Hoje é a data de fundação do Galinha, gente.
2: Parabéns! Ó... E não me tenha um pingo de juízo.
3: Fernandinho. Fernandinho, não me tenha um pingo de juízo. O Fernandinho vai matar saudade, por isso que ele tá aqui.
2: Ele gosta, né? Ele gosta de barulho.
1: Eu amo esse velho, há tempo. Não é de hoje o nosso caso, né?
3: Nosso caso é antigo.
1: Nosso caso é muito antigo.
2: É mesmo, gente? Mas antigo. Vai revelar sim.
3: Não, nós vamos adotar uma criança agora, tá tudo certo.
1: Galinha, muita saúde pra você, felicidade, obrigado, sucesso. E não tem um pingo de juízo.
3: Obrigado, seu, não terei, viu?
1: Seu lembro. Já é esse, né?
3: Eu já não tinha.
1: É.
3: Agora, então, entreguei pra Deus.
2: Parabéns, lindo.
1: Também não exagera, né?
3: Não pode mentir.
1: Também não.
3: Eu te denuncio, André.

0: fica sendo idoso nesse vídeo.
1: A partir de agora, você em todo o Brasil interage com a gente, 91984416545. Dai, hoje você vai falar do quê, de quem?
2: Ai, gente, ó, uma pesquisa revelou o padrão de corpo mais atraente para homens e mulheres.
1: É o seu, Galinha.
2: Saberemos, hein?
3: Gente, não adianta ter um tanquinho se a torneirinha não presta também.
2: Ah, isso é verdade.
3: Deixar bem claro aí, cuidado com o que vocês vão achar, hein?
1: Tem essa também, né?
2: Vamos falar também de celibato, meus amores. Vocês estão pensando o quê? Só eu tô no celibato?
1: Você, a notícia é sobre você?
2: Não. Sobre Sara Shiva.
1: Quem é Sara Shiva?
2: Filha da Baby Brasil.
0: Ah, Sara Shiva. Nossa, e eu tenho um primo que toca bumbo na banda Rico.
2: Galinha, mas não é assim, ai, tá no celibato, é coisa assim, rápida, Galinha. 25 anos no celibato, Galinha.
1: O quê?
2: Ela não tá vivendo.
3: Gente, pra resolver esse assunto vai precisar de apetrecho.
2: Ela falou também sobre uma experiência sobrenatural.
3: Ah, bom, você é filha da Baby Consuelo, você queria que ela fosse fazer o quê?
2: Daqui a pouquinho eu vou contar.
1: Tá esperando um disco voador abduzi-la pra ela sair do celibato.
3: E aí ela vai resolver o problema dela com um OVNI.
1: Exatamente. Bom, e você, Galinha, vai falar do que hoje, hein?
3: Olha, nós vamos falar do estresse da segunda-feira, que ele pode causa enormes problemas, e vamos falar também da convocação da seleção brasileira. Já começou a sair a lista.
1: Vamos falar já.
3: Nós vamos falar já. Vamos conversar. Você daí já, ouvinte, se você já estiver acompanhando, tiver algum comentário da seleção também?
1: Já manda.
3: Manda o cacete aí.
1: Manda aí. Nós estamos acompanhando aqui. Daqui a pouco. Pai, não me bate, não. A gente vai. A gente tá bravo. O aniversário fica bravo, né?
2: Gente. Calma, galera.
3: Eu tô assim hoje.
2: Tá arretado, hein?
1: Tá ansioso.
3: Começou cedo.
1: Ó, a lista está saindo nesse exato momento. Eu vi lá que o Fabinho já foi convocado. Bom, vamos discutir daqui a pouquinho. Você já vai mandando aí no 91984416545. Certo, gente?
2: Certo.
3: Bora. Certíssimo. Lá. Bora!
1: Bora lá!
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0: A Nativa é tudo e muito mais amor. Diego e Victor Hugo, beijei a cura. São 6:09, hora de Brasília. É, o Nativa entrou no grupo. Já já vamos falar da seleção. Já saiu, né, a lista.
1: Só dá um spoilerzinho. Tá ou não tá?
0: Posso, posso falar?
1: Pode.
0: Tá.
2: Uhul.
0: Ele tá.
1: Vocês vão chorar.
2: Vamos chorar nada, meu. Precisava disso.
0: Não, nada. Ele tá lá, fui convocado. O pessoal vibrou lá, hein?
1: É. Você viu que festa?
0: É, uma festa, né?
1: Mas eu pensei que fosse até o Pelé que tava sendo convocado.
0: Pois é. O ouvinte já pode opinar, hein? Já pode opinar e falar o que achou. Ele, ó, só spoiler, ele está lá. Olha, ele foi convocado.
1: A melhor coisa desta convocação é o Museu do Amanhã, bonito, que é museu, maravilhoso.
0: Hein? Você conhece lá, não?
1: Conheço, é lindo.
0: Só por foto, né? Bonitão, né?
1: É lindo. Então... Você, em vez de ficar indo pro Chile lá, ficar fazendo um... Merchan lá, adorando, vai pro Rio de Janeiro.
0: Já fui pro Rio já, só que eu não conheço o Museu do Amanhã, não conheço. Dai 40.
2: Bora falar da Sara Shiva?
0: Sabe quem? Sabe que...
2: Sara Shiva.
0: Sabe que a Sara Shiva, ela cantava essa música aqui com as irmãs. Tocou muito aqui na Nativa, ó. Você lembra dessa, Dai? Você não era nascida ainda?
2: Deixa eu ver.
0: O Galinha lembra.
1: Eu? Eu não era nem nascido.
0: Você lembra aqui, ó.
2: É, eu não lembro não, porque realmente eu não era nascida. Eu sou muito chofencinha.
0: Eram as três irmãs. Filhas de Pepeu.
1: Filhas de Pepeu. Grande guitarrista.
0: É. Ó, essa aqui, ó. Nessa época aí ela já não tava mais fazendo nada, porque essa música...
2: Gostei da música.
0: A música não tem 25 anos, não. Tem menos, eu acho, né?
1: E ela já não...

0: Já não.
1: Já. E agora?
2: E agora?
1: Sara Shiva é pastora.
3: Pastora.
1: Né? E ela revelou, gente, pra todo mundo que ela está há 25 anos sem beijar na boca.
2: Não, pera, fala pra ela que se ela é pastora, o negócio de celibato é pra padre.
3: É verdade. Pastor pode.
2: Não é pra pastor.
3: Mas pastor pode.
2: Pastor pode.
1: 25 anos sem beijo na boca e sem relações amorosas.
2: Ah, criou teia de aranha.
3: Isso sem nada.
2: Teia de aranha.
3: 25 anos
1: sem
3: fazer nada.
1: Nada. Ela falou que agora ela vive em abstinência por escolha espiritual e que hoje ela se sente muito em paz com essa decisão.
2: Não, eu já acho que é diferente, né?
1: É?
2: Eu acho que não é por opção, é por falta de opção.
1: Será, galinha? Ela falou que a conexão com Deus adormeceu os desejos amorosos dela.
3: É bonita ela. Elas são bonitas.
1: Sim.
3: As filhas de Pepeu.
2: Eu acho bonita. Eu só tava procurando ela aqui, mas não sei como ela tá hoje, não. Ah, será que ela raspa o sovaco dela?
1: Será,
2: aqui,
1: galinha?
2: A mãe não 25 raspa? Anos sem raspar, vou te falar, virou um gorila.
3: Ah, não tá, né?
1: 25 anos, gente, é muita coisa. E ó, ela falou que nesse tempo aí...
2: Isso eu tô falando
1: aí...
2: sovaco, imagina o resto.
3: Tá quieto, galinha.
1: E nesse tempo ela teve uma experiência sobrenatural. Ela falou que ela teve uma visão de um demônio. Isso aconteceu na saída de um ensaio, né, um ensaio musical. Uma pessoa da equipe ficou possessa, atacou ela, galinha, agrediu. E na hora que ela levantou o rosto, ela viu a pessoa transparente e um bicho que saía pra fora.
3: Um bicho que saía pra fora?
1: Misericórdia, galinha, misericórdia!
2: Ai, ai, ai, eu vou te dizer uma coisa, é pior que a mãe dela, né? Essa cara vai ser abduzida?
3: Não sei.
1: Será que ela tá vendo bicho, acho que de... Esse tempo todo assim?
2: Porque eu se sobe pra cabeça.
1: É, acho que se tá fazendo de nada.
2: Sobe pra cabeça.
1: Ô, Deus, não me deixa chegar esse tempo todo, não.
2: Então, ó, você já chegou, né?
1: Não, meu amor.
2: Não, chegou na cabeça.
3: A Dai também tá lá um tempinho sem nada, segundo ela.
1: No celibato.
2: É mentirosa, você acredita?
1: Que mentirosa o quê?
2: Que é isso?
1: Por que eu estaria mentindo?
2: Esses olhos aqui veem coisas que ninguém vê.
1: Tá vendo demais, cara pálida.
2: Porque
1: aqui, ó. Aqui, ó, tá?
3: Então manda aí. Comenta com a gente sobre os 25 anos do celibato. Como é que ela chama mesmo? Shiva? Como é que é?
1: Sara Shiva.
2: Agora, o meu problema não é a Sara Shiva.
3: É o quê?
2: Eu quero saber o seguinte, meu amigo, minha amiga. Quanto tempo aí?
1: Quanto tempo sem?
2: É, na sua casa.
1: Eu já sei. Mas que fala ele vai a verdade.
2: É, não pode mentir.
3: Eu já sei o que ele vai falar.
2: Não, não vou. Eu quero saber do ouvinte. Quanto tempo?
3: Sem.
1: E sem também contar vantagem.
2: Fazer
1: o Naldo aqui, que tá toda hora, em todo o tempo.
2: Nós vamos chamar de mentiroso. Porque todo dia é mentiroso.
3: Ou quanto tempo você aguentou sem...
1: Boa também boa.
3: Qual o máximo do tempo que você aguentou sem...
2: Olha, eu vou dizer assim... Quanto tempo? O que que é?
3: Galinha.
2: Já nem lembro mais.
3: Galinha. Você, galinha.
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0: Nativa é tudo e muito mais animação na sua noite. Chitãozinho e Chororó. Deixei de ser cowboy por ela. Aqui, Lua Nativa entrou no grupo. E volta daqui a pouquinho. E daqui a pouquinho, sabe quem canta pra gente? Nessa segundona, ele.
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7: Olá, eu sou Elton Teixeira, gastroenterologista do Hospital São Mateus. 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São doenças que acometem o intestino delgado e o intestino grosso, causam inflamação, dor abdominal, diarreia, sangue nas fezes, emagrecimento, desânimo e podem durar desde semanas até meses e precisam ser diagnosticadas e tratadas. 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
11: hora de Brasília.

0: Agora um pouquinho, o lance da menina, filha de
1: Pepeu. Sábado e domingo, na rádio que é muito mais companhia.
0: É, faz 25 anos que ela está no celibato.
2: É, gente, olha, por isso que a bichinha tá vendo coisa já.
3: É, você quer o quê? O ser humano não aguenta aí.
2: É muito tempo, né?
0: Da seleção, daqui a pouquinho vão passar a escalação completa aqui, né? Dos 26
3: a escalação,
0: jogadores.
3: Não, a convocação.
0: Convocação, desculpa.
3: Escalação
0: convocação,
3: é só quando
0: só for 11, né? Verdade, é a convocação dos 26 jogadores. Ele tá lá.
3: Gente,
0: ele tá.
3: Eu vou te dizer, falar de futebol hoje com Fernando Teles e daí 40.
2: Não, deixa com a gente.
0: Eu não sei nada
2: gente.
0: De
3: vou
0: futebol.
3: Deixar.
0: Eu não,
2: não
0: sei
2: também
0: nada.
2: Não é assim.
0: Ó, eu conheço
2: mas
0: ele.
2: A gente vai entrar no clima.
0: Eu conheço, deixa eu ver quantos eu conheço aqui. Um, dois, uma meia dúzia que eu conheço. Tá tudo bem.
3: Então tá bom.
0: É, o que mais? Daqui a pouquinho você vai falar do quê, galinha?
3: Eu vou falar daqui a pouquinho que a segunda-feira pode levar um estresse para muito tempo de vida.
0: Muito bem. O pessoal já comenta aqui sobre as notícias no nosso WhatsApp 91984416545. A Celidalva está aqui para comentar com a gente. Vai falar sobre a Celidalva, sobre o celibato.
2: Boa.
0: Certo?
4: Ai, tô morrendo de rir com essa reportagem. Meu Deus do céu. As pessoas, acho que as pessoas passam do limite, né? Com as coisas. Não é possível acontecer isso. É, eu não sei não. Acho que ela viaja um pouco que nem a mãe dela e o pai dela viajava, né? Porque ficar 25 anos sem ter relações sexuais, sem ter relação amorosa, acho meio estranho demais. Sobre essa experiência, que ela falou sobre a pessoa se possuída, que o demônio entrou nela, essas coisas todas, eu acho que ela passa do normal. Acho que ela tá precisando fazer terapia, viu?
3: Acho que é o cigarrinho do capeta.
2: Pode ser.
3: É a cigarrinho do capeta.
0: O Igor.
3: É o chazinho de ayahuasca.
0: Chazinho de boldo.
3: Chazinho de ayahuasca. De
0: ayahuasca.
3: É. Esse é bom, viu? É só entra no maratão.
0: Nunca tomei. Não sei se é bom. 91984416545. O Igor vai falar da seleção, hein? Vamos lá.
5: Meu,
0: fala, Igor.
5: Que decepção, cara. Que decepção. Técnico brasileiro contratar um cara que mais lesiona do que tudo. Mesmo se ele levasse ou não levasse, o Brasil não vai ganhar a Copa. Eu nem vou perder meu tempo assistindo esse lixo.
0: Não seja pessimista. É.
3: Não, eu não falo que é lixo porque eu sou brasileiro, mas também acho que não ganha.
0: Você acha que não ganha?
3: Não.
0: E você, Dai?
2: Ah, eu tô positiva.
3: É. Mas você vai ganhar o Brasil ou vai ganhar o Japão?
2: O Brasil. Quero que meu filho veja o Brasil ganhando.
3: Ih, coitado. Acho que ele não vai ver, não.
0: Fernanda fala da Sara Shiva. Vamos lá.
6: Olha, viver sem nada...

0: às 9, horário de Brasília por aqui, hein? São 6h37 agora. Vamos falar então da convocação da seleção, hein, gente? Vamos lá, Galinha, vamos lá, Dais, todos apostos aqui para falar dos jogadores que o nosso Carlos Ancelotti, ou Ancelotti,
1: o Carleto Ancelotti.
0: Isso.
1: Pelo menos a Itália tem um representante na Copa do Mundo.
0: Tem, o técnico do Brasil italiano, né? Vamos lá. Posso começar aqui?
2: Pode.
0: Vamos lá, você me ajuda aí, Galinha.
1: Vamos lá.
0: Também, vocês têm a lista aí, vamos
1: Eu
0: lá.
1: Eu tenho, bora.
0: Os goleiros, hein, atenção. Alisson do Liverpool. Ederson do
1: Fenerbahçe.
0: E o Everton do Grêmio. Os três goleiros aí.
1: O Neneca não foi.
0: Neneca, quem é o Neneca?
1: É o goleiro do Corinthians.
0: Também depois de ontem. Aquele frango de ontem lá. Os defensores, atenção, defensores, hein? Alexandro do Flamengo. O Bremer do Juventus. Ou da Juventus, né? O Danilo do Flamengo também. Douglas Santos do Zenit. É Zenit mesmo?
1: Não? Zenit. Tá certo.
0: Gabriel Magalhães do Arsenal. Ibanhes do Al-Ahli. O Léo Pereira do Flamengo. O Marquinhos do PSG. E o Wesley do Roma.
1: Da Roma.
0: Vamos lá. Meio-campistas, hein? Bruno Guimarães do Newcastle. Casemiro do Manchester United. Danilo Santos do Botafogo. O Fabinho do... como é que é o nome do time aqui?
1: Al-Riyadh.
0: E o Lucas Paquetá do Flamengo. Agora vamos para os atacantes, hein? Hendrick do Lyon.
1: Lyon.
0: É Lyon mesmo?
1: Isso.
0: Lyon, pronto. Gabriel, tu vê que eu manjo muito do time. Te manja bastante, né, Dai?
2: Ah, eu também tava lendo assim.
0: Gabriel Martinelli do Arsenal. O Igor Thiago...
1: Brentford.
0: Luiz Henrique do Zenit, ou Zenit. O Matheus Cunha do Manchester United. Olha ele aí, o Neymar. Neymar do Santos.
2: Neymar. Vai, Neymar.
0: Foi convocado o Neymar aí, ó. A polêmica, né? O Rafinha do Barcelona. O Ryan...
1: Bournemouth.
0: E o Vini Júnior do Real Madrid.
2: Olha aí, Vini Júnior.
0: Foram os 26 convocados aí pra estarem na Copa representando o nosso país.
2: O Neymar já tinha entregado antes de falar, porque ele já tinha colocado lá no Instagram dele.
0: É.
2: Tava lá, Santos e Brasil.
0: Mas será que ele sabia?
2: É, acredito que sim.
0: Você acha, Galinha?
1: Não, todos eles sabiam. Quando o cara vai ser convocado, tanto que a CBF pediu um exame dele da panturrilha. Né? Ele fez um exame da panturrilha para mandar para a CBF, né? Então, quando o cara vai ser convocado,
0: mas
1: ele já sabe.
0: Tinha o lance do 50 lá.
1: Pelo menos, não, tinha 55 numa pré-lista.
0: Aí já tava nessa pré-lista, não
1: estava? Depois dos 5, ele estava.
0: Tava.
1: Entendeu? Então, já ficam de sobreaviso. Depois disso, quando vem a convocação final. Ontem, esse final de semana, claro que a CBF entrou em contato com todos os médicos, todos os jogadores, como é que é, tudo ok e tal, porque aí você não consegue mudar a lista, né?
0: Então a gente aqui, né, querendo saber, todos eles já sabiam, na verdade.
2: Pois
0: né? E a gente aqui todo, né?
2: Por isso que Neymar já tinha até colocado lá no Instagram.
1: Mas eles não podem comentar.
0: É tipo o Big Brother, o cara não pode falar, sabe? Todo mundo sabe, mas o cara não pode falar, né?
2: É verdade.
0: Todo mundo especula. Então, ó, você pode opinar. O que você achou dos convocados, hein? Manda aí pra gente no 91984416545. A gente tá tentando falar com o rapaz aqui.
1: Tem algumas pessoas que vão participar com a gente, mas como tudo que é ao vivo é meio atrapalhado, vamos embora pra música, a gente volta contando.
0: Conseguiu ou não? Tá ligando? Vamos ver. Se chamar, a gente põe agora, senão a gente toca uma música. Vai lá. 91984416545. Você que tá chegando agora, nós acabamos de divulgar a lista com os 26 jogadores que estarão representando o nosso país na Copa do Mundo. Aliás, uma Copa gigante.
1: Nosso de quem, cara pálida?
0: Nós, nasceu
2: tô
0: aqui.
2: Tô torcendo, Galinha. Você tem que pensar positivo.
1: Eu penso pra outras coisas.
2: O não você já tem, entendeu? Vamos em busca do sim, da isso, nossa vitória.
1: Isso aí eu penso sempre, o não eu já tenho.
0: Aliás, essa é a maior Copa de todas, né?
1: São 48 seleções. Clubes, três países onde está participando, que é o Canadá, Estados Unidos e México. São três sedes. São 16 sedes, se eu não me engano, no total.
0: É muita sede, né?
1: É muita, são três países, quer dizer, 16 sedes. E todos vão estar jogando, viajando. Será uma Copa extremamente desgastante. Por isso que eu falo com relação

0: a jogador que não tenha bom preparo físico, porque vai pegar um verão danado nos Estados Unidos.
1: Eu ouvi falar, Galinha, que parece que se a seleção chegar na final, vai ter que viajar uns 10 mil quilômetros.
0: É isso aí. E outra coisa, vai pegar um calor
1: vai. De
0: aproximadamente 40 graus. Vamos embora pra música, depois a gente coloca.
2: Eita, que tá movimentado.

0: 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Música sertaneja, Cleiton e Romário, Zé Neto e Cristiano não namora. 12 minutos para 7 da noite, hora de Brasília.
1: Vocês ganharam?
0: O quê? Não, né?
1: Ah, querido.
0: Você que chegou agora, ó, só...
1: Ai, que
0: só...
1: bonitinho de fone, rapaz, é aí?
0: É, você que... Oh, peraí, para. Para tudo.

0: dia 18 de maio, é aniversário de Carlos Alberto Daníbali.
1: Ai, que lindo!
0: Quem é esse rapaz?
1: Galinha! É o Galinha! Ele... Galinha sem vergonha!
2: Ele acabou de dar meu nome pra todos os cobradores. Mas eu, por que que eu tô falando isso aí? Pra agradecer meu amigo Ceará, que veio do Bar da Disca, a gente tá sempre lá tomando uma e tal. E aí ele soube que era meu aniversário e veio trazer o meu lanche preferido.
0: Olha aí.
2: Que é um lanchinho de queijo branco, né, Ceará?
3: Com certeza, Galinho. Feliz. Eu não sabia, eu fiquei emocionado.
0: Fala mais pertinho aqui, Ceará. Pronto.
3: Quando o Siqueira falou pra mim, eu tava trabalhando, né? E falou pra mim, aniversário do Galinha. Aí eu digo, é o quê? É. Eu digo, eu vou fazer um lanche pra ele e vou levar pra ele lá agora. Larguei meu serviço e vim entregar na sua mão.
2: Ah, é o melhor lanche que eu vou comer na minha vida. Obrigado, Ceará.
3: Obrigado.
1: Arrasou, Ceará.
0: O que você botou no meio do pão aí, Ceará?
2: Não te interessa.
0: Não, pô.
1: É
2: queijo branco.
1: Mas vai dividir, né?
2: Não.
1: Não, nem um pedacinho.
0: Ô, Ceará.
3: Nem você, daí, ganhou no seu. Ele ganhou.
1: É, pois é. Quem pode, pode. Pois quem não pode, se sacode.
0: Você ganhou no seu, agora o Galinha ganhou no dele.
1: Não, eu não ganhei, mas tá bom.
2: Nada no meu, não. Ceará, obrigado. Vamos falar com o convidado aí?
0: Vamos. Tá no 4 aqui? Tá no 4? Vamos lá. Nosso convidado já está na linha.
2: Tá na híbrida.
0: Pronto, agora já está na linha. Pronto lá.
4: Que parto da
0: só chamar, só chamar.
4: No ar da minha querida Rádio Nativa.
2: É o parto da girafa, Milton.
1: Deu certo, Milton.
4: Então, tudo bem. É um prazer falar com vocês. Aliás, pela segunda vez que eu entro no ar na querida Rádio Nativa, entende? Eu tô aqui no North Grill do Frei Caneca, um restaurante espetacular. Acompanhei pela televisão aí a convocação. Estou vendo agora na TV o Denilson Show, que é meu filho negro, eu que o lancei também pela Bandeirantes, e como neto também, o neto professor de português hoje. Mas enfim, aqui do North Grill, a maior satisfação falar com vocês e para dizer que eu acertei na mosca. Eu não sou vaidoso, eu sou vaidoso sim. A TV Oeste, onde eu faço programa todo dia, meio-dia, foi o único veículo brasileiro a garantir há faz 21 dias que Neymar estaria na Copa do Mundo. Por quê? Pela minha experiência e ouvindo rádio desde moleque lá em Muzambi, no sul de Minas Gerais, eu vi uma entrevista do técnico simplesmente educadíssimo da seleção brasileira e perguntaram para variar do Neymar. Ele pegou e falou, olha, o Neymar tem que jogar mais adiantado. Bem no popular do Brasil, tem que jogar mais enfiado. Aí, olha, a sensibilidade miltoniana aflorou. E eu falei na TV Oeste, mas trocentas vezes, e nas minhas redes sociais também, de milhões e milhões de seguidores, que o Neymar estava convocado. Foi um acerto da TV Oeste, porque se acontece não a convocação dele, o erro seria meu, não da televisão Oeste. Então eu tô falando aí na Nativa pela segunda vez, né? Já falei rapidamente tempos passados. Cumprimento vocês com a rádio maravilhosa, mas eu acertei na mosca. Eu sou vaidoso. Eu não sou modesto, não. Acertei na mosca, porque se eu erro, aí cair o mundo na minha.

0: a cabeça, pois não.
1: Ô Milton, ô, agora que você já fez o merchan da TV, de onde você tá jantando, tudo.
0: E aqui no North Grill do Pecanete.
1: Eu falei, esse é o maior marqueteiro do mundo.
2: Aprende com ele.
0: Que isso, nunca fiz marketing.
1: Milton, só me fala uma coisa. Independente do Neymar, como um todo a convocação, de 0 a 10, que nota você dá?
0: A nota que eu dou, 5,97. Sabem por quê? Outro prognóstico miltoniano. A chance do Brasil ganhar a Copa do Mundo com esse elenco aí que foi convocado hoje, a chance é absolutamente zero. Porque a nossa seleção brasileira é meia boca. Nós estamos no terceiro escalão do cenário internacional. O Brasil não vai ganhar a Copa. Vocês todos, os ouvintes, milhares da nossa querida rádio maravilhosa que vocês fizeram aí na Avenida Paulista, entendeu? E então, da Rádio Nativa, e vocês são testemunhas. O que eu estou falando antes, o Brasil tem chance zero de ganhar a Copa do Mundo. O Brasil hoje é uma seleção assim, não de Honduras, vai, mas uma seleção tipo Colômbia, uma seleção de meia boca. Seleção do Paraguai. Então a chance, então Neymar acertei na mosca e vou acertar de novo. O Brasil não ganha essa Copa do Mundo, mas de jeito nenhum. Eu não mudo meu nome para, sabe, para TV pilhado.
1: 90%, 95% dos convocados jogam fora do Brasil. E em times médios ou pequenos da Europa. Não isso. É que jogam no primeiro escalão. Jogam nos Northman Forest, nesse pessoal. Você chamaria um pessoal mais do Brasil ou mais de fora?
0: Eu chamaria mais gente do Brasil. Você sabe que os internacionais já têm experiência de competições desse nível, né? Mas a verdade é que, olha, esse técnico que é o sujeito mais educado, que eu estou ouvindo rádio desde moleque e fazendo rádio desde mocinho, há 250 mil anos exagerando um pouquinho. Quando eu senti que ele falou sobre o Neymar há mais ou menos 30 dias, faz 30 dias que ele falou isso, não, o Neymar tem que jogar adiantado. Ninguém tinha perguntado isso para ele. Ele respondeu. Aí, acendeu uma lâmpada e falei, convocou o Neymar.
1: Porque,
0: olha, eu tô aqui na Nativa do Grupo Bandeirantes, onde eu trabalhei 300 anos, adoro o Grupo Bandeirantes. Mas o único veículo do Brasil que garantiu peremptoriamente que Neymar ia para a Copa foi a TV Oeste.
1: Ô Milton, você falou que o Brasil não vai ser campeão. Você deixou uma pessoa triste aqui no estúdio.
2: Quem foi?
1: A Dai.
2: A Dai ficou triste, o Milton. Ficou triste aqui.
0: Ô Dai, mas eu caso com você depois.
1: Aê! Ô, convida nós pra festa, convida, hein, Milton? Nós.
0: Milton! Porque você, moça, você é melhor do que o Pelé.
3: Eita, gente, obrigada.
2: Milton Neves, esse foi Milton Neves aqui na Nativa. Obrigado aí por falar com a gente, tá bom, Milton?
0: Mas cadê meu cachê?
2: O seu cachê é com galinha, o galinha é que paga o cachê.
1: O seu cachê você cobra aí na churrascaria que tá tudo certo.
2: Valeu, meu
0: aqui
2: isso.
0: No North Grill do Frei Caneca.
3: Beijo!
2: Valeu, Milton Neves! Já a gente volta.
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4: Acabou a espera. Saiu a lista dos 26 convocados que vão defender o Brasil na Copa do Mundo dos Estados Unidos, do México e do Canadá. E pra surpresa de muitos, Neymar foi convocado para o seu quarto Mundial. O craque do Santos junta-se ao grupo dos outros 25 jogadores que se apresentam dia 27 na Granja Comari, no Rio de Janeiro.
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1: Vé, já tô ligando.
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3: Conseguimos por aqui com a Nativa Entrou no Grupo até as 9 nesta segunda-feira. Hoje não se fala em outra coisa a não ser a convocação dos 26 jogadores que irão para a Copa.
4: 26.
1: E ó, galinha, primeiro eu quero saber quem é o João Pedro.
5: João Pedro, se não for o filho do Jorge. É um atacante que joga no Chelsea.
3: Nossa, nem o Galinha sabe.
5: Olha, não, no Chelsea da Inglaterra.
1: Olha, eu acabei de crer que a gente tem que tomar cuidado com o que a gente deseja. Porque eu vi aqui, gente, que o João Pedro, ele falou que o Neymar tinha que ir sim pra Copa. O pedido dele foi atendido, só que aí quem acabou fora foi ele, né?
3: Olha.
1: E aí estão falando que o Neymar pegou a vaga dele.
5: Mas é isso mesmo. Um atacante ia ficar fora. Os idiotas tudo falando, ele tem que ir. Sobrou
1: foi.
5: Pra fora.
1: É, João Pedro, tá fora.
3: Esse menino é bom, né? João Pedro, não é bom?
5: É bom.
3: Joga bem,
5: é
3: né?
5: É bom centroavante. Ó, saber se o cara é bom ou não é, se tem o espírito de seleção ou não tem, tem um cara que nós vamos colocar no ar aí agora, que sabe tudo de Copa do Mundo, meu querido.
3: É ele, Vampeta. Vampeta, boa noite, Vampeta.
1: Vampeta.
6: Boa noite, Dai, galinha.
1: Boa noite.
6: Boa noite a todos.
5: Ô, Vamp, o que você achou da convocação da seleção?
6: Pra mim, ó, não teve novidade nenhuma, a não ser a presença do Everton, goleiro, né? Mas que já tinha ido em 2022. É, concordo com você, galinha, quando... Os atacantes da seleção, todo mundo... Não, se o Neymar, a gente não ganha a Copa. O Neymar tem que ir. Sobrou para um deles.
5: É? Vampeta, se você tá na seleção, tá na lista, tá para ir, e tem o meio campista que o pessoal fala, vai, não vai, o que você falaria?
6: Porra, eu digo, vai porra nenhuma. Porra, vai o Célio Sampaio. Não, o Célio Sampaio tem que ir, o Mauro Silva tem que ir. O Marco Assunção tem que ir, o Juninho Pernambucano, nem a pau, tava secando eles pra eles não ir.
5: Ué. Outra coisa, parceiro, vai ser campeão em 2026?
6: Pra mim, o Brasil tá na segunda prateleira, França, Espanha e Argentina são as favoritas. E Galinha, e Dai,
1: desde,
6: ó, 16 jogadores estiveram na última Copa, viu?
5: É...
6: Então, tem 10 novidades aí, os demais estavam tudo na Copa de 2022.
5: E chamar esse pessoal que joga em time médio da Europa, né? Pessoal que joga na Rússia, não, sabe, acho que tem jogador aqui no Brasil que é tão igual quanto o pessoal que foi chamado de fora.
6: Mas eu vou te falar também, o Ancelotti é um cascateirozinho, viu?
5: Cascateiro, né?
6: Não, aqui, condicionamento físico, tem que estar bem. O Alexandre do Flamengo não joga 48% dos jogos do Flamengo. O Danilo não joga. O Fabinho, a gente nunca viu jogar no mundo árabe.
5: É.
1: Tem alguém...
6: É latino, tem uma cascata também.
1: Tem alguém que você gostaria que tivesse sido convocado?
6: Por exemplo, eu levaria mais jogadores até de meio campo. Porque tem 9 zagueiros, 9 atacantes, 5 meio campo. Eu poderia, assim, cada um tem sua seleção, eu poderia botar mais uma perna ali no meio campo e seria talvez o André Pereira do Palmeiras.
5: É um belo jogador. É um cara de... Eu acho que tinha que convocar mais gente que joga aqui no Brasil. Porque eles aí tinham que voltar pra cá, né? Se perder.
3: Tem muita gente boa aqui. Tem muita gente boa aqui.
5: Né? Porque...
6: Mas assim, para laterais não tem muita coisa, tem que ser isso mesmo. Não tem, assim. A opção, a discussão estava mais em torno de Neymar, né? Neymar com 34 anos, ele decidiu de ir atrás assim, ó, Zico, Pelé, Garrincha, Adriano, Ronaldo, Ronaldinho, Gaúcho, só Neymar. Que tá indo com

0: 34 anos na Copa do Mundo. Não tem mais nenhuma jogada.
1: É isso aí. Vai pegar um calor de 44 graus, né?
0: E o Neymar fez de tudo pra não ir, viu?
1: Ele tentou não ir. É, mas não vamos nem falar desse negócio de patrocinador, porque é meio complicado, né, Vampeta?
0: O Neymar ficou aí praticamente esse tempo todo fazendo de tudo pra não ir, mas enfim.
2: Mas foi, tá, né? Dentro. Tá lá.
1: Bom, Vampeta, é. você vai estar trabalhando nas transmissões da Copa por uma emissora de TV.
0: Eu não vou pra Copa, vou estar aqui no Brasil. Vou fazer os jogos aqui pela Jovem Pan.
1: E eu tenho certeza que o meu amigo vai continuar sendo dos últimos campeões mundiais, porque essa também não vai.
3: Não. Pô, vai,
0: essa
3: não.
0: É essa aí é uma aposta de olho fechado.
1: Falou, Vamp. Muito Peso. Obrigado. Obrigado por dar essa atenção pra gente. E a Dai também vai ter. Você vai assistir o Vampeta aqui, não vai, Dai?
3: Com certeza.
1: Ora!
3: Opa, tamo junto, Vamp.
0: É nóis. Eu vou mandar aí a camisa do Brasil pra todo mundo.
2: Vampeta!
1: Obrigado, querido. Um abraço.
2: Valeu, Vampeta, participando com a gente aqui. Dá tempo. Vamos pro ouvinte agora ou vamos colocar? Um ouvinte,
1: você,
2: né? Que ouvinte.
1: Sabe, querido, quem manda no programa é você.
2: Não sou, não. Vamos lá, então. O ouvinte está opinando sobre os temas de hoje. Além da Copa, nós falamos agora um pouquinho da Sara Shiva.
3: Isso, né? Tá no celibato há 25 Isso. anos, minha gente.
2: A filha de Baby Pepeu, que faz 25 anos que não. Como diz galinha. Então a Fernanda vai falar a opinião dela.
4: Olha, viver sem nada, 25 anos? Ai, gente, olha, sinceramente, só vivendo mesmo pra saber. Eu acho que não.
2: Valeu, Fê. Obrigado, hein? Tem a Andréia também falando do mesmo tema aqui.
5: Jesus, eu tô há um mês deixando o marido de castigo. Se eu ficar 25 anos, eu tô lascada. Deus me livre. Tô fora. Tô fora disso aí.
3: Não, gente, 25 anos é uma vida. É uma vida. É muito tempo.
2: Valeu, Andréia. 91984416545. Opine você também.

0: 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Danilo e Davi, apaga, apaga, apaga. Aqui no A Nativa entrou no grupo. 7h15, hora de Brasília, galinha.
1: Um estudo feito por uma universidade de Hong Kong mostra que o estresse da segunda-feira, você vai fazer aquele dia, nossa, hoje é segunda-feira, ele pode perdurar por meses. Não só pelo estresse do trabalho, pelo estresse do dia a dia, mas essa sensação de, ufa, tem que começar, tudo de novo. Né? E o que é mais interessante, que não é só no pessoal que trabalha, não. Nos aposentados a sensação é a mesma.
2: Ah, é? Aposentado.
1: Será que eles pensam assim? Ufa, é segunda-feira, tem que ficar mais 7 dias sem trabalhar?
2: Pode ser. É.
0: Pode ser também.
1: Mas é gozado isso, né? Esse estresse da segunda-feira. Você tem estresse da segunda-feira?
0: Eu não tenho essa não, cara. Pra mim todo dia é igual.
2: Tem gente que fala que ouviu a musiquinha do Fantástico.
1: Já acabou.
2: Já dá até uma dor na barriga.
1: Dá aquela gastura, dá a gastura.
0: Mas cada um, né? Acho que mudou muito também. Eu sou do tipo que assim, tem que aproveitar hoje. Hoje é segunda, tô com vontade de fazer aquilo hoje, eu faço hoje.
2: Isso.
1: Mas vai...
0: Não é aquilo que você tá pensando. Não é aquilo.
1: Tá poderoso, hein? Tô com vontade de fazer hoje, faço hoje.
0: Isso não depende só de mim.

0: Às vezes depende.
1: Não, esse esquema seu não. Esse esquema da mão.
2: Eu gosto da segunda-feira. Pra mim, todo dia é dia de ser feliz, de curtir, de comemorar a vida.
1: Eu acho. Sou desse.
2: Não tem essa. É assim, gente, bora pra mais uma semana abençoada, graças a Deus, e vamos que vamos. Não só de ficar reclamando da segunda-feira.
1: Por exemplo, seu aniversário é hoje. Você vai sair daqui e vai dormir? Não vai, vai comemorar.
0: Acho que eu vou
1: o que você
2: não
1: vai fazer?
2: Não vai, não.
1: Não vai, não?
2: Ele não vai, não. E dormir, não.
1: Ah, dormir, não. Vai comemorar.
0: É. Vai comemorar. Aliás, eu tenho aqui, porque o meu amigo Regi Campos, meu amigo Marcelo Machado, a Carol, a Vivi.
2: Ah, claro. Já estaremos aí, tá, Regi?
0: Então... Eu vou passar no Monte Carlo.
1: Preparando.
0: Monte Carlo Poker Club.
1: Hoje?
0: É, hoje.
1: É mesmo?
0: Vamos pra lá.
1: Tá certo.
0: Vamos comemorar.
1: Comemore.
0: O Miele tá lá já.
2: Ai, Miele, olha, vai preparando tudo porque é hoje que eu vou tomar champa.
0: Quem falou que você vai?
1: Eu não te convidou.
2: Ah, eu vou sim, tá? Eu vou sim.
0: O Miele.
2: Já, Miele,
0: você tem dois filhos, Miele.
2: Para, Dai.
1: Ó, comenta aí então, 9198-441-6545. Você também é desses ou dessas que...
0: A segunda-feira é infernal?
1: É broxante a segunda-feira.
0: É broxante.
1: Você acha também? Você não gosta da segunda-feira? Manda aí, qual o WhatsApp, Dai?
2: 9198-441-6545.
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4: Jean Giovanni e Bruno Marrone, me faz te odiar.
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0: 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Música sertaneja, Maiara e Maraíza. Esqueça-me se for capaz. Participação da Marília Mendonça.
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0: Aqui no A Nativa entrou no grupo. Voltamos já. E já já ele, o mais amado do mundo, canta pra você.
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0: Olha quem está aqui para falar de coisa boa, né, galinha, né, Dai?
4: Isso, Vanderlei.
0: Vanderlei, você conta o que de bom pra gente nessa noite, hein?
5: Opa, boa noite, Teles, boa noite, galinha, boa noite, Dai.
4: Boa noite.
5: Eu tava ali ouvindo o galinha falar da questão do estresse da segunda-feira, né? Que dura a vida inteira.
6: Dura a vida inteira. Aliás, Vanderlei, hoje tá cara de segunda-feira.
5: E é muito assim,
6: mas
5: ó.
6: Você não tomou magnésio hoje de manhã, né?
5: Tomo, mas é que é muito assim, ó. A pessoa começa a segunda-feira reclamando do cansaço que o final de semana não conseguiu descansar.
0: É.
5: Chega na sexta-feira carregando, né, piano nas costas. A pessoa Sim. chega se arrastando. Vai gerando um círculo vicioso. E aí tem explicação. Tem explicação. Nós vivemos numa ansiedade, uma preocupação com casa, com trabalho, com conta, com amanhã, com futuro. Isso vai aumentando no nosso corpo o cortisol. O cortisol é um hormônio de defesa. Em excesso, ele faz essa inflamação, provoca inflamação. O corpo entra em desequilíbrio e a gente não percebe. É por isso que você dorme, acorda cansado. Ou aquela pessoa que tem o sono alterado, né? Quando tá na hora, quando você vai pegando o sono, tá na hora de levantar. Gente estressada, ansiosa. Tem gente que tem crise de ansiedade que não sai de casa. Então o magnésio, ele contribui com 300 reações, e nesse sentido também ele regula o sono, é importante. Ele desincha, desinflama o corpo, vai baixando o cortisol, vai melhorando a circulação, o corpo volta a produzir os hormônios que são essenciais. Na saúde cognitiva, que é o foco, que é a concentração, o magnésio ele consegue ajudar para você melhorar a memória, a concentração. Ele afasta demências, o Alzheimer, o Parkinson. Repare se você está chegando na estafa mental, quando te dá um branco. Você está conversando com alguém? O que, que a gente estava falando mesmo?
0: É verdade.
5: Né? Você está no trânsito, de repente você passa de onde você tinha que entrar. Ou você entra num

0: que não deveria. 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
0: 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A qualidade de sono, a sua energia, a sua disposição, até o humor melhora.
2: Cãibra.
0: Cãibra. Você vai dar adeus, não vai sofrer com cãibra.
1: Uhum.
0: Porque a cãibra tem hora que...
1: É de chorar.
0: A pessoa acorda com cãibra, ou então, na hora de estar namorando ali da cãibra, estraga o clima.
2: Acabou
0: o
2: namoro.
3: Que chato.
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0: nosso WhatsApp. 91984145. Falamos agora um pouquinho da segunda-feira, né, galinha?
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0: Isso é muito nativo.
2: Lá dentro. Então, Carapalho.
3: Lá fora.
2: É, lá fora.
0: Lá fora.
2: É lá dentro, lá fora. É, lá dentro. Ah, enfim.
0: Segunda-feira.
2: Claro, né? Não pode ficar. Você sabe que não pode ficar com a unha descascada. Então, assim, é melhor você tirar o esmalte e passar apenas uma basezinha, porque fica muito mais bonito, do que com a unha descascada, porque é ar de mulher desleixo. Uma mulher relaxada.
3: Fernando,
2: entende? Então, não pode.
3: Estamos tendo aula agora de estética.
0: Descascada não é legal.
3: Não é.
0: Bom, falamos sobre a segunda-feira, né? Que o pessoal não gosta de segunda-feira. Tem gente que não gosta pra vida toda.
3: E esse estresse que tem leva pra vida toda também.
0: Leva pra vida toda. Falamos também da Sara Shiba, que é a filha de Pepe. Pepe, não é Pepeu. Eu ia falar Pepe Neném. É o Pepeu e a Baby do Brasil. Ela está há 25 anos sem o quê, galinha?
2: Que tristeza, hein?
0: Que tristeza, hein? E também falamos sobre a convocação dos jogadores pra Copa do Mundo, né?
3: E se ela for assim, do jeitão da mãe dela, que sorte dos outros.
2: Rapaz, mas a mulher deve estar num estresse.
3: Sim, mas que sorte dos outros.
0: Aliás, a Denise, oi, fala, galinha.
3: Se
0: galinha.
3: Ela está 25 anos sem nada, isso deve estar com uma vontade...
0: Ou
3: uma
0: não,
3: vontade,
0: né?
3: De discutir, não, porque a mulher
2: não.
3: Vontade de discutir, vocês só têm isso pra...
2: Eu acho que ela tá com vontade mesmo. A hora que pegar um.
0: Coitado, a hora que pegar.
2: Sai da frente, hein?
0: A Denise quer comentar. Fala aí, Denise, boa noite.
4: Cantora Sara, ex-integrante do grupo SMZ.
0: Sim.
4: Eu acho que ela tá exagerando. Por quê? Quem consegue ficar 25 anos sem dar uma, pelo amor de Deus, né? Acho que ninguém consegue. E eu acho que ela virou essas pessoas crente fanática, sabe? Então eu acho que ela precisa de ajuda. Eu acho que ela é uma pessoa doente e precisa de ajuda nessa questão. Tanto é que ela já criticou as músicas da cantora Marília Mendonça.
2: Ô, galinha, eu não entendi o que ela falou. O que é esse negócio aí de dar uma?
3: Dá uma oferta, ela não é pastora?
0: Vai dar uma oferta. Exatamente.
3: Mente poluída.
0: Ah. O Hamilton, quer falar da seleção.
5: A respeito aí dessa enquete aí da seleção, cara. Eu concordo com o Milton Neves. Ele não será campeão, porque o elenco muito a desejar. O elenco não tem um futebol pra combater essa Copa do Mundo esse ano. Concordo 100% com o Milton Neves.
0: Valeu, Hamilton.

0: Oi.
1: Tem gente aí pra falar com a gente.
0: Tem gente pra falar? Então vamos lá, vamos pra linha aqui. Alô, Fernando Fernandes.
2: Fala, galera. Boa noite. Abração pra Dai.
3: Boa noite.
2: Meu xará. Fala, Tele. Tudo certo aí?
0: Tudo certo também.
2: E aí, curtiram a convocação ou não?
1: Olha, eu queria ouvir a sua opinião, Fernandinho.
2: Cara, a parada é a seguinte. Primeiro que apareceu a entrega do Grammy, né?
1: Isso.
2: Puta, olha, isso não tem nada a ver com a seriedade, com a tradição de uma convocação para a seleção brasileira. A seleção brasileira, até esse momento, cara, sempre teve uma convocação sóbria, séria, exigindo que o momento acaba cobrando nesse tipo de situação. Mas a CBF, que até agora só tinha dado bola dentro com essa nova presidência, acho que perdeu o tom, transformou isso num evento que não tem nada a ver. O mais importante é a convocação dos jogadores. Enfim, acho que pisaram na bola uns shows nada a ver, cara. Sabe? Tem uma mania de copiar o que não tem a ver com a nossa tradição, mas enfim, já foi feito, tomara. Sabe o que me pareceu? Não sei se vocês lembram, antes da Copa de 2010, lá em Vex, na Suíça, antes da Copa da Alemanha, teve aquele show, aquela festa, né, invadindo, cobrando ingresso para o treino da seleção. Deu no que deu. Tomara que dessa vez a gente tenha um final diferente. Mas para falar da convocação, surpresa para mim foi o Everton, o goleiro do Grêmio. Acho que bola pouco apostada aí nesse número. Se você olhar aí no jogo do bicho, ninguém estava apostando no Everton. Mas Neymar era carta também já confirmada na seleção brasileira pelas indicações que vinha dando o Ancelotti, e gostei muito da convocação do Endrick. O resto é mais do mesmo, é o que a gente tem. Uma coisa que chama atenção nessa convocação é que você não vê confusão. Todo mundo, poucos estão discordando, o assunto é Neymar, tinha que ter ido, não ter ido, acho que esse é um ponto de discussão claro, mas o resto, um ou outro, você não vê ninguém berrando, ah, esse não foi, aquele deveria ter ido, ou esse aqui não merecia ter ido, porque é o que nós temos para o momento. Acho que é isso aí, minha gente.
1: Ô Fernandinho, isso revela, primeiro concordo com você em gênero, número e grau dessa... Pra mim, essa parafernália que fizeram nessa...
2: A papagaiada.
1: Né? Papagaiada. Eu nunca vi um jogador, quando anuncia o nome dele, a plateia aplaudir. É uma coisa de maluco.
2: Não, tá louco. Não, fizeram, meu, parecia telequete.
1: Isso aí, pra mim, é coisa de quem vai transmitir a Copa junto com o patrocinador. Estamos precisando de audiência de qualquer jeito, porque ninguém tá ligando pra essa Copa. Né?
2: Eu acho que não, mas aí, brother, as paradas assim, a bola começar a rolar, meu
1: irmão, aí é outra coisa. Você falou,
2: foi muito marketing.
1: O Vampeta falou aqui com a gente que 17 jogadores, se eu não me engano, estiveram na Copa a Copa passada. Dessa relação aqui. E não dei nada, não.
2: Mas se você vê a seleção.
1: Safra é ruim, né?
2: A seleção de 14, a seleção de 18 e a seleção de 22 é pior que essa.
1: Sim.
2: Essa daqui é pior que essas três.
1: É isso aí.
2: Essa seleção, melhor dizendo, é pior que essas três.
1: A safra, cara, é ruim, Fernandinho?
2: Eu acho que é o que temos no momento. A gente tem um problema sério, cara, que é uma discussão mais longa. Toda vez que começava um campeonato brasileiro, tinha uma edição de Brasileirão, você tinha uns 5, 6, vai 10 revelações, que era duro escolher o melhor. Pra você achar um hoje em dia... É um inferno, cara, mas isso é um problema de construção da categoria de base, de formação. É uma curva muito lenta. Olha a Itália, na década de 90, era o maior campeonato do mundo. Tinha jogo decisivo do campeonato italiano, tinha um italiano em campo. A gente está caminhando para isso e não está percebendo. A roda do negócio, fazer jogador e vender jogador, é mais importante do que fazer jogador e pôr jogador para jogar. Então a gente tem uma discussão mais ampla e a gente está pagando a conta, que é uma curva, não é uma curva aguda, ela é uma curva lenta, devagarzinho, leva duas, três gerações para acontecer, e tá chegando a hora da gente pagar a conta com isso. Uma única virtude que eu vejo nessa relação, desse novo momento da seleção brasileira, é o seguinte, nossos jogadores saem muito jovens aqui, com 18 anos, e vão lá para fora para aprender a jogar futebol. Aqui eles têm um instinto, têm a possibilidade de se transformar em jogadores de futebol. Aí lá fora eles são preparados, moldados, aculturados a jogarem como um europeu jovem. Então, quando eles voltavam para cá, para a seleção brasileira, pegavam um técnico brasileiro que deixou de ser a escola brasileira, tentava ser europeu e não era nada. Esse é o grande problema do futebol brasileiro. Nós estamos num limbo, isso não é uma coisa nem outra. Agora, a única virtude é ter um técnico estrangeiro com jogadores, grande maioria, que atuam no

0: futebol estrangeiro, e aí tem a possibilidade de dar uma situação um pouco mais favorável. Mas não tem mais o que reclamar. Agora, quem vai ser o culpado? É o técnico? É a bola? É o jogador? Sei eu? Sou
1: vamos
0: eu?
1: O que, é que vai dar, né, Fernando? Vamos ver o que vai dar, né? Vamos torcer, porque, né? Só nos resta torcer.
0: Porque sabe qual é a parada? Jogo é jogado. Ninguém ganha na véspera, ninguém perde na
1: véspera.
0: A Argentina, o ano passado, na última Copa, primeiro jogo levou um pau da África, da Arábia Saudita. Perdeu de 1-0. É levar um pau. Empatar com a Arábia Saudita é levar uma surra. Aí passou os dois jogos da fase eliminatória, dois jogos em decisão por pênalti. Jogou muito, a semifinal e a final. A gente poderia ter avançado também. Mas então essa parada, jogo é jogado, na hora que você vê qual é.
1: Exato. Fernandão, obrigado aí pela participação. Fernando Fernandes,
0: da TV Band. Felicidade de estar com vocês aí na Nativa, cara. Campeã, é sempre um privilégio a gente estar presente junto com vocês. Parabéns pelo trabalho, obrigado aí pelo espaço. Um abração, precisar, estamos por aqui, irmão.
2: Obrigado, Fernandinho.
3: Obrigado.
1: Valeu.

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0: 12 pras 8, hora de Brasília. A Nativa entrou no grupo. E a Dai conta o que pra gente agora, dona Daizinha?
2: Vamos falar dessa nova pesquisa que revelou qual é o tipo de corpo considerado mais atraente por homens e mulheres. Então bora lá, galinha. Se liga.
0: Galinha tá...
2: Mulheres disseram que preferem homens mais magros e atléticos.
3: Mentira!
2: Não? Tá dizendo aqui nessa pesquisa que esse shape saudável... Saudável não, né? Nada saudável. Que é o da barriguinha de chope. Já tá saindo de moda. O pessoal tá querendo mais o tipo de shape de galã de filme.
3: Vai sim,
2: de
3: vai,
2: novela.
3: Vai almoçar uma salada. Né? Vai tomar uma...
2: Barriguinha de chope não foi votado. Não foi muito votado aqui, não.
3: E gozado, eu vejo sempre nos negócios de internet aí, saia com gordinho, gordinho vai levar você pra comer, gordinho é divertido.
0: Tem essa também, né? Tem essa.
2: E os homens, eles escolheram as mulheres com corpo violão, né? Cintura fina, aí tudo ali, ó, definidinho, quadril... Bumbum,
0: mas não é o que se vê na rua
2: perna,
0: hoje em dia, né?
3: É, eu acho que eles
2: tudo
3: podem,
2: dentro do...
3: podem comprar uma boneca inflável, que é o que eles vão fazer.
0: Não é o que se vê hoje.
3: Claro que não.
0: Porque... Hoje a mulherada é tudo magrela.
2: É.
0: Tudo reta.
2: Mas sabe qual o corpo que eles falaram? Eles deram até um exemplo do corpo da Beyoncé. É aquele tipo de corpo, é um corpo mais modelado.
0: Eu prefiro o corpo mais modelado também.
2: Isso.
0: Eu prefiro
2: Esse
0: também.
2: Esse é o tipo de corpo que os homens... mas se atraem pelas mulheres.
0: Cintura um pouco mais
3: eu
0: fina.
3: Prefiro...
0: Quadril
3: eu prefiro
0: um pouco mais
3: mesmo
0: largo.
3: Um corpo presente.
2: galinha. Chegou um corpo, é um corpo.
3: Passou de 20 quilos.
0: Fez sombra.
3: É, como diria Márcio Cruz,
2: é dentro. Mas é, gente, aqueles padrões... De corpo, assim, bem exagerado, que normalmente você vê malhadão, referente às mulheres. Aquele corpo muito malhado, tipo Graciane Barbosa, isso daí tá fora também. Mulher muito magra, tá fora também.
0: Mas a mulherada tá muito magra hoje.
2: É, porque todo mundo quer ficar magro.
0: É, mas eu não gosto, assim, eu acho
3: que tem que ter sustância, né?
0: É.
3: Tem que ter onde pegar,
2: né? Tem que ter onde pegar.
3: E, ó, e outra mulherada, fala sério com você, né? Cuidado com esse pessoal assim, muito malhado, né? Tá certo, tem suas exceções, mas o pessoal muito, muito definido na academia. Vocês vão ter uma concorrência forte, viu?
2: Por quê?
3: Pode ser o instrutor da academia, pode ser o parceiro que tá correndo na academia.
2: Alguns exemplos, que nem o marido da Sabrina Sato, Nicolas Prats.
0: Corredor.
2: É daquele jeitinho, assim, elas também não gostam muito malhadão, não.
3: Não, você ter
2: tem que
3: um
2: ser
3: corpo
2: assim, mais
3: saudável
2: magro.
3: É uma coisa.
0: Nicolas é corredor. Correu ontem aqui na corrida que teve aqui. Corredor. Faz maratona também.
3: É?
0: É.
3: Eu fiz uma maratona.
2: Você fez, galinha?
3: Eu fui de carro, né?
0: 42 quilômetros.
3: Mas eu fiz.
0: Você fez, ué.
3: Bora.
0: Então, opina qual o seu tipo de corpo. O que você acha que a mulher bonita tem que ter que tipo de corpo e o homem bonito tem que ter que tipo
2: magra,
0: de corpo?
2: Bem magra. Gisele Bündchen.
0: Violão.
2: Ou Graciane, Graciane
3: Barbosa.
2: Eu acho
3: que a mulher tinha que ter os seios nas costas e o bumbum na frente.
2: Que isso, galinha?
3: Opa, dançar era uma delícia.
2: Ah, tem gente que tem os dois.

0: 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Laona Prado, sua mãe tá nessa.
1: E até sua mãe tá nessa.
0: A gente volta já com ele cantando também na nossa segundona.
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4: Estamos de volta! Boa noite, boa semana! 8 e 4, horário de Brasília!
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4: Seguimos aqui com a última hora do Nativa. Entrou no grupo seu Carlos Galinha, o aniversariante dessa segunda-feira.
5: Segunda-feira estressante.
4: Muito, muito, né? Da estressante.
6: Tá nada, tá uma delícia essa segunda-feira, né? Já ganhou o lanchinho. Ceará, né? Veio aqui, trouxe lanchinho pra você. Dividiu? É claro que eu não ia ficar sem comer.
4: Dividiu.
5: Vou te falar uma coisa.
4: Isso daí é um zoião.
5: A perna oca, isso é brincadeira.
6: Mas tem um teco lá ainda.
4: Isso aí é um zoião.
6: Você vai comer ou é pra eu comer?
4: Olha lá, já
5: pode
4: pediu.
5: Pode comer, zoião.
4: Já pediu, zoião já mandou, já pediu, já pediu. Bom, estão falando aqui da convocação da seleção brasileira, muita gente concordando, muita gente discordando. Polêmica, hein, Galinha? Polêmica, hein, Dai? Polêmica. Falando também da Sara Shiva, né?
6: Sara Shiva, 25 anos no celibato.
4: Isso,
6: minha
4: pastora
6: gente.
4: Sara Shiva, filha de Pepeu e também de Baby Consuelo.
6: Olha, Baby Consuelo. Baby Brasil.
4: Nós somos da época da Consuelo, né, ô Galinha?
5: Baby Consuelo.
4: Baby Consuelo.
5: Depois ele inventou que era Baby Brasil.
4: Baby Brasil.
5: Sendo que não ia amarrar o sovaco e não sei o quê.
6: Misericórdia, aí não dá, né?
4: E falando também da segunda-feira, né, da segunda-feira, que o pessoal não gosta, saiu a pesquisa lá... O pessoal leva o bode da segunda-feira para a vida inteira, né?
5: O Fernandinho falou da seleção brasileira, também. Dos convocados.
4: O Vampeta passou por aqui também, Milton Neves também participou. Falando também dos
5: Fernando
4: corpos.
5: Fernandes.
4: Né?
5: Fernandes, Fernandes.
4: Fernandes.
5: Fernandinho Fernandes.
4: Fernando Fernandes. E falamos também dos corpos, né? Da preferência da população. Como é que é o negócio aí? Os homens...
6: homens mais magros. A mulherada gosta de homens mais magros.
4: Isso, chega de barriguinha.
6: Corpinho assim, ó, atleta.
4: E tanquinho.
6: Isso.
5: E a torneirinha.
4: Torneirinha.
5: Não adianta ser tanquinho se a torneirinha não funciona.
6: E os homens gostam de curvas.
4: Curvas.
6: Né? Mulher violão. Cinturinha.
5: Bundão.
6: Bumbum grande. Peitinho.
4: Mundão.
6: Aí fala, acaba não, mundão.
4: Acaba não, mundão. Ó, opina aí. 9198-441-6545. O Júlio vai falar da seleção, né, Júlio?
7: Boa noite, grupo.
4: Oi.
7: Vamos falar de Copa.
4: Vamos.
7: Olha, nunca fui fã do Neymar. Nunca fui, nunca, nunca. Mas, falando de uma Copa, ele tinha que ir. Pelo menos pra ter um nome pra representar o Brasil, entendeu? Um nome, não um jogador. Um nome. Na verdade, só tem dois. Que pode até representar o Brasil. Neymar e o Casemiro. Só. O resto, pra mim, não sei nem quem é. E outra. Quem viu, viu. Quem não viu, não vê mais. Brasil campeão? Nunca. Nunca mais.
6: Que isso,
7: nunca
6: gente. Mais. Mas, eu só queria saber se quando começar a Copa, se vai estar todo mundo torcendo a favor ou contra.
4: Lógico que vai.
6: Vai todo mundo sentar assim, tô assistindo por assistir, porque eu já sei que vai perder. Ai, gente, vamos animar, né?
5: Mas eu não... Desculpa, eu sempre falei aqui, a última seleção brasileira para mim foi a de 1982 e 86. Dali para frente, esquece, para mim.
4: Eu vi quando o Roberto Baggio foi campeão.
5: Não, o Baggio não foi campeão.
4: Não, ele chutou para fora, a gente foi campeão.
5: Então, a gente, não o Baggio.
4: Sim, mas graças a ele, né?

0: Graças a ele. Vamos lá, o Jean também quer falar da seleção.
1: Olha, minha opinião sobre o Neymar na Copa, eu acho que ele é um jogador que vai atrair dois jogadores ou até três para marcar ele. Ele não tem aquela arrancada de antes, não faz aqueles dribles igual fazia antes, mas é um jogador bom, mediano, que pode atrair a atenção de dois jogadores na marcação e alguém ficar livre para tentar fazer o gol ou alguma coisa. Agora, se o Brasil vai ganhar a Copa, eu duvido, viu? Eu acho que essa Copa aí tá com cara de França.
0: É, não sei. França. Não sei. É. Não sei.
2: Tem alguns postulantes. É França, Alemanha, Portugal, Espanha.
0: Grandes seleções, né?
2: Grandes seleções.
0: A própria Argentina também.
2: Argentina.
0: Argentina. É?
2: Eu coloco Portugal na frente da Argentina.
0: É. Portugal. O Dil, quer falar da segunda-feira.
3: Concordo com a Dai,
0: a Dil,
3: a segunda-feira,
0: né?
3: É maravilhosa. Por quê? Porque a minha vida começa assim na sexta-feira. Na sexta-feira eu gosto de ir ao forró, no sábado eu gosto de ir ao teatro, no domingo eu gosto de almoçar com o meu pessoal. Então a segunda-feira eu tiro pra descansar. Vou trabalhar, quando eu chego eu durmo cedo. Então a segunda-feira pra mim é maravilhosa porque é o dia que eu durmo mais cedo.
0: Aí, não dorme agora não, espera acabar o programa pelo menos.
4: Isso,
0: tá
4: fica
0: bom?
4: Com a gente.
0: Isso aí, Carlos Eduardo.
5: Que sim, eu acho que a segunda realmente é um peso, né? Que a gente carrega, eu acho que vem, tipo, uma semana inteira já trabalhando, ralando, entendeu? Chega no final de semana, às vezes você quer se divertir, às vezes nem consegue. E realmente, então, eu acho que a segunda-feira realmente acaba com o humor e a saúde das pessoas, sim. Entendeu? Isso não é exagero, não. Isso é uma realidade. Porque eu mesmo, toda segunda-feira, pra mim, é um peso grande que cai nas minhas costas.
0: É. Eu já não acho isso.
2: E você tem que correr atrás pra cobrir o cheque.
0: Tem essa também.
2: Que vai cair na terça de manhã.
4: Ai, que tristeza.
0: Comece a semana animado e termine animado. Tem que ser assim. A Rafaela ou Dai?
4: Faça da sua segunda-feira uma sexta-feira.
0: A sua sexta-feira, exatamente. A Rafaela falou do corpo aqui. Dos corpos.
4: Qual corpo que você mais gosta, Rafaela?
6: Eu acho que depende de cada pessoa, né? Eu mesma sou magra e o meu marido também é. Tem gente que prefere pessoas com os corpo mais definido, que faz academia, tem gente que já prefere naturalmente, né, sem academia, é o básico mesmo. Eu, na questão, não gosto de homem com barriguinha de chope. Pra mim tem que ser magro mesmo, normal, assim, não precisa nem fazer academia, mas pra mim tem que ser o natural mesmo.
0: Não gosta
4: e galinha,
0: da barriguinha.
4: Deu batu, hein?
0: Galinha ficou brava.
2: Se ela soubesse, o pessoal gasta uma nota caneta, academia, aí não sei o quê. Se soubesse quanto eu gastei pra fazer essa barriga.
0: Dá trabalho, gasta muito.
2: minha filha. Horas e horas com o cotovelo lá no balcão.
0: Anos
2: e
0: anos.
2: E o pitisquinho.
4: Galinha.
2: Isso é testemunha que eu não gosto de chope. Chope eu tomo um e
4: sim.
2: Parei.
4: E quando você sai com alguma mulher, ela sai de lá satisfeita.
2: Ah,
4: né?
2: Sai. Em todo sentido.
4: É cada porção.
0: Come bastante, bebe bastante, né? Marli vai falar do corpo também.
7: Ah, eu sou tradicionalista, hein? Ah, eu prefiro um homem gordinho, porque afinal de contas eu também sou gordinha, né? Então um homem com uma barriguinha saliente é bacana, eu gosto. E afinal de contas tem que ter saúde, né? Mas uma mulher com um corpo bacana é bonito, né? De se ver uma mulher com um corpo violão é bonito. Eu sou mulher, mas eu admiro, certo? Mas é isso, saúde é o que manda, né, gente?
0: Isso aí, Marli, muito
2: também
0: bem.
2: Não precisa ser um violoncelo, né?
0: É. Mas ser um violão. Um rabecão. O Luiz fala da seleção.
8: Falando aí da convocação da seleção, tudo jogador, a maioria é fim de carreira, né? Fim de carreira, infelizmente o Brasil, nos últimos 15 anos, não revelou um craque de bola. Por isso o Neymar tá mais porque ele vai ser a última Copa dele. Porque já não merecia ir também, mas infelizmente a gente, eu acho que não passa das quartas.
0: Tomara que passe, viu, Luiz? Bom, continue opinando aí. Qual é o nosso WhatsApp, Dai?
4: 9198-441-6545.

0: os corpos que as mulheres mais
1: negócio
0: gostam.
1: De corpos não é negócio esquisito, né? Parece corpos de...
0: Nada, não é funerária, não é nada.
1: Funerário?
0: Não. São os homens com barriguinha, os homens trincados,
2: é, gente, é
0: rasgados,
2: sobre o,
0: né?
2: Sobre o corpo favorito.
0: Isso, corpo rasgado. Você gosta de homem rasgado, Dai?
2: Ai, sei lá, não sei mais nem o que eu tô gostando, não.
0: Que vier?
2: Não, não é assim, não. Tanto que eu tô aqui de boa, deixa eu no meu celibato.
0: Isso.
2: Antes só do que mal acompanhada.
0: E
2: deixa
0: filha,
2: assim.
1: Ah, porque quer também, né?
2: Ah, eu sei.
0: É, porque ela quer mesmo. Celibato de Sara Shiba, também que é a filha de Baby Consuelo e também é, Pepeu Gomes, que tá 25 anos sem... E falando também hoje aqui é, sobre a segunda-feira. Segunda-feira brava. O pessoal não gosta muito, não. Então você pode opinar 91984416545. A Márcia, falando nisso, ela comenta sobre a segunda-feira, né, Marcinha?
3: A minha opinião sobre esse tema da segunda-feira, pra mim é um pouco de exagero. Acho que quem faz o dia é você. Pra mim o dia pode ser maravilhoso como uma sexta-feira.
0: É isso, viva intensamente o seu dia. Mas segundo o Galinha, não tem um pino.
1: Não.
0: Tem a juízo. É que ele não tem um pingo de juízo.
2: Por exemplo, tava falando aí do... Né? Você acabou de... Numa segunda-feira, você vai ficar triste? Você vai estar feliz.
1: Isso não tem dia nenhum. Pode ser de madrugada, de tarde, de noite, de
2: manhã. Só que quando você faz em plena segunda assim, você... a sua semana melhora, né?
0: É?
1: De manhã, numa segunda-feira.
0: Melhora?
1: Nossa, melhora tudo, gente.
2: É? Opa.
1: Pelo menos até de tarde, né?
0: Até hora do almoço. Bom, a Rai falou também sobre a segunda-feira.
4: Ah, eu acho assim, que você já começa o dia pensando que vai ser ruim qualquer dia. Não é só segunda, não. É qualquer dia da semana. Pra mim, todos os dias são iguais. Tem que pensar positivo, né? Mas se você já amanhece o dia falando que a segunda-feira é ruim, é pesada, vai ser. A gente tem que pensar que todos os dias a gente tem que agradecer a Deus por ter aberto o olho, né?
2: Tudo na vida é assim, tem que pensar positivo. E serve pra Copa também. Vamos pensar positivo, minha gente.
0: Né, Galinha?
1: Acho que você tem que pensar positivo. Né? Não vai adiantar muito, mas tem que pensar.
0: Esperança é a última que morre. Carlos...
1: Por isso, nunca arrume uma sogra com o nome de Esperança.
2: Oh, meu Deus, coitada.
0: O Carlos vai falar dos corpos, vamos lá.
5: Olha, em relação à pesquisa sobre a preferência do tipo de corpo, acho que assim, querer é uma coisa, né? Mas na realidade do dia a dia, a coisa acho que é bem diferente, né? Eu prefiro ter uma Land Rover, uma Porsche... Mas eu me contento com o meu Corsinha e tá tudo bom demais.
0: Tá tudo bem, né? O importante é funcionar, não é andar, te levar pros lugares.
1: É.
0: Não é? Não é? Isso aí.
1: Porque às vezes também tem aqueles carrão que não pega nem a pau, nem empurrando ele pega.
2: É verdade.
0: Nem no tranco pega.
1: Não pega.
0: Não pega.
1: Nem dá pegada no macaco louco.
0: Não pega. Claudiana, fala dos corpos também.
6: Sobre a questão do corpo, eu prefiro um corpo mais tradicional, né? É bonito uma pessoa que malha, mas não que fique igual Graciano Barbosa. Mas sim uma pessoa que malha, que fica com o corpo bonito, pra não ficar insatisfeito com aquilo que vê, é legal. Nós mulheres, principalmente, é tão bom quando a gente se olha no espelho e gosta daquilo que tá vendo, né?
0: É isso.
2: Por que você cuida do corpo? Que é pra se ver bonito pelado.
0: É isso mesmo, Galinha?
1: Mulher cuida do corpo para que as outras mulheres observem.
0: É, por aí mesmo, certo? Também acho. Também
2: eu, hein? Eu não sou assim, não.
1: Ah, gente, é?
2: Eu me olhar e me sentir bem.
1: Então,
2: ah, eu vou ficar na mão pra outra
1: sentir...
2: mulher?
1: Sem a menor
2: claro
1: dúvida.
2: Que não.
1: Não é pra homem que vocês nem se vestem.
2: Não generalize.
1: Nem... Viu? Não,
0: mulher já... se veste olha pra outra mulher.
1: Olha só.
2: Deito nenhum.
1: Olha a roupa que ela pôs. Ó.
0: É, isso aí.
1: Olha. E aí você, doutora, fala assim, nossa senhora, também com tudo isso de dinheiro que roupa pra mala jambrar.
2: Critica. Ah, mas aí entra na base da fofoca. Quem não faz uma fofoquinha desse tipo? Não é só mulher, não, porque vocês homens são bem fofoqueirinhos também.
0: Não, a gente
2: também.
0: Não fala mal de ninguém, não.
2: Ah, não. E como falam?
0: Não falamos, não. O Getúlio tá aqui e vai falar da segunda-feira.
7: Pra mim, a segunda-feira é o melhor dia da semana.
0: Aí,
7: não
0: Getúlio.
7: Existe dia igual que nem a segunda-feira.
0: Tá vendo?
7: Porque a segunda-feira você faz tudo. Você marca médico... Você tem um compromisso com um amigo numa padaria. Você tem um start da semana de procurar um emprego se você está desempregado. Na segunda-feira, você planeja tudo. Segunda-feira é o melhor dia da semana.

0: mano, não sei por que as pessoas têm esse preconceito. As pessoas têm que mudar o pensamento. A segunda-feira é o restart, é pra começar. E sexta-feira pra mim é um dia comum.
1: Ele inverteu tudo. Ai,
2: eu tenho uma amiga que toda segunda-feira fala que vai começar na academia.
3: Epa, peraí, você está falando da minha pessoa? Eu fui pra academia hoje, tá, querido?
2: Ah, depois de 5 segunda-feira?
3: Aham, né? Já comecei ontem.
1: Você postou?
3: Caminhando com o Floquinho, que está lá nas redes sociais da Nativa, @nativa. Foi uma corrida muito bacana, eu fui pra caminhada. E hoje fui pra academia também.
2: Hoje o Floquinho te levou pra caminhar.
3: Não, o Floquinho tá derrengado. Tá até agora. Acabei com a vida do cachorro.

0: dom de ser
1: capaz. A Nativa é tudo e muito mais amor, o Daniel. Tocando em frente aqui no A Nativa entrou no grupo. A gente volta já e daqui a pouquinho tem ela cantando.

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0: Estamos aqui com a última pernada do programa, é isso?
1: Galinha, né? Vai, galinha. A última o quê?
2: E três Américas.
0: Assim, ah, não. É só porque é segunda-feira, você fala
1: assim. Só porque é seu aniversário.
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4: Melhore, e melhore muito. Anime,
5: hoje,
4: hein?
5: Hoje não vai ter jeito, não.
4: Do quê?
5: Acho que eu vou pra casa dormir.
4: É só, ah, você é não só vai, não.
0: Só pra não te levar, Dai.
4: Ele não vai, não.
0: É só pra não te levar. Só pra não te levar na festa dele. Vai ter festa hoje, hein, gente? Onde estará a galinha? Acompanhe nas redes sociais. Galinha
4: ele
0: nativa.
4: Não posta.
0: Não posta você, Dai. Você não
4: tá,
0: vai com
4: pode
0: ele?
4: Deixar.
0: Dai,
4: não, eu não posso também, não. Já fui ameaçada.

0: Não esquece.
1: Esquece o problema.
0: Bom, falando hoje sobre Sarah Shiva, falando sobre o celibato dela, 25 anos sem fazer o quê? E das experiências sobrenaturais. Parece que ela viu cramunhão.
1: Coitada, tá vendo coisa, mas também, gente.
2: A variar, né?
1: 25 anos sem.
0: Tá delirando,
1: eu
0: já.
1: Eu estaria
0: tá
1: vendo também.
0: Tá delirando. Falamos sobre a convocação, né, dos jogadores para a nossa Copa, que tá repercutindo aqui. Todo mundo falando, alguns achando legal, outros falando que não tanto. Tem gente gostando do Neymar, tem gente que não gostou.
1: Os filhos dele, olha, estão animadíssimos.
0: Do Neymar?
1: A vizinha na maior alegria.
2: Eu também acho.
1: O Davi na maior alegria. Bruna Biancardi feliz, dando glória a Deus. Todo mundo feliz e comemorando.
0: Todo mundo vai junto lá pra Copa?
1: Acredito,
0: leva a família?
1: Que sim, né? Mavizinha, levar, né? A Mavi com certeza vai no colo, né?
0: Vai.
2: Bom, então... Não deveria.
1: É.
2: Porque ele tem concentração.
0: Exato, tira o foco, né? Tira o foco. O estresse também da segunda-feira é o nosso tema também, que diz que pode atacar o corpo por meses, diz um estudo aí, né? E falando em corpo, também estamos falando aqui sobre o padrão dos corpos aqui, que as mulheres estão preferindo os homens rasgados, chapados e não mais os que têm a barriguinha de chope.
1: É, a galera não tá querendo não, viu? Não tá querendo saber de barriguinha de chope, não.
0: E as mulheres
1: vocês
0: querem violão.
1: Que lutem.
0: E os homens preferem a mulher com corpo de violão.
2: Vocês não sabem o que é bom.
0: Muitas curvas. Bom, o pessoal tá opinando aqui, a Michele vai falar sobre a segunda-feira, né, Michele?
3: Olha, eu amo segunda-feira, sou apaixonada por segunda-feira, pra mim é o melhor dia da semana, é o dia de se iniciar uma nova caminhada. Inclusive hoje, na segunda-feira, eu tô comendo um churrasquinho, junto com a Nativa,
0: tá,
3: né, claro, com a melhor companhia.
0: Todo dia é dia, isso aí, é isso aí. Lili, você tá aí?
4: Olha, segunda-feira já foi algo assim visto na minha vida como esse estudo aí, né? Mais voltado para estresse, mau humor, enfim. Mas, de modo geral, eu gosto muito da segunda-feira porque ela me enche de esperança. Aquilo que eu não consegui realizar semana passada, parece que a segunda-feira, ela me traz, assim, um leque de opções, um leque de esperança, assim. É, parece que naquela semana vai dar certo. Então, tá tudo começando. Então, pra mim, ela não é uma vilã, não. Eu enxergo a segunda-feira como os outros dias da semana. A diferença é que ela me enche mais de esperança do que os outros dias.
0: Né?
2: Mas não, não pode encher só de esperança, tem que encher de realizações, né?
0: Também, né?
1: Claro.
2: Não adianta você falar, eu vou começar a trabalhar, mas não ir procurar um emprego.
0: Exatamente. Tem que realizar, né? Tem que correr atrás e colocar em execução. Bom, a Maria Antônia fala da seleção.
5: Gostei que contratou o Neymar. Bom, ele não vai fazer muita coisa, né? A não ser cai. Mas temos uma opção. Ele vai ser o boi de piranha. Enquanto os caras for lá atacando ele, nós fazemos o gol, uai.
0: Boi de piranha, cai, que é isso?
2: É a técnica da seleção.
0: É.
2: Ela quis dizer, enquanto dois ou três marcam o Neymar, deixa a gente livre.
0: Pra marcar.
2: Mas acho que eles não vão pra dois, três pra marcar o Neymar, não.
0: Você acha que o Neymar não oferece mais esse perigo?
2: Não, ele é um... Ele não é um atleta. Agora, como jogador, ele é bom.
1: E Vini Júnior? Vini Júnior agora tá com a cabeça livre.
0: Ou não.
1: E aí?
2: Será que tá livre?
0: Ou não.
1: Ou não.
0: É. Não sabe, né? Captou?
2: Não, mas ele pode ter tirado essas coisas da cabeça dele. Isso é coisa que põe na tua cabeça.
0: Entendi.
2: Não é?
0: Acho que tirou, né?
1: Vocês que estão falando que ele tava com a cabeça assim. Eu quis dizer outra coisa.

0: 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Jorge Mateus, duas metades.
1: E pra falar do amor de verdade.
0: Canta aí, galinha.
1: Vou começar pela melhor metade.
0: Que dupla, hein?
2: Vai, galinha.
3: É, dupla caracu. Eu sou o cara, ela é minha companheira.
0: Falando em música.
4: A música da semana.
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0: Música da semana, Jean Giovanni, Bruno Marrone.
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0: me faz te odiar. Se você continuar cantando, ele vai começar a te odiar, hein?
2: Ai, não me odeia, não.
3: Mas não atrapalha a música.
0: Bom, quem participou hoje durante a programação nativa, cantou um pedacinho da música, né? Escreveu lá o nome completo, colocou o nome de quem canta, bonitinho, se deu bem, ganhou R$500. Sabe quem foi?
3: Quem?
0: Vamos ouvir lá.
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6: Ui! Prestar atenção nessa letra, minha gente.
0: Mandou bem demais, hein? Ela é a Jéssica Germano da Silva, do final do telefone 4680. Ganhou R$500.
6: Então, pra começar. Pra começar a semana aí, ó.
3: Tá segundona aqui, então.
6: Exatamente.
0: Né? Na mão, já pensou? A semana vai ser boa.
6: Como que fica triste numa segunda-feira recebendo R$500 da música da semana? Não tem como, gente.
3: Agora é o seguinte: outro batom vai pôr um em cima do outro. Vai embora, vai pra frente.
6: Como
3: embora.
6: Você é safado? Você tá pensando na letra da música. Ainda. Deixa de ser sem vergonha, galinha.
0: Bom, fechamos. Amanhã a gente volta. Agora tem a festa do galinha. Vocês aproveitem aí a sua festa. E a Dai pode postar na rede social se alguém quiser ver o que vai rolar.
6: Ah, posso?
0: Pode. Tchau,
6: depende,
0: gente.
6: Depende do que ele vai estar fazendo por lá.
0: É. Até amanhã, hein?
6: Até amanhã.
0: Um beijo pra vocês.
3: Tchau, Fernandinho. Tchau, Dai. Tchau, povo. Tchau, povo. Fui!
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14: Você que nos acompanha em todo o país, segunda-feira, 18 de maio de 2026. Vamos ao destaque do dia, ciência e tecnologia. Em São Paulo, o presidente Lula anuncia novos investimentos no Sirus, que funciona como um super microscópio de alta precisão. Será ampliada a capacidade brasileira de pesquisa em áreas estratégicas como saúde, energia e novos materiais.
15: Qualquer quantidade de milhões que nós colocarmos é muito pequeno diante da quantidade de milhões que isso aqui vai render para o futuro da sociedade brasileira.
14: E ainda, a Petrobras anuncia 37 bilhões para São Paulo até 2030. O investimento vai gerar cerca de 38 mil postos de trabalho diretos e indiretos. Além do refino, os recursos serão aplicados também em gás natural, energia renovável e na expansão do Porto de Santos. Pablo Mundim.
16: Projetos que aumentam a soberania e diminuem a dependência do país de crises externas.
17: Novidades sobre o novo Desenrola Brasil.
14: Ministério da Fazenda lança calculadora que permite simular valores para pagamento da dívida com melhores condições.
17: E a partir de agora, a renegociação pode ser feita também em uma das 10 mil agências dos Correios.
14: Hoje, na apresentação da Voz do Brasil, eu, Mariana Jungmann e Luciano Seixas.
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